0: Eduardo Costa com essa música linda do projeto Quarentena, Você Não Cuidou de Mim. A Graça Paula também, nosso boa noite, que foi incondicional da música do Eduardo Costa, nosso boa noite. Votos de um abençoado início de semana, tudo de bom, chegando mais pedidos, boa noite.
1: Boa noite, Josias. Gostaria de ouvir a música de Madrugada, Stefano, Madrugada. Quero oferecer para minha irmã Anivaldo, meu irmão Zenido, minha cunhada Luzinete, minha sobrinha Luísa e Maís, para Anderson, Bonequinho, Jusso, filho, Adara, neto, vem família, Terezinha da Guaravita, Sérgio Irmão da Coab, Zé Pedreiro e Damiana, Zé Padanania e todos os Sintomacum, meu primeiro rodinho, Tunda Elsa, para Tom Bebida, para Neves e sua mãe, Jurema, para Jaime, Mariana, Sintia das Panelas, para Preto Caminhão, para você e tudo que está assistindo ao seu programa, Josias. Valeu, boa noite.
0: Boa noite.

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3: Conferindo 9:07. Muito boa noite para você, sintonizando a gente.
4: Oi. Boa noite mais uma vez, Josias Leal. É. Marcos Cid Galvão aqui.
3: Na sintonia.
4: Pede de Tião do Chalé.
3: Muito bem, conheço bem. Parceiro
4: do CAP, conheci você muito mais de café no CAP.
3: Grande Tião.
4: Aí eu pedi um louvor, mas eu saí, não sei se você passou, aí vai passar. Mas eu, se puder pedir outra música também, pode pedir, vontade, né?
3: Pode sim.
4: É. Raul Seixas, qualquer uma de Raul Seixas.
3: Isso.
4: Só pra matar a saudade.
3: Ok.
4: Tô botando aqui, Roberto, que a menina pediu. É bonita essa música.
3: Linda, linda.
4: Tá, boa noite, Odeira. Tudo de bom pra você. Deus abençoe.
3: Pra você também. Vamos tocar pra ele de presente do Raul Seixas. Água Viva.

0: Água Viva do Raul Seixas, aqui na programação, relembrando os bons tempos da música do Raul, em nosso programa da noite. Alô, você do outro lado.
1: Boa noite, Josia.
0: Boa noite.
1: Josia, sou daqui de Panelas. Tô querendo uma música de José Augusto. Todo sábado é assim.
0: A música Sábado do José Augusto. A gente aproveita, manda de presente a todos que são fãs do José Augusto. Essa fez bastante sucesso e a gente relembra na indicação do nosso ouvinte, acompanhando a nossa programação da noite lá em Panelas, de Miranda. Nosso abraço, nosso boa noite.

0: 9:15.
1: Vai seguindo com você, nossas músicas, as indicações. Alô, você, boa noite.
2: Gostaria de pedir uma música da banda Asa Riff, Chorando Eu Fiquei, para mandar para minha mulher, para minha esposa.
1: Ok, então a gente manda de presente a todos que estão ouvindo a música do Asas Livre. Fica comigo.

Acabamos de ouvir Asas Livres, né? Fica comigo, nosso ouvinte que fez o pedido, nosso boa noite para ele, tudo de bom? A valendo abraço a eu e Sem Terras de sintonia com a nossa programação da noite também. É que legal. Olha, tá chegando aqui outras indicações. A Terezinha, rapaz, pediu pra gente a música da Damaris. Tá aqui preparadinha. Quem viver, verá.

0: Tamares, em toque gospel. E nossa programação Quem Viver Verá. Terezinha, lá do Rodeadouro, bonito, Terra das Águas. Nosso boa noite, valendo o carinho da sintonia. Outras indicações?
1: Josias, que é Jânio. Josias, gostaria de ouvir uma música de Eduardo Costa para oferecer para João Batista, para Aldeon, para Rafael, para Rafaela, para Galego de Pau Velho em Laje e Vando de Laje também. Tchau, Josias, uma boa noite.
0: Sem Direção, do Eduardo Costa, de presente ao Jânio.

0: Então vai se ligando com a gente. Agora são 9 horas 32 minutinhos. Segundona, 24 hoje, agosto de 2026. Olha, chegando mais pedidos em nosso programa Eclético da Noite. Alô, você?
1: Boa noite, Josias. Tudo bom?
0: Tudo bom?
1: Edvânia, aqui em Recife. Eu gostaria de ouvir uma música com Zezé de Camargo e Luciano.
0: Muito bem.
1: Pode ser qualquer uma, tá bom?
0: Tá, falando.
1: Ofereço especialmente pra você, com a sua voz linda, maravilhosa.
0: Ah, muito obrigado.
1: Gosto muito de participar do seu programa.
0: Fico feliz em saber disso.
1: Eu ofereço também pra meu irmão Valdo, que está na sintonia.
0: Grande,
1: ele não fez seu programa.
0: Aham.
1: Meu pai Vicente.
0: Grande
1: pra todos
0: Vicente
1: os ouvintes, tá bom? Um abraço, Josias. Tenha uma boa noite.
0: Boa noite. Edvânia, simpatia de ouvinte. Seu pai Vicente. Ao Valdo também. O pessoal da família, de um modo geral. Essa de presente a eles. Zezé de Camargo e Luciano. Saudade. Linda, linda.

0: Conferindo para você, 9 horas e 36 minutinhos. Boa noite.
1: Boa noite, José Leão, que sou eu, Leão.
0: Muito Leão, bem, por de volta com a gente.
1: Daniel, do outro lado do rádio, ofereço especialmente a João de Paula, a toda a equipe da rádio, a todos que estão na escuta, Sebastião Vigia, da UPA, conhecido por Matuto, Ronaldo Segurança e ao Cid, de Alto Bonito. E a todos que estão na escuta, valeu, José. Fica com Deus, uma ótima noite. Papai te abençoe a todos.
0: Que assim seja. Abraço grande ao Leão, lá do Bonito, como é carinhosamente conhecido. 9 horas e 37 minutinhos, valendo a sintonia.
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0: Ele pediu Daniel, do outro lado do rádio.

0: Daniel, do outro lado do rádio, valendo o nosso boa noite.
1: Boa noite, meu amigo Josia.
0: Boa noite.
1: Aqui é Beto do Mutirão Bonito, Josia.
0: Muito bem.
1: Josia, coloca aquela música de Roberto, Rotina. Uhum. Eu quero oferecer pra Val, pra Miri, pra Joãozinho, pra Leandro, pra Lulinha, pra você e pra todos que estão ligados no seu maravilhoso programa. Uma boa noite, meu amigo. Fica com Deus.
0: Boa noite. Valendo o carinho da sintonia, nosso ouvinte, acompanhando aí a nossa programação e também participando das nossas indicações musicais aqui na noite. É que legal. Abraço a Helena, Lavia Cristina, acompanhando o nosso programa, participando também. É que ótimo. Boa noite de verdade a todos que fazem parte desse ciclo de ouvintes. Estão sempre na sintonia, que legal. Olha só. Alô, boa noite. Estou ligadinha no seu programa. Eu sou Luzia. Moro em São Joaquim do Monte. Gostaria que você tocasse uma música do Rei Roberto Carlos. Ah, oferecendo aí para todos que estão ouvindo. Então tá bom. É Luzia, nossa ouvinte. Então, te carona aí na música do Beto, lá do Bonito, Rotina de Presente. Mais uma para relembrar em som de FM, às 9h42.

0: Nordeste.
1: Sua melhor sintonia, tá aqui o presente agora na indicação da Joelma, em Diadema, São Paulo, vindo através do aplicativo para os seus familiares no povoado de Mocós, aqui em nossa região, o nosso Pernambuco, Brasil, que legal. Ela pediu Entre Tapas e Beijos, Banda Calypso, a gente manda em instantes. Mandamos abraços a Joelma, valendo o carinho da sintonia, lá em Diadema, São Paulo, de sintonia com a nossa programação.
2: Boa noite, Rádio Agreste.
1: Opa, chegando.
2: Boa noite, meu grande amigo José Leal.
1: Opa, boa
2: aqui
1: noite.
2: Aqui quem fala é o cantor Ronaldo Adilho Mendes de Bonito.
1: Sim.
2: Eu quero curtir essa noite o inesquecível Mauro Serreio, Tito da Música, locutor, atendo as minhas cartas.
1: Ok, tá aqui de presente. Com o nosso boa noite, valendo o carinho da sintonia.

0: As últimas indicações do programa de hoje. Alô, você, boa noite.
1: Boa noite, aqui é a Geisiane. Sou de Cupira, quero pedir a música Casinha de Sapê, de Antônio Júlio, compositor aqui de Cupira. Obrigada, boa noite para todo mundo que está ouvindo a rádio.

0: Agora são 9h56, valendo o nosso boa noite.
1: Boa noite, José Leal. Aqui é beleza.
0: Beleza,
1: Eu
0: com a
1: quero vir
0: gente.
1: com a Vida Timóteo, a casa do meu sonho,
0: Certo.
1: feita de ilusão, para oferecer a você, a Jane de Paula, a Renato Neva, a todos que fazem essa rádio maravilhosa, ao meu filho Júnior Motobike, a minha filha Suzy Suelda, e ao meu irmão Sandro, e a minhas amigas e amigas de Belém, Maria e da Agrestena. E oferecer Heraldo Relógio Cupira e esposa. Passe uma boa noite, Jesus Cristo, Divino Espírito Santo, abençoe você e sua família.
0: Abraço a beleza, sintonizando a gente. Eu pedi essa saudade, a casa do sol nascente.

10 horas em ponto, olha, olá, boa noite, está aqui digitado para gente. Eu sou o Vitor de Lagoa dos Gatos. Toca aí a música do Leandro e Leonardo, por favor. Estou estudando e ouvindo a rádio. Eles regravaram Sonho por Sonho. A gente manda de presente ao Vitor as atividades aí dos estudos, mas ouvindo a nossa programação. Agreste 10 horas, 1 minuto agora. Boa noite.

0: noite, José Leal. Sou Vitiana. Tô gravando esse áudio mais cedo para lhe pedir uma música de Léo Magalhães, Se Apertar o Verde. Essa música eu dedico a você, a Joséane, a sua esposa Joséane, a Renato Neve, a Jana de Paula, a Padre Pedro, a Carla do Cid Cocão, a Tião de Chalé, a Sidoca de Caruaru, a Júnior de Panelas.
1: Tá valendo, hein? Nossa, boa noite. Daqui a pouquinho a gente manda música. Chegando mais.
2: Olá, Josias. Boa noite. Tudo bem com você? Sou Marlene de Alto Bonito.
1: Tudo
2: hoje
1: ótimo,
2: eu gostaria
1: Marlene.
2: De ouvir Pablo, Anjo.
1: Anjo.
2: Vai me curtir, que eu amo essa música.
1: Tá bom.
2: E uma semana abençoada para você e família. Para meu querido amigo Jeová Dionísio e Agrestina, para toda a família Agreste, para todos os ouvintes, são muitos, graças a Deus. Para o Júnior Nigelinho do Trevo, que agora é pai. Para o Seguindo Vialejo em Garanhuns, tenha uma boa noite, meu amigo, um bom trabalho. Eu vou ficar até o final da programação, como sempre. Às 10, fica mais top ainda. Fica com Deus, meu amigo.
1: Graça Marley, de felicidade, sua música em instantes.
3: Boa noite, Josiá, tia Laíde, põe dinamite de amor com Amado Batista.
1: Uhum.
3: Vai para você e família, para Terezinha, para Lica, Lelis, Manuel, Dona Maria, Leandro, para Helenivaldo, Lenildo e todos que te escutam. Um abraço, Josia.
1: Outro tia Laíde, nossa ouvinte.
4: Boa noite, meu querido Josias Leal. Tudo bem com você, Josias? Edinho de Santana de Parnaíba, São Paulo. Estou aqui ligadinho, hein, Josias?
1: Muito bem.
4: Nessa segunda-feira abençoada por Deus. Gostaria de ouvir uma música aí hoje aí de Reginaldo Rossi, A Raposa e as Uvas.
1: Uhum.
4: Quero oferecer especial para meu irmão Zé do Piseiro, aqui em Santana de Parnaíba. Meu irmão Everaldo nas Grandes Catende, meu irmão Manuel, meu tio Cícero Cândido e a todos os ouvintes da Agreste FM, Josias, que Deus te abençoa e tô sempre na escuta.
1: Muito bem, valendo o carinho da sintonia.
5: Boa noite, meu amigo José Leal, sou Jéssica Francisco de Bonito, Pernambuco. Gentileza, amigão, eu queria que você botasse Baltazar, Sara, oferecer meus amigos aqui, Ronaldo do Brega, Ronaldo de Segurança, Edilson do Morena. E todo que está curtindo aqui em Bonito e também para Cupira também. Uma boa noite, seu amigo Jéssima Francisco da Silva.
1: E para os apaixonados de plantão, saudade. Baltazar, Sara.

0: Esse é o Reginaldo Rossi aqui na programação da noite, virando aqui a página, o ritmo romântico de uma forma um pouco mais diferente, a gente já vai apresentar a partir de agora.
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0: Na continuação, o Alan Lux em nossas músicas românticas, ou no mínimo para iniciar. O título dessa música, A Última Vez. Preparou? Feliz noite de segunda-feira para todo mundo. Tá valendo a sintonia. Agora 10h23.

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1: Conferindo a hora certa, agora são 10h35, valendo a sintonia. Ótima noite de verdade a todos que estão ouvindo o nosso programa da noite. Ah, tem uma bem legal aqui de presente a você do outro lado, na sintonia do nosso programa da noite, acompanhando e também participando das nossas músicas. Deixa eu ver, essa daqui foi a pedido, Antônio, sintonizando a gente. Ah, tá legal, mandamos um abraço ao Antônio. Lá, Tecatende, na sintonia, pediu Raí, Renan e Raí, 24 horas, é te lembrando. Assinada para as canções de amor. 10h36.

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1: 10h43, é hora da gente mergulhar um pouco mais em tua sensibilidade com essa saudade. Você lembra dos The Fever's?

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1: 10h53, muito boa noite. Você sintonizando o nosso programa, o primeiro de mais uma semana, iniciando hoje para todos nós. Ah, está chegando ao final. Então, muito boa noite para você de casa, você viajando, trabalhando, ouvindo, reproduzindo aí o nosso som. Sinta-se abraçado aqui pela equipe Agreste FM, pelo Josias Joleal, e convidado para amanhã, a partir das 8, para mais uma edição do nosso encontro musical, aqui através das ondas potentes da nossa Agreste FM Digital, dedicada dioturnamente a você, que é especial para todos nós. Então, a última de hoje, o nosso abraço, o nosso boa noite, felicidades para todos e até amanhã, se Deus quiser. Joana, na última oficial do nosso programa, você vai sentir saudade.

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0: Presta atenção nessa.
1: Pode ver.

0: conseguir. Beijo grande.
1: Obrigado, Leonardo. Felicidade, parceiro.
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0: 5:01 aqui no Agreste. Bom dia, Cupira, Pernambuco, para todo o Brasil, para todo mundo, né? Já no ar, mais um Alegre Despertar aqui na Agreste FM, a nossa rádio.
1: Prazer, Rael, novo dia!
0: Agora você acertou, você agora foi educado para ver Rael, novo dia. Um abraço, minha gente. Hoje, dia 25 de agosto, terminando o mês de agosto. Hoje é o dia do feirante. É o dia do Exército Brasileiro. E é um dia que tá frio, viu? Uma madrugada fria. 18 graus agora aqui em Cupira. Tem lugar que tá dando 17, viu? Rapaz! Desse jeito, né? Frio de cachorro da risada. Frio de cachorro da risada. Eita, rapaz, mas sabe o que é isso, né? É calor mais tarde o tempo vai abrir, com certeza. Bom dia, minha gente, bom dia mesmo, grande abraço, hoje terça-feira. Muito obrigado pela audiência, você que curte cedinho aqui a nossa rádio, tá no trabalho, tá na cama ainda, tá viajando, valeu pela preferência. 5:03, os três do Nordeste, é proibido cochilar.

E eu vou mostrar agora um desafio que eu gravei com Luizinho de Irauçuba, o grande poeta do Ceará. E como ele não está aqui, eu vou convidar o Patinho de Duas Estradas pra gente cantar o Nó Apertado. Vamos nessa, Amazon! Vamos que vamos!

5:09. Eu estava ouvindo aqui. O nó, quanto mais apertado, melhor para se desatar. Quem foi que disse isso? Você acha que está certo esse negócio? Quanto mais apertado, melhor para se desatar. Ele está se referindo pelo desafio, né? Pelo desafio, eita. 5:09.

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Bom dia para você que tá cedinho aí, ouvindo aqui a nossa rádio, aqui em Cupira, qualquer lugar do Brasil, do mundo, nos dando essa grande audiência. Muito obrigado mesmo pela preferência aqui, a nossa rádio Agreste FM. 5:16.

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5 horas, 19 minutos aqui no Agreste. Bom dia, Selma, Lagoa dos Gatos. Tá deixando aqui um bom dia para você também, Selma. Obrigado aí pela audiência. Bom dia, sou Alex Alves, do sítio Jabuticaba. Jabuticaba é Altinho, né? É Altinho. É, um abraço, quero ver uma música Jorge Altinho. Não tem pedido musical, já falei, né, Alex? Mas um abraço para você. Muito obrigado pela audiência, viu? Alex, lá no sítio Jabuticaba de Altinho. Não tenho pedido musical, eu vou dizer mais uma vez, né? Para quem nunca ouviu, para quem nunca ouviu. Não adianta colocar o pedido musical, não vai não tocar as músicas que o povo vai pedir, porque não vai dar tempo, são muitas mensagens. Aí, só no bloco, a pessoa pede 3, 4 músicas, não há possibilidades, né? Então, pedir, o ouvinte pede, não tocar música, o negócio não dá certo. Eu não vejo isso tranquilo. Então, por isso, não tem pedido musical e a gente faz agrada aqui, né? Aí, Tom Lira, Damares, Alagoas Gatos, né? Bom dia, Damares, na paz do Senhor, amém. É, quero que você mande os parabéns aí pra minha nora Aline, a irmã dela, Amanda, em Belém de Maria. Estão fazendo idade nova hoje, parabéns. Olha aí, Amanda e Aline, lá em Belém de Maria. E tá indicando aqui os parabéns, é a Damares da Lagoa dos Gatos. E o esposo Darlison, obrigado, meu amigo, um abraço, Damares. Muito obrigado aí pela audiência. 5 horas 21 minutos. Aí, Tom Lira, sou a Eliane aqui do sítio Gamileiro de Altinho. Manda um alô pro meu marido, Gerivan, e meus filhos, Eric e Eloá. Isso mesmo, Eric e Eloá. Ligado na rádio, cuidando do café, que Deus abençoe você e sua família. Você também. Um abraço, Aline, pra Gerivan e toda a família aí, Eric e Eloá, né? Muito obrigado aí pela audiência. Lá no sítio Gamileiro de Altinho. Muito obrigado mesmo pela preferência aqui à nossa rádio, né? Terezinha lá de Rodeador de Bonito, né? Tô aqui ouvindo o seu programa, bom dia. Valeu, Terezinha, lá em Rodeador de Bonito, um abraço. Muito obrigado aí pela audiência. Adeildo Alves, lá em Batateiras, de Belém de Maria, isso mesmo também. Tô trabalhando e na escuta. Valeu, Adeildo, um abraço. 5:22. Olha aí os donados cantando pra quem ama.

0: 5 horas, 28 minutos. Bom dia, Marconi. Está lá engatando, vindo nosso programa. Um abraço, Marconi. Muito obrigado aí pela audiência. Sempre curtindo aqui a nossa rádio aí, Encatende. 5h28 aqui no Alegre Despertar. É de lado meu vizinho também. Está curtindo aqui a nossa rádio. Já deixou um bom dia aqui, né? Então, muito obrigado aí pela audiência. Aos amigos que acordam cedo, curtindo aqui a nossa rádio. Você que está no trabalho, pessoal das panificadoras, bom dia, né? Muita gente aí cedinho, curtindo aqui a nossa programação. Denilson, um abraço, Denilson, aqui no centro. Jadeilma, é isso? Será que eu acertei agora? Jadeilma também. Eu sempre troco o nome da esposa dele. Vai ver que eu creio que eu acertei agora. Jadeilma. Aí, enquanto com ela, trato ela, chamo ela com outro nome. É um negócio sério. Então, um abraço aí pra Jadeilma, todos que acordam, né? Cedinho, pessoal de panificador, um abraço. E o irmão dele também, que agora esqueci o nome. Não é nada de novidade eu esquecer ou trocar o nome das pessoas. Não é novidade, não. Olha, 5h29.
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3: Bom, minha gente, o nosso abraço a todos vocês. Olha, é muito rápido, porque eu estou aqui agora para falar da pomada negra da Natubil, que também é do amigo diretor Rogério. Nova pomada negra que me refiro, gente, é aquele pomada negra da Natubil, que também é do amigo diretor Rogério. Nova pomada negra que me

0: Agora sabe, pomada negra e ponto final.
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5 horas 34 minutos. Um abraço pra Zeza lá em Panela. Zeza, é, de netinho novo. É, mais um netinho aí, né, Zeza? Agora tá curtindo ainda mais. Um abraço, Zeza, é desse jeito. Muito obrigado aí pela audiência, pessoal em Panelas. Obrigado mesmo pela preferência. Eu estive na casa do seu Dedé recentemente lá em Panelas, né? É, foi sábado. Estive lá na casa do seu Dedé, quase almoço. Foi seu Dedé, ele queria que eu almoçasse, mas não deu para almoçar. Mas ainda vi, cheguei a ver a mesa pronta. Disse, eu não acredito que você vai embora sem almoçar, não. Então, para

Seu Dedé e toda a família, um abraço. Irmão Dedé, né? Estávamos lá no culto e em seguida fui lá na casa dele, na frente da igreja ali no bairro Maria Tereza. Abraço, irmão Dedé. 5:35 aqui no Agreste, lá no Rio de Janeiro, Antônio, sempre curtindo. Antônio, que é daqui da nossa região, né? Aí ele diz, todos os dias aqui, tá frio, tô de folga na escuta. Eita, Antônio. Tá frio aqui também, né? A madrugada já foi fria, 18 graus, agora tá aquecendo mais. Olha, 5:36 aqui no Agreste, fala em madrugada, um eclipse lunar quase total vai encobrir a lua de quinta para sexta-feira, quinta para sexta. Esse fenômeno poderá ser visto em todo o Brasil. Maior cobertura da lua pela sombra da terra será 1:13 da madrugada, né? 1:13 da madrugada, na sexta-feira já, dia 28. Quando 96,2% do disco lunar estará escurecido. Observação poderá ser feita a olho nu, sem equipamento especial. Então tá aí, né? Quem quiser, tiver acordado nesse horário, e por certeza eu vou me acordar e vou dar uma olhada. Sempre que tem esses fenômenos, fica embaçado, né? Fica o tempo meio com aquelas nuvens, né? Aquela garoa. Aí tira a visibilidade. Sempre acontece isso. É o reflexo, o impacto, né? Com a natureza. Mas quem sabe, agora o tempo abrindo do jeito que está, o tempo bem aberto, né? Vamos ter a oportunidade de ver a olho nu. Esse eclipse lá, tomando conta da lua, cobrindo a lua, né? Olha, 5:37 aqui no Agreste. 5:37. Vamos em músicas, né? Quem canta pra gente agora... Deixa eu procurar aqui Luiz Gonzaga, né, Luiz Gonzaga? Cantiga de Vem Vem, vamos lá.

0: 5 horas 44 minutos aqui no Agreste Jeová Dionísio. Eu estava agora conversando com ele. Imagina, ele conversou foi muito tempo. Imagina o que saiu na conversa. Muitas curiosidades, né, Jeová? Eita, Jeová, sempre antenado aí. Um abraço, Capitão Rosê, lá em Altinho. Muito obrigado pela audiência, Capitão Rosê. Jeová Dionísio, manda um abraço, Capitão Rosê aí, ó. Aos amigos que curtem. Edmilson Souza, lá em Caruaru, nosso companheiro de rádio, Edmilson Souza, né? Um abraço para Edmilson e tantos companheiros de rádio que escutam aqui o nosso programa. 5h45.
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0: 5 horas 48 minutos aqui no Agreste, 5h48. 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Para você que acordou agora, tá viajando, tá curtindo a nossa rádio, tá no trabalho, muito obrigado pela audiência, muito obrigado mesmo. Gente, os presenciais estão aí participando de entrevistas, né? Debates. Eu tenho acompanhado já alguma coisa, é uma movimentação grande. Agora muda pouco, a conversa muda quase, né? Quase não tem nenhuma novidade, que não tem que ter mesmo. Vai ter o quê? Vai dizer o quê? Aquela mesma história. Coisa pouca tem mudado. Eita, mesmo. O que é que tem mais aqui? Justiça Eleitoral do Distrito Federal se prepara para fiscalizar o uso de IA. Se prepara, diz aqui. Eu estou lendo do jeito que está. Eu acho que já está preparada, não. Vai se preparar agora em cima da hora, não. Acho que aqui não está bem, eu acho que já está preparada para fiscalizar. Não vai se preparar, não. Se prepara, porque o negócio já está pegado. A campanha já está na rua, né? E nas mídias, de modo em geral. Desse jeito. Aqui tem: Supremo Tribunal Federal faz audiência pública sobre combate a facções criminosas. 5 horas e 51 minutos aqui no Agreste, 5h51. Muita gente participando, deixando mensagem, o tempo indo embora, né? O tempo indo embora, e temos que acompanhar ele, Ayrton Lira. Tem mensagem aqui que não é para de áudio, não adianta, né? Eu falo, mas eu acho que quem tá mandando não ouviu falando ainda não, né? Porque não dá pra gente ouvir as mensagens. Eu não coloco no ar, né? O espaço não dá. E mesmo que desse um dia, cara, colocando todo dia a mesma mensagem, não, também ficava um negócio meio todo dia baixa eu. Aí ficaria meio complicado também, né? Não teria nem sentido. Mas é porque eu tenho que ouvir, escrever o que a pessoa disse, né? Os nomes, para quem foi. Aí não dá o tempo, não permite de jeito nenhum, né? O pessoal já entende. 5h51, vamos lá com o Ludo Gero.
1: Mata, corta lenha, machado entourou meu pé. Torou meu pé, torou meu pé. Torou meu pé.
2: Opa, coronel.
1: Opa, tudo bom, Atrop?
2: Tá animado que só pinto no lixo, né, coronel?
1: Pois é, Atrop. Ô, Atrop, tu pode me dizer mais ou menos que horas puderão serão?

0: Meio-dia e 5, coronel.
1: Então pode acertar o seu relógio que no meu jumento é meio-dia em ponto, atrope.
0: Coronel, seu Bolachinha tá aí, quer falar com o senhor e tá muito aborrecido, coronel.
1: E eu tenho satisfação nenhuma da Bolachinha, cadê ele? Possa mandar ele entrar.
0: Pode vir, seu Bolachinha,
2: vem. Com licença, coronel.
1: Ah, é o velho Bolachinha. Ah, esse é o velho Bolachinha que é sogro de Mário Freitas.
2: Sou eu mesmo,
1: qual
2: coronel.
1: Qual é o problema? Eu... O que é que tá havendo?
2: Eu preciso muito falar com Vossa Excelência a respeito daquele cavalinho que o senhor me vendeu, viu?
1: E o que é que tem o cavalo, Bolachinha? Se o cavalo é um cavalo bom, um cavalo de boa pisada, um cavalo alazão de primeira muda, o cavalo era bom. Eu não tenho nada pra lhe dizer.
2: Não, mas eu reparei que o cavalo é bom, é gordo, pisa bem. Agora, tem um defeito muito grave, coronel.
1: Qual é o defeito que o cavalo tem?
2: Coronel, o cavalo não tem o berço de baixo, coronel.
1: Ô, Bolachinha, me diga uma coisa. O cavalo não tem o berço de baixo, tá certo. E tu queres cavalo pra trabalhar carregando carroça ou pra assobiar? Não, senhor.
3: Tem razão, coronel.
1: De maneira aí,
2: eu quero dinheiro.
1: Você não sabe mais nada. Sai pra lá, vai, desapareça. Desapareça daqui. É essa confusão, atropa, que eu não gosto por causa disso.
0: O velho Bolachinha tinha suas razões, coronel.
1: Não tem nada de razão. A razão é essa. Por isso que eu não quero mais saber de transporte de qualidade nenhuma.
0: Mas o senhor vai andar a pé, coronel? Não é possível.
1: Não quero. Atropa, já eu cismei de comprar carro. Comprei um Lero Liri, não prestou. Comprei um Gordinho, não prestou. Comprei um Zé Dolfini também. Quando é agora, comprei um Tadum Zex Vrag, que é uma porcaria.
0: É isso, coronel? Mas é um carro que serve a todo mundo, coronel?
1: É, o Zex Vrag é bom, tropa, mas um dia desse eu saí no danado do Zex Vrag aqui pro baixo e coisa e tal.
0: Coronel, o senhor comprou aqui esse Volkswagen?
1: Comprei a Joãozito e Roberto Lira, dois cervejões que venderam eu dizendo que era bom. E o carro eu ia mandar pra comadre Neuza, pra andar com as meninas.
0: Sei.
1: Mas dei uma volta com ele, comecei a passear e vai ali, vai acolá. Sei. Quando eu penso que não, faltou gasolina de frente da usina.
0: Tá bem, coronel, tá bem. Aí uma mancada, coronel. Aí é um descuido do senhor,
1: e não é da sua conta. Você não tem nada a ver com isso.
0: Mas o senhor entra em cada...
1: Cheguei de frente da usina, fartou gasolina e um cervegonha assim disse: ô, coronel, por que o senhor não bota medo em engenho? Eu digo, é bom. Aí, a tropa, peguei duas latas de mel de engenho, soquei no lugar da gasolina do Zé Volkswagen, tropa.
0: Escuta, coronel, o senhor botou mel de engenho no Volkswagen?
1: Duas latas.
0: Coronel, e esse carro, coronel? Esse carro conseguiu andar?
1: Andou, tropa, mas toda acelerada que eu dava, saltava uma rapadura lá detrás. Uma rapadura desse tamanho. Não há quem aguente.

0: De 1 minuto para as 6 da manhã. 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Bom dia, Ayrton Lira, é um prazer estar ouvindo sua voz. Eu adoro vir, né? Coronel Elogério, escutar todos os dias quando você coloca. Meu nome é Rosa, do Delírio, é isso? Do Residencial Batateiras. Aqui tem de Delírio. Rosa Delírio, é isso mesmo. Muito obrigado, Rosa. Muito obrigado a você, o pessoal aí. Um abraço. Lá em Batateiras de Belém de Maria. Muito obrigado aí pela audiência. Temos que agradecer todo mundo que curte aqui a nossa rádio, né? Deca Maquinista, estou sempre ligado nessa rádio maravilhosa. Um abraço, valeu, Deca. Muito obrigado aí pela audiência. Orlando, lá de Panela, Orlando Sexy. Meu amigo Orlando, um abraço. 6 horas em ponto aqui no Agreste.
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6:02 aqui no Agreste, 6:02. 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Ali na rua fiscal Antônio Pereira, por trás do posto da avenida. 6:03 aqui no Agreste, 6:03, hoje dia 25 de agosto. Terça-feira, 25 de agosto, hoje é o dia do feirante, é o dia do Exército Brasileiro. Manchetes aqui dos principais jornais do país, nesta terça-feira, Folha de Pernambuco diz aqui o seguinte: novos caminhos para a transição energética. O Diário de Pernambuco, salário mínimo vai subir para 1.741 em 2027, diz o governo. Mas, rapaz, peraí. Eu acho interessante que já começa a falar nisso aqui. Claro que vai subir. A gente sabe, todo janeiro, todo mês, todo ano, tem aumento do salário. É novidade. Agora, quando começa a falar que o salário vai subir, gera já aquela, né, aumento de coisas, do preço das coisas, de prestação de serviço, de tudo. Meu amigo, isso não é nem notícia para estar se falando, deveria não ter nem falado aqui. Mas eu não falo, tem muita gente falando, fazer o quê? Vai fazer o quê? Jornal do Comércio, Polícia Federal identifica operador de lobista ligado à Lulinha. Depois é só, o Lulinha vai lá e diz que não, e depois é igual o pai, né? Não tem problema nenhum não, isso aqui foi tudo engano e pronto, já vai, várias pessoas já aconteceram isso, né? É, muitos daí da Lava Jato, depois, não, mas isso aqui, não, já, depois é liberado e pronto. Mostra que é inocente, pronto, prova que é inocente, acabou. É, Jornal da Tarde de Salvador, violência contra profissionais de enfermagem cresce 43% na Bahia, isso é um negócio complicado, né? Violência complicada de todo jeito. Zanoni de Porto Alegre para renegociar 26,5 bi de reais. Braskem formaliza pedido de recuperação extrajudicial. Braskem é aquela empresa grande, né? Essa empresa é muito grande. Aquela bronca lá de Alagoas, lá em Maceió, né? Aquele afundamento lá. O estado de Minas, tragédia sem fim nas estradas. Correio Brasiliense, Planalto e Senado aceleram a PE para fim da 6x1. É, a PEC, né? Isso mesmo. Tem aqui o Globo do Rio de Janeiro, com dívida acima de 10 bi de dólares, Braskem pede recuperação extrajudicial. O estado de São Paulo, com dívida, é a mesma coisa. É, Folha de São Paulo, mesma coisa também. Agora aqui tem um que diz que é 10,9, outro diz que é 10, outro diz que é quanto? Aí tá mudando de valor, 26,5, é porque tá convertido aqui, é. Olha, sei não, é muita coisa. 6:06, 6:06 aqui no Agreste. Vamos em música, vamos lá. Santana.

0: muito obrigado pela sua participação aqui neste trabalho. E eu queria, assim, numa palavra curta, qual o maior legado que Gonzaga deixou para você?
1: Eu acho que o ensinamento, Santana, do ano direito, respeito público, não precisa assinar contrato.

0: Bernardo Bucano, 6 horas, 15 minutos. Bom dia para meu amigo, meu irmão na fé, Joab Natuba. Um abraço, Joab. Está aí no bairro Glória, curtindo a gente, do bairro Moacir Soares ali, né? Curtindo aqui a nossa rádio. Muito obrigado aí pela audiência, Joab Natuba. Carlinhos aí na panificadora, pessoal trabalhando cedinho e nos dando essa grande audiência. 6:15.
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Agora, 6:17 aqui no Agreste. Bocaninho, um abraço, Bocaninho lá, Agrestina. Tava agora falando com Bocaninho, né? Sempre ouvindo aqui a nossa rádio. Valeu, Boca. E Val lá em Belém de Maria, Boca só. De um alô pra Val lá em Belém de Maria, também curtindo aqui a nossa programação, né? 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Top Lux Ótica, 6:18 aqui no Agreste. Opa, 6:18, aqui tem um número desconhecido, adicionou você, ué, um desconhecido, isso é um perigo, né? Isso é um perigo, um número desconhecido adicionou você, tá querendo o quê? Essas coisas desconhecidas, ó, oh, isso é um perigo. Bom dia, Ayrton Lira, quem é aqui? Ninha de Monte Alegre, bom dia, Ninha. Muito obrigado pela audiência, Ninha, curtindo a nossa rádio Monte Alegre. Aí, Tom Lira, bom dia. Aqui é Nelson Pedreiro, Lagoas Gatos. Bom dia, Nelson. Muito obrigado aí pela audiência. Tem muita gente aqui, né? Aí, bom dia. Um grande abraço, meu amigo. Que Deus abençoe sempre sua vida. Geraldo, da lojinha Lagoas Gatos. Seu Geraldo, um abraço. Manda um alô para meu filho Givonaldo e minha nora Marli, estão aqui tomando um cafezinho com tapioca. Eita, eu estive aí já, né? Já estive aí na casa do seu Geraldo. Seu Geraldo, que é meu amigo de muitos anos. Eu era criança, eu conhecia seu Geraldo. Um abraço aí para Givonaldo e Marli. Seu Geraldo, toda a família aí na Lagoas Gatos, um abraço. Muito obrigado mesmo pela audiência. Agora, 6:20, vamos de música, vamos lá.

0: Agora, 6:24 aqui no Agreste. Bom dia, Jonas, em Birajuba. Um abraço, nosso amigo Jonas. Jonas é mais de Cupira do que é de Birajuba. Eita, Jonas teve 7 mandatos. Parece que foram 7 mandatos de vereador lá em Birajuba, né? Se eu não me engano, foram 7. É, desde que eu conheço Jonas, que ele é vereador. Aí, nosso amigo Jonas, hein? Eu acho que foi 7 mandatos. É, eu acho que foi, se eu não estou enganado. É, a Jonas está toda quarta em Cupira e todo domingo, na Feira Novo Horizonte, na Feira da Quarta aqui, né? Trabalhando, vendendo queijinho ali, a gente sempre se encontra. Um abraço, Jonas. Muito obrigado aí, viu? Lá de Birajuba. Olha, 6:25, não dá mais tempo para nada. Joelson vai estar aqui. Já está aqui o Joelson Silva, vem aí com Rádio Patrulha. 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Um grande abraço, que todos tenham um bom dia, boa terça-feira para todos nós.
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1: Bom dia, minha gente querida! Beijo no coração de todos. Está no ar o programa Rádio Patrulha, a maior audiência do rádio aqui na Agreste FM, ZYD267, a nossa rádio, emissora potente, situada na cidade de Cupira, Pernambuco, Brasil. Está no ar o seu Jornal Policial da Manhã. Edição de terça-feira, hoje é dia 25 de agosto, ano 2026. Agora você vai ficar bem informado, sabendo de tudo aqui na melhor programação.
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1: 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Hoje é dia de São José Calazans, é dia do feirante. Abraço aos feirantes do nosso Brasil, bom dia feirantes. É dia do Exército Brasileiro e dia que a informação verdade chega primeiro no seu rádio. 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

0: Severino de Barros Filho, de 46 anos, de Caruaru, que foi assassinado, e o julgamento do homem apontado como principal mandante do crime aconteceu no Fórum Tomás de Aquino, sob a presidência da juíza Maria Segunda Gomes de Lima. De acordo com o Tribunal de Justiça de Pernambuco, o Davi foi condenado por homicídio triplamente qualificado, tendo como qualificadoras a paga ou promessa de recompensa, o emprego de meio cruel e o uso de recurso que dificultou ou impossibilitou a defesa da vítima. Então, o conselho de sentença foi formado por sorteio, sendo composto por 5 mulheres e 2 homens, 3 testemunhas que foram ouvidas e o réu interrogado. O Ministério Público de Pernambuco informou que o crime aconteceu no dia 16 de abril de 2016, no motel Afrodite, em Caruaru. O Davi, ele, conforme a denúncia, trabalhava para Antônio Marcolino, tinha acesso a informações financeiras da vítima e estaria insatisfeito com a remuneração. A acusação sustenta que, por esse motivo, ele teria contratado o Rafael Leite da Silva por R$14 mil para executar o Marcolino Júnior. Outro envolvido já tinha sido condenado. Rafael Leite da Silva já havia sido julgado em 21 de junho de 2017 e foi condenado definitivamente a 30 anos e 5 meses de reclusão. Portanto, está aí a justiça condenando mais um indivíduo, o mandante do crime, a 22 anos de prisão por a morte de Marcolino Júnior. Agora no rádio Patrulha, 6 horas 33 minutos.
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0: E aconteceu na cidade de Paulista, lá no Recife, uma execução. A vítima foi um adolescente, 16 anos. Ele foi executado a tiros na Rua Esplendor, no bairro de Maranguape 2, em Paulista, região metropolitana do Recife. Foi assassinado Riali Vitor Ventura Barbosa. 2 homens chegaram ao local em um veículo cinza, invadiram o imóvel e executaram este cara. Ele morreu na sala, no sofá. A principal suspeita é de que o homicídio tenha sido cometido por conta de disputa entre grupos, uma disputa de território do crime ligado ao tráfico de drogas. E aí a vida da criminalidade, essas pessoas que estão envolvidas, né? E a polícia está investigando, tentando elucidar este assassinato lá no município de Paulista, na região metropolitana do Recife. Vamos fazer o seguinte agora, gente, trazer o repórter Adielson Galvão para o Rádio Patrulha, e ele vai detalhar essa tragédia que vitimou o popular Joinha. O Joinha, comerciante aqui da cidade de Cupira, perdeu a vida num trágico acidente de trânsito registrado na BR-104 entre os municípios de Cupira e Agrestina. A região que ocorreu o acidente já pertence a Agrestina, foi ali na localidade conhecida por Serra do Sítio Saquinho, ou Subida do Sítio Saquinho, entre Agrestina e Serra Verde. Vamos acompanhar a reportagem agora, Adielson Galvão no rádio e na TV Agreste Mais. São 6 horas 37 minutos.
2: Por volta de 1 hora da madrugada desta segunda-feira, um comerciante morreu num trágico acidente que aconteceu na BR-104, na altura do sítio Saquinho, que fica na área rural da cidade de Agrestina, no trecho entre Agrestina e Cupira. A vítima, o Irinaldo José da Silva, que era conhecido como Joinha do Espetinho, tinha 61 anos de idade.

0: Morava em Cupira, onde possuía esse espetinho muito conceituado, muito conhecido lá em toda a região. Ele guiava um veículo doblô quando acabou perdendo o controle da direção, saiu da pista, capotou o carro e acabou morrendo no local. Eu estou aqui com o Davino, que é inspetor da Polícia Rodoviária Federal, o chefe da delegacia da PRF aqui de Caruaru, que está apurando essa situação, que inclusive foi atendida aqui pela sua delegacia, meu nobre. Boa tarde.
1: Boa tarde a todos, Adeus Galvão. Por volta de 1 hora da manhã, a equipe foi chamada, e quando chegou no local, quilômetro 96, mais precisamente, aqui da BR-104, o furgão já estava fora da pista, ou seja, uma saída de pista, era uma curva, e esse veículo veio a perder o controle. O condutor foi ejetado do veículo e já estava sem vida com a chegada da nossa equipe no local, Estava sozinho, e a gente, nesse momento, a gente está verificando, quais foram as possíveis causas, que levaram a esse sinistro. O importante é a gente lembrar que quando a gente faz essa investigação das causas, não é para se apurar o culpado, mas sim como se evitar, para que não aconteça mais mortos nem feridos na nossa rodovia. Nesse caso, a gente entende que a madrugada, o veículo perdeu de controle numa curva, então é o que a gente pede sempre aos condutores que transitam ali na 104, nesse trecho aqui da pista simples, que vai ali do finalzinho de Caruá, do comecinho da cidade de Agrestina até aqui Papá. Dirigir com atenção redobrada, aumentar os cuidados, principalmente por conta dos animais na pista. A gente sabe que período de noturno os animais procuram a pista, Os cuidadores dos animais não guardam ele adequadamente, não prendem aquele animal e ele termina um bovino, um suíno, até um caprino indo para a pista, cavalo também às vezes. E aí ocorre que às vezes o condutor tenta desviar desse veículo, desse animal, e vem a perder o controle do veículo, ou até a falta de atenção mesmo, inexperiência. E aí tudo isso vai ser investigado para, dentro de no máximo 5 dias, a gente emitir o laudo pericial do sinistro.
0: Inspetor Davino, o senhor falou que ele foi ejetado, foi arremessado para fora do veículo. Por quê? Estava sem o cinto de segurança, é isso?
1: Muito provavelmente, ainda preliminar, a equipe vai fazer o laudo pericial, mas ou o cinto se parte, no momento que a pessoa é ejetada, ou ele estava sem o cinto de segurança. O certo é, todos os ocupantes do veículo devem utilizar o cinto de segurança, porque quando uma pessoa é arremessada do veículo, ou seja, ela quebra o vidro e sai lá para a parte externa do habitáculo do veículo, ela multiplica em 400 vezes a chance de morte. Eu, por exemplo, nunca atendi um sinistro onde a pessoa foi arremessada do veículo e estava com vida. Então, é a dica que a gente diz, Respeita o código para não vir a morrer. Ou seja, todos os ocupantes do veículo devem usar o cinto de segurança, e as crianças, os elementos de fixação adequados, seja a cadeirinha, o bebê conforto, ou nas criancinhas um pouco maiores, assento de elevação.
0: Ok, obrigado, inspetor Davino. Tá aí, gente, o corpo da vítima, do Irinaldo José da Silva, o conhecido Joinha, do espetinho, 61 anos de idade. Após ser periciado no local, foi encaminhado para o IML aqui de Caruaru. As imagens são de Luiz Henrique, repórter Adielson Galvão.
2: 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Um beijo no coração de toda a nossa audiência.
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2: E a tragédia lá da cidade de Lajedo, no Agreste de Pernambuco, um homem, ele perdeu a vida após veículo Corsa invadir contramão e colidir com 2 veículos lá na cidade de Lajedo. O Edson Ferreira Mota, de 47 anos, foi a vítima fatal, morreu no acidente envolvendo 3 veículos na tarde de domingo. E a suspeita é de que o motorista de um Corsa tenha acessado a contramão da rodovia e atingido na lateral um Onix que seguia no sentido contrário. Na sequência, o Corsa colidiu de frente com uma caminhonete. O motorista do Corsa acabou morrendo. E ele era inabilitado, a polícia identificou esse detalhe lá no local. O motorista da caminhonete ficou ferido e foi socorrido para um hospital. Ele realizou o teste do etilômetro, bafômetro, né? E aí o resultado foi normal. Já o condutor do Onix não ficou ferido e também realizou o resultado, foi normal, tá? Do teste. E o corpo da vítima fatal foi encaminhado ao Instituto de Medicina Legal da cidade de Caruaru. 6:43.
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2: 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Agora são 6:46. 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
2: Programa Rádio Patrulha e o giro policial desta terça-feira. Jovem de 18 anos foi vítima de atentado. A bronca aconteceu na cidade de Jupi. 18 anos esse cara. Foi na rua Luiz Inácio dos Santos, lá em Jupi, que José Daniel Souza, ele passava pela via, estava com a namorada, dois homens em uma moto se aproximaram e um deles, armado, efetuou diversos tiros contra José Daniel, que caiu em frente a uma residência e foi socorrido. Devido à gravidade dos ferimentos, ele foi transferido para o HRA, Hospital Regional do Agreste, em Caruaru. Autoria, motivação são desconhecidas. O caso é investigado pela delegacia da cidade de Jupi. É bronca, minha gente. E aconteceu em Surubim, um crime de morte. A vítima foi um homem. Foi assassinado no mercado de frutas lá de Surubim, no Agreste de Pernambuco. O Daniel Victor Rodrigues, de 32 anos, ele foi encontrado morto. E durante a perícia foram localizadas uma corda e uma camisa que estava envolvendo o pescoço da vítima. A suspeita inicial é de que ele tenha sido morto por esganadura. Tinha ferimentos na face e até o momento a autoria do crime é desconhecida. A polícia esteve no local para tentar esclarecer as circunstâncias deste crime de morte. Agora tem a bronca desse cara, viu? Lá na cidade de Águas Belas, o indivíduo descumpriu uma medida protetiva e acabou se dando mal. A polícia militar foi acionada por um homem que relatou estar sendo impedido de manter contato com os filhos pela ex-companheira. Segundo o homem, ele conviveu durante 6 anos com a mulher e afirmou que a dificuldade de ver os filhos teria começado após ela descobrir que ele será pai de outra criança, fruto de relacionamento com outra mulher. O homem disse ainda que existe uma medida protetiva de urgência contra ele, proibindo a sua aproximação da ex. E aí, mesmo ciente, esse cara descumpriu a medida. Foi procurar os filhos após receber mensagens da mulher através do WhatsApp, nas quais afirmava estar em Maceió, a mulher. Disse que estaria em Maceió, isso aí, a mensagem no WhatsApp e tal, né? E aí, tomado pelo desespero, ele foi até a residência dos pais da ex, onde ela costuma permanecer. Mas aí não houve atendimento ali, entrou na residência, nem água ofereceram, viu? É bocada. E aí, diante da possibilidade de descumprimento da medida protetiva, os policiais foram até o endereço indicado e encontraram a mulher, viu? Ela alegou que estava impedindo o contato do ex-companheiro porque ele estaria afirmando que os filhos não seriam dele. E a mulher informou também que pretendia solicitar um exame de DNA para comprovar a paternidade. E apresentou aos policiais a medida de urgência solicitada em maio deste ano. E diante da situação, o caso foi encaminhado para a Delegacia de Polícia Civil lá de Garanhuns. O homem, segundo a mulher, ele estava alegando que os filhos não é dele. E olha o tamanho da bronca aí, viu, gente? Agora a mulher disse que vai ter que fazer o exame de DNA para comprovar. Rolo danado. Essa situação lá em Águas Belas. Agora são 6h50.
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2: Programa Rádio Patrulha, a maior audiência da região. São mais de 72 municípios. Você ouvinte acompanhando a programação da Mais Ouvida. Vamos trazer agora esse caso que é um mistério. Motorista de aplicativo, ele está desaparecido. A família está num desespero danado à procura desse rapaz. E o Adielson Galvão, ele vai trazer tudo a respeito do caso agora. Tem um veículo que foi localizado completamente carbonizado. E esse veículo pode ser desse motorista de aplicativo. Vamos então entender essa história agora aqui no programa. Adielson, no rádio e na TV.
0: Está desaparecido desde o último sábado aqui de Caruaru o motorista de aplicativo, o Elmiton de Arimateia Silva, de 39 anos de idade, que mora no bairro Caiucá, aqui em Caruaru. Ele saiu para trabalhar, como fazia todos os dias, e simplesmente desapareceu. Estou aqui com a Érica, que é a esposa da vítima. Érica, você liga para ele, nada dele atender o telefone. Vocês viviam juntos já há quanto tempo?
4: A gente vivia junto há 4 anos e ele sempre rodava e sempre me mandava a localização em tempo real. E eu sempre ficava acompanhando. Neste dia, ele saiu por volta de 11 à meia-noite, aí a localização dele ligada. Quando ele chegou na rua Alferes Jorge, a localização travou, aí eu perguntei a ele se estava tudo bem. Aí as mensagens chegavam e ele não me respondia, demorava me responder. Aí eu botei, oi, amor, tá tudo bem? E nada dele me responder. Quando foi, daqui a pouco eu liguei, só chamou, ele não me atendeu. Quando eu liguei a outra vez, só chamou e eles recusavam. Chamou e recusava. Depois disso, eu não consegui mais contato com ele. Por volta das 2 da manhã, mandei mensagem. Oi, tá tudo bem? Me diz alguma coisa, estou preocupada. Não chegou mais a mensagem. Aí eu esperei amanhecer o dia e o carro que ele roda é alugado. A gente foi na casa, eu e meu irmão fomos na casa do dono do carro e a gente puxou o rastreador. Quando a gente puxou, nesse intervalo, eu recebi um vídeo de um carro queimado e Malhada das Caveiras, acho que é isso. E daí, quando a gente foi na casa do dono, que ele puxou a localização do carro, deu no mesmo local, a gente foi lá. Chegando lá, a gente encontrou só o carro sem nada, sem ele, sem nada. A gente olhou pelas redondezas e nada dele.
0: O Érica, o carro está queimado, né? O Fiat Mobi branco, esse veículo, ele foi destruído, ou seja, desapareceram com seu marido e tocaram fogo no carro dele, destruíram o carro dele. E aí depois apareceu alguém lá e levou o motor, mesmo queimado, né? Como também a caixa de marchas.
4: Isso aí já foi hoje, né? A gente não sabia desse detalhe. Aí, porque como o carro já deu PT total, a gente não sabe o que foi.
0: E dá para localizar teu marido pela localização do telefone celular dele?
4: Não, porque tá desligado. A gente já ligou, já tentou rastrear o e-mail e nada. Não consegue nada, porque tá desligado o celular.
0: O que é que você imagina que aconteceu com teu marido? Você tá muito apreensiva.
4: Tô, porque a gente quer uma resposta de onde ele tá. A gente não tem pista de nada, assim. De onde ele possa estar, o que aconteceu com ele, nada.
0: Vocês vivem juntos há quanto tempo?
4: 4 anos.
0: Primeira vez que ele desapareceu?
4: Primeira vez, ele não fazia isso, ele nunca saía sem mim. Não era de fazer isso, nunca fez isso.
0: O Érica, você inclusive, para se encontrar comigo, né? Você disse, não, deixa eu ficar com meu bebê. Minha mãe foi ali na padaria, deixa eu ficar, segurar meu bebê enquanto ela volta da padaria. Você tem esse bebezinho, filho dele?
4: Isso, a gente tem esse filho e tem mais 3, que é de outro casamento dele e um de um antigo casamento meu. E todos de menor.
0: Lá região onde o carro foi encontrado, né? O pessoal lá que mora na região conseguiu imagens de câmeras de segurança, né? E essas imagens, elas mostram o momento em que o carro do teu marido é levado lá para esse local onde foi incendiado. Isso era 3h35 da madrugada de ontem, domingo.
4: Isso. Foi, a gente andou, né, pelas redondezas lá e conseguiu esse vídeo. Só que no vídeo a imagem não tá bem.
0: Não é nítida, né?
4: Isso, não é nítida e a gente não sabe se ele tava dentro do carro, onde ele tava. A gente não sabe nada. Não tem notícia dele de nada.
0: E quem souber do paradeiro do teu marido, como entrar em contato com vocês da família?
4: Isso, eu peço que quem souber de alguma coisa dele, qualquer paradeiro dele, que avise a gente, que ele esteja bem, onde ele estiver, pra gente tentar saber o que aconteceu com ele.
0: Telefone para contato?
4: É, 9103-4169.
0: Lembrando que o DDD aqui de Caruaru é 81...
4: Isso, 819-9103-4169.
0: A esperança é a última que morre, teu marido vai reaparecer são e salvo.
4: Eu tenho fé em Deus, eu ainda tenho a esperança de que ele esteja vivo e que esteja bem. E que ele volte para casa. E que se ele não tiver, quem fez isso com ele, que avise pelo menos onde ele está, o que fizeram com ele, não precisa. Só que me diga onde ele está, para ele ter o fim dele digno, porque ele tem família, ele tem filhos, ele tem mãe, ele tem esposa, ele tem família.
0: Érica, vocês Vivem há quanto tempo? Vivem juntos há quanto tempo?
4: 4 anos.
0: 4 anos. Mas antes de viver com você, você conhece o passado do seu marido?
4: Sim. Ele é uma pessoa, todo mundo gosta dele. A cidade toda está comovida com isso. Tá
0: todo foi preso?
4: Não, ele já teve uma passagem, mas foi antiga.
0: Foi o quê?
4: Foi tráfico.
0: Pois é, gente, tá aí. Quem souber do paradeiro do Wellington, de Arimatéia Silva, 39 anos de idade, entrar em contato com a Érica através desse telefone, é o 819-9104-4169. Ele desapareceu, saiu na noite do sábado para trabalhar, desapareceu. Desde então a Érica não tem qualquer informação. A única certeza que ela tem é que o carro apareceu ali na estrada que dá acesso ao sítio Malhada das Caveiras, ali bem pertinho do anel viário, né? O carro foi queimado e aí com certeza foi um incêndio criminoso, mas vai aparecer, né, Érica? Você gostaria de falar algo mais?
4: Não, eu só tenho fé em Deus que meu marido vai voltar para casa e que ele esteja bem. E se não, que alguém diga alguma coisa onde ele tá, só pra gente poder fazer o certo, né? O fim dele.
0: Pois é, gente, aí vamos aguardar. Inclusive, a 90ª circunscrição policial, a 3ª delegacia de polícia aqui de Caruaru, quem está investigando o desaparecimento do Wellington de Arimatéia Silva, né? Então, isso é importante também que você sabe do paradeiro do Wellington. Você possa entrar em contato com o Disque Denúncia Agreste através do 81-3719-4545, além do telefone da Érica, o 819-9103-4169. A esperança é a última que morre. Ela tem esperança de que o marido reapareça, né? Com vida, mas a apreensão dela é realmente, a gente entende, né? O momento que ela está passando, um momento de muita angústia, de muita dor, com o desaparecimento do seu marido, trabalhador, que saiu para trabalhar e não retornou, né? Caso que aconteceu na noite do último sábado e o carro encontrado queimado ali próximo ao anel viário.
2: São 6h59. 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
2: Aconteceu uma ocorrência policial, minha gente. Foi na cidade de Arco Verde, no sertão aqui de Pernambuco. Um rapaz, adolescente de 15 anos, ele morreu ao perder o controle de uma motocicleta, bateu em uma árvore e acabou falecendo. Esse jovem adolescente foi no último sábado, na entrada da Serra das Varas, na zona rural lá de Arco Verde, que o Eric Renan de Souza Lira, ele morreu, perdeu o controle da moto, colidiu violentamente contra a árvore. O corpo de bombeiros foi acionado, foi até o local, mas a vítima já estava em óbito. Na cidade de Chechel, uma mulher foi encontrada morta com sinais de atropelamento. 47 anos essa mulher foi localizada no sábado à noite, lá nas margens da estrada do Engenho Bombira, na zona rural de Chechel, na Mata Sul. Rosicleide Nunes da Silva. Populares localizaram o corpo dela às margens da estrada e a polícia foi até o local para averiguar a ocorrência. Equipe de perícia realizou os primeiros levantamentos e constatou que o corpo apresentava sinais compatíveis com atropelamento. O corpo da mulher foi encaminhado para o IML, lá da cidade de Palmares. 7h02. Olha, um cara com 15 anos, ele foi metralhado, foi executado com cerca de 50 tiros. Adolescente assassinado lá na comunidade do Oitizeiro, em Tamandaré, no litoral sul de Pernambuco. A vítima foi assassinada na noite do sábado, José Davidson da Silva de Arantes. Segundo a polícia, uma equipe foi acionada após receber a informação de que teria acontecido o homicídio e já encontraram o corpo da vítima com disparos de arma de fogo. Durante a perícia realizada no local, foram recolhidos aproximadamente 50 cartuchos de munição, calibres 40, 12 e 9 milímetros. Após perícia, o corpo foi encaminhado para o IML. São 7:02.
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2: É o programa Rádio Patrulha em todas as plataformas digitais. Você acompanha a nossa programação. Vamos trazer a Adielson Galvão com mais uma reportagem para o Rádio Patrulha agora. É um crime de morte. O homem foi brutalmente assassinado. Este homicídio aconteceu lá na cidade de Surubim. Vamos entender agora esse caso, né? Saber da família, quais são as informações que a família conseguiu apurar com relação a este homicídio. No ar, Adielson Galvão.
5: O rapaz foi brutalmente assassinado por espancamento. Esse crime aconteceu lá na cidade de Surubim. A vítima, o Daniel Victor Rodrigues de Assis Silva, tinha 32 anos de idade. Dona Mônica Rodrigues está aqui comigo, é a mãe deste rapaz, está muito abalada com a morte do filho. Ele foi assassinado durante a noite, mas a senhora só soube do ocorrido hoje pela manhã, dona Mônica?
6: Foi, agora por 7:00 da manhã. Eu estava em casa lavando roupa, fiz a comida, botei café no fogo e sempre ele saía para trabalhar, né? Aí só que eu estranhei o quê? Ontem à noite ele olhou o jogo, tudo, não assistiu em casa, ligou a televisão, a gente ficou na sala. Aí depois disse, mãe, eu vou aqui de jantar, eu volto. Eu disse, meu filho, volte cedo. Por quê? Porque ontem estava tendo muito, eu não vou falar, não vou negar, monte de subir, estava muito movimentado, negócio política, muita anarquia, gritaiada, essas coisas. Aí eu disse, ó, Surubim tá pegando fogo por causa de política. Você vai sair, mas tenha cuidado, volte cedo. Não, amanhã, daqui a pouco eu tô aí. 9:00, Daniel tava dentro de casa. Quando deu 9, deu 10, 11, nada. E eu peguei a Bíblia e comecei a orar. Eu disse, Senhor Jesus, traz meu filho, o que é que tá acontecendo? Nada. Nada de chegar. Quando amanheceu o dia, 7:00, aí chegou a filha do meu tio. Aí disse, tu tem que ir na delegacia, que a delegada quer falar contigo. Aí eu disse, foi o quê? Teve briga? Eu fui. Aí ela fez, não foi briga. Aí foi dizendo, aí eu surtei na hora, né? Comecei a gritar. Mataram teu filho, lá do lado da... Tem uma churrascaria, espetinho. E é o setor onde meu filho trabalha, ali na feira. Aí aqui é a feira e aqui é a churrascaria. Aí quando ele vinha, aí foi quando houve o atacamento.
5: Ele, inclusive, foi morto por espancamento, como eu falei. E a polícia localizou... A polícia localizou lá uma corda próximo ao corpo dele. Ele foi amarrado também?
6: Acredito que sim, porque ele, na certa, ele tentou vir para casa e alguém prendeu ele, né?
5: O que é que a senhora imagina que está por trás da morte do seu filho? Por que mataram ele?
6: Não sei. Porque Daniel saía para trabalhar todos os dias, para a feira, abastecia, viajava, ia pegar frutas. Também abastecia ovos, viajava.
5: Ele foi morto em que bairro lá?
6: No teu pai, no pátio da feira, assim, na descidinha que tem a churrascaria. Não tem uma churrascaria assim, pronto, tem a sapataria real, aí você desce, aí você dobra na esquina, aí vem uma churrascaria, que é a noite todinha.
5: Aí, é provável que ele tenha ido para essa churrascaria?
6: Não posso te afirmar, porque ele saiu de 7 e geralmente de 9 ele tá em casa.
5: Ele bebia?
6: Vez ou outra, mas ontem ele nem tocou nessas coisas. É raro Daniel tomar uma cerveja. Porque na semana é o trabalho.
5: A equipe do IC.
6: Fumar cigarro, meu filho não é fumante assim, de vou fumar carteira. É muito difícil.
5: A equipe do IC que atendeu a ocorrência precisou para a senhora se o crime foi cometido por mais de uma pessoa?
6: Se eles comentaram comigo, sim. Olha, eu dedurei assim quando me contaram. É, quando a filha do meu tio falou, ela disse, Daniel foi encontrado morto. Eu disse, morto? Como assim? Não foi briga, não.
5: Ela só foi encontrado hoje pela manhã?
6: Não, isso já foi pela madrugada, viu? Uhum. Aí quem foi pra lá? A polícia militar, a polícia não sei quem, a PAF, que é esse menino que me trouxe com o corpo do meu filho. Aí isso foi pela madrugada que tinha encontrado o corpo dele, né? Porque eu acho que quando fizeram, aí já chamaram, aí pegaram, foram pra lá. Aí ele falou, eu disse, que hora vocês foram lá onde meu filho estava? Que essa joascaria amanhece o dia. Aí ele falou, eram as 2:00 da manhã, quando a gente chegou até o corpo do teu filho. Mas já tinha acontecido.
5: Mas levaram algum dinheiro dele?
6: Aí eu disse, geralmente, que ele anda com a chave de casa pendurada aqui no chaveirinho, no cós, a carteira dele, leva o documento dele. O menino falou que tá lá na delegacia a carteira dele. Mas ele já foi assaltado, como eu fui assaltada lá em Surubim uma vez, viu?
0: A senhora não tem noção de quem seja o assassino?
6: Não.
0: Pois é, gente, o corpo
6: e
0: da vítima.
6: O menino tinha saúde, trabalhava todos os dias. Mãe, eu vou aqui, me abraçou e tudo, eu vou aqui.
0: Era despedida, né? Quando ele deu aquele abraço. Que coisa, gente. O corpo de Daniel Victor Rodrigues de Assis Silva, 32 anos de idade, foi encaminhado aqui para o IML de Caruaru. As imagens são de Mauro Pereira, repórter Adielson Galvão.
2: 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Bom dia para o pessoal dos fabricos na cidade de Cupira. Cupira tem muitos fabricos, né? E os ouvintes acompanhando a programação, claro. Os amigos e amigas, um beijo no coração. Ótima terça-feira! E você de toda a região, mototaxistas, loteiros, que logo cedinho sintonizam a Rádio Agreste. Aquele abraço, minha gente, aqui ao vivo, viu? O programa Rádio Patrulha, você acompanha em tempo real nas plataformas digitais. Pessoal do Facebook, bom dia, beijo no coração. E aconteceu, minha gente, aconteceu na cidade de São Bento do Una, a apreensão de entorpecentes lá em São Bento. Polícia conseguiu localizar 155 pinos da farinha do capiroto, lá em São Bento do Una, uma ocorrência registrada pela PM, policiais do 15º Batalhão. O efetivo foi acionado após receber denúncia de violência doméstica. Ao chegar no endereço informado, os policiais encontraram a vítima com lesões corporais. E ela disse que teria sido agredida e mantida em cárcere privado pelo companheiro. Durante as diligências, a vítima disse também que havia grande quantidade de droga escondida nas proximidades e indicou o material onde estava. Os policiais realizaram as buscas e encontraram 155 pinos de cocaína, todos prontos para comercialização. O material foi encaminhado para a delegacia para adoção das medidas cabíveis. Agora, 7h10, adolescente de 17 anos foi assassinado. O crime aconteceu no residencial Vivendas 1, em Petrolina, no Sertão. A vítima foi o Haren Gandim Alves Dias Ramos de Jesus. Foi executado por disparos de arma de fogo. Uma equipe do SAMU esteve no local e realizou o isolamento da área. O crime é desconhecido. A autoria e motivação, polícia não sabe. Corpo encaminhado ao Instituto de Medicina Legal, lá da cidade de Petrolina. E policiais do Tático localizaram entorpecentes. Foi uma ação realizada, mais uma vez, por policiais militares do Tático. Adielson Galvão, ele fala em entrevista com o delegado Eduardo Sunaga. Vamos acompanhar.
5: Policiais do Tático do 4º BPM apreenderam na tarde desta segunda-feira, aqui em Caruaru, dois tabletes de maconha que foram entregues aqui na delegacia de plantão. Doutor Eduardo Sunaga, a apreensão foi fato, né? Mas o indivíduo que estava com essa droga, ele conseguiu se evadir, delegado? Boa tarde.
7: Exatamente, né? Sempre o trabalho incessante feito pelas forças policiais, né? Que nesse fizeram diligências, viram suspeitos, só que na hora da abordagem, o suspeito se livrou da droga, uma bolsa, né? Ele se livrou e empreendeu fuga. Os policiais ainda fizeram diligência no sentido de capturá-lo, mas pelo menos conseguiram apreender a bolsa, e dentro dessa bolsa tinha dois tabletes de maconha.
5: Ô, doutor, e a placa da motocicleta, os policiais conseguiram, justamente durante o preenchimento do boletim de ocorrência, também citar essa placa, ou eles não decoraram a placa do veículo? Porque o indivíduo, ele empreendeu fuga, né? Inclusive eu soube que ele entrou num beco, mas aí os policiais estavam de viatura normal, ou seja, de carros, e aí não tiveram como dar sequência ali à perseguição ao indivíduo.
7: É, com certeza, né? Como você sabe, moto, para apreender fuga é muito mais rápido, né? E os policiais estavam em viatura, então realmente não conseguiram fazer a perseguição. Mas, como eu digo, o trabalho é incessante e mais cedo ou mais tarde essa pessoa vai ser identificada e vai ser capturada pelas forças policiais.
5: Mas aí os policiais conseguiram falar, citar no procedimento aqui na delegacia a placa do veículo, a placa da motocicleta?
7: É, não conseguiram, né? Como você diz, eles empreenderam fuga rapidamente, mas o bom é que nós conseguimos tirar de circulação esses dois tabletes de maconha, né? Que é aproximadamente 1,3 kg, 1,5 kg da droga que foi tirada de circulação, e isso é o mais importante.
5: A perseguição, ela se iniciou na BR-104, no perímetro urbano da rodovia aqui de Caruaru. E onde foi que esse indivíduo conseguiu se livrar ali do policiamento, deixando essa droga para trás?
7: Exatamente. Como os policiais disseram, eles conseguiram, acho que para despistar, né, eles jogaram a bolsa e conseguiram empreender fuga, né? Mas como você mesmo disse, como eles estavam em motos, realmente é muito mais fácil eles conseguirem empreender fuga, e eles conseguiram empreender fuga na moto, né? E os policiais não conseguiram ir atrás porque estavam de viatura.
5: Cabe agora a delegacia da área, né, doutor? Ela justamente colher imagens de câmeras de segurança lá da região para tentar pegar a passagem dessa motocicleta e conseguir identificar a placa. E aí, logicamente, identificando a placa, pode chegar ao indivíduo que guiava a motocicleta.
7: Ah, com certeza, né? Aqui é só o início das investigações. Hoje em dia, como nós temos essa tecnologia, né, de câmeras e tal, então vai ser mais fácil a delegacia ela pegar essas imagens e tentar identificar a placa e até também os indivíduos ou o indivíduo que estava com essa droga.
5: Ok, obrigado então, delegado doutor Eduardo Sunaga. Está aí material apreendido por policiais do Tático do 4 BPM, que foi entregue, né, aqui na delegacia de plantão.
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2: Daqui a pouco tem um programa Visão Política. Toda a equipe já está preparada para mais uma edição na sua rádio preferida. Visão Política, trazendo as informações da política local, do Brasil e do mundo, aqui na sua rádio. Vamos trazer agora a reportagem com o Adielson Galvão. Ele vai detalhar essa situação, minha gente, que lamentavelmente aconteceu, acidente que vitimou adolescente em área rural, mais uma tragédia registrada no Agreste de Pernambuco, no sertão, na verdade, e Adielson tem os detalhes. 7h15 agora.
5: Era por volta das 10 horas da manhã do sábado quando um adolescente morreu num trágico acidente que aconteceu no sítio Serra das Varas, que fica na área rural lá da cidade de Arco Verde. A vítima, o Eric Renan de Souza Lira, tinha apenas 15 anos de idade. Estou aqui com o Ed, que é o pai da vítima, Ed. Ele estava guiando uma motocicleta e morreu justamente ao colidir em uma árvore, amigo.
8: Foi. Morreu ao colidir numa árvore. Ele ia pro projeto jogar bola. Aí quando vinha, houve esse trágico acidente com meu filho.
5: Eu soube que ele fazia parte lá de um projeto do padre, né? E nesse projeto ele jogava futebol. Estava justamente indo lá pro projeto quando sofreu o acidente.
8: Era. Ele tinha ido lá pro projeto tomar café com o padre, tem gente toma café com o padre, aí quando ele vinha para ir pro campo, aí aconteceu esse acidente.
5: O Ed, e a moto tua?
8: É, a moto da gente, é.
5: Amigo, e hoje em dia, né? Antigamente a gente ainda via as pessoas utilizarem cavalo, jumento. Hoje não, é a motocicleta. Então é um item de muita utilidade, sobretudo para quem mora na zona rural, né?
8: Exatamente. Tinha dado essa moto aí lá agora há pouco.
5: É, tu só tem ele de filho?
8: Tenho ele, tem um rapaz com 4 anos.
5: É um garotinho de 4 anos de idade.
8: 4 anos.
5: E tá arrasado, não é pra menos, né, meu irmão?
8: E tem a mãe dele cuidando da mãe dele também com CA, cara.
5: Pô, Ed, e um menino novo, né, na flor da idade, aprendendo, né, conhecendo a vida agora.
8: Exatamente, respeitador.
9: E o sonho dele era ser jogador de futebol, é isso?
8: Gostava, né? Gostava. Eu gostava muito de futebol, ele.
9: E como foi que você recebeu a notícia da morte do seu menino?
8: Rapaz, meu menino, eu tava ajeitando... Nós tem plantação, né? Tava ajeitando uns canteiros. Eu vi ele passando na estrada de frente de casa.
9: Falou contigo?
8: Não, eu tava um pouco distante. Aí, daqui a pouco eu vi um menino correndo, aí corri pra beira da estrada. Aí o menino disse, não, a Rena bateu. Aí eu desci correndo. Aí quando eu cheguei lá, meu filho tava morto já.
9: Ele tava de capacete?
8: Tava sem capacete.
9: Mas talvez se tivesse de capacete também tivesse morrido, né? Porque a porrada foi muito forte.
8: Foi forte, foi forte. Porrada toda na cabeça. Toda na cabeça.
9: Então tá aí, gente, lamentável, né, o que aconteceu, né, o garoto de apenas 15 anos de idade que morreu neste trágico acidente que aconteceu no sítio Serra das Varas, área rural, lá da cidade de Arco Verde. A vítima, Eric Renan de Souza Lira, 15 anos de idade, corpo encaminhado aqui para o IML de Caruaru.
2: São 7:17 agora, já rodou aqui o ponteiro, 7:18, minha gente, é o Rádio Patrulha na sua Agreste FM. 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São 7:19 no Rádio Patrulha. 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
2: Um gesseiro lá da cidade de Catende. Esse gesseiro foi assassinado a tiros. Crime que aconteceu em Caruaru. O repórter Adielson Galvão, direto do Instituto de Medicina Legal, IML, vai detalhar esse caso.
9: Durante a madrugada deste domingo, um crime de morte foi cometido aqui em Caruaru. Foi lá na rua Nereu Ramos,
5: a vítima acabou tomando os tiros, correu e caiu na Avenida João Soares de Lira, ali no bairro Jardim Panorama. A vítima, o gesseiro Danilo Gonçalves de Oliveira, tinha 30 anos de idade. O Dan, como era conhecido, era natural lá da cidade de Catende e há algum tempo estava residindo aqui em Caruaru. Eu estou aqui com o Davidson, que é irmão da vítima. Davidson, como foi que vocês souberam do assassinato do teu irmão, amigo?
10: Foi minha irmã que ligou para eu e falou a eu.
5: Amigo, e vocês chegaram a conversar com o pessoal da polícia justamente para procurar saber como foi que tudo aconteceu?
10: Eu tava dormindo, de repente chegou uma notícia que eles tinham matado ele. E foi isso.
5: Ô, amigo, e há quanto tempo ele estava residindo aqui em Caruaru?
10: Eu acho mais ou menos um mês.
5: E morava lá no Jardim Panorama mesmo?
10: Ah, era.
5: Mas o último contato que tu tivesse com teu irmão foi quando, Davidson?
10: Já faz uns tempos já.
5: E acredito que veio para cá, para Caruaru, por se tratar de uma cidade maior e em busca de oportunidade de trabalho, né? Porque na profissão dele, acredito que aqui em Caruaru, ele não parava.
10: Verdade.
5: Mas nesse um mês que ele estava residindo aqui em Caruaru, estava morando sozinho aqui na capital do Agreste ou estava morando com alguém?
10: Morando sozinho.
5: E aí você não sabe se ele teve algum problema com alguém recentemente?
10: Sei não.
5: Também não era de... Você se comunicava, você disse que faz tempo que você viu ele, mas você se comunicava com ele todos os dias, pelo menos através de mensagens de WhatsApp?
10: Era, no WhatsApp.
5: E em momento algum ele reportou para você que estava assombrado com alguma coisa?
10: Não, falou nada não, dizia nada não, eu não.
5: Apenas o que você sabe, né, que ele estava residindo aqui em Caruaru e que estava... bem por aqui, né? Aí você não sabe, de repente saiu para tomar uma, de repente arranjou alguma confusão, você não sabe se ocorreu dessa forma, né?
10: Sei não, não sei dizer não.
5: Ele bebia, não era, Davidson?
10: Bebia.
5: Mas quando bebia, era de arranjar confusão?
10: Era não, era um menino tranquilo, mexia nada com mexendo de ninguém não, menino tranquilo.
5: Para vocês uma surpresa, né? O fato dele ter sido assassinado. Agora, como foi que tua irmã soube?
10: Ela falou que a polícia ligou para ela.
5: Acredito que ele estava com o telefone celular, né? Então a polícia procurando ali contato de algum familiar, entrou em contato com ela para justamente comunicar que ele havia sido assassinado.
10: Verdade.
5: Já foi preso alguma vez?
10: Não, foi não.
5: E tinha filhos?
10: Tinha uma menina.
5: Qual a idade da menina?
10: Acho que parece que tem 6 anos.
5: Você, inclusive, contratou aqui uma funerária lá de Catende. Imagino que vocês vão fazer todo o funeral dele lá onde ele residia, lá na sua terra natal. A família toda mora, né? Apenas ele que estava residindo aqui em Caruaru, né?
10: Verdade.
5: Então tá aí, gente. O rapaz que foi assassinado na madrugada deste domingo aqui em Caruaru foi na rua Nereu Ramos, ali no bairro Jardim Panorama. A vítima tomou os primeiros disparos e aí correu, acabou tombando sem vida na Avenida João Soares de Lira, também lá no Jardim Panorama. Polícia investigando esse que foi o segundo crime de morte do fim de semana aqui em Caruaru. As imagens são de Luiz Henrique, repórter. Adiel Song Galvão.
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0: 7:26, minha gente, vamos fazer o seguinte, né, pessoal? Agora, as manchetes do Visão Política. O programa está chegando com muita informação para você que acompanha o rádio e a TV Agreste Mais. E o Edgar Fênix traz as manchetes desta edição, terça-feira, dia 25 de agosto. Bom dia, Edgar.
1: Muito bom dia para você, João Edson. Bom dia para todo mundo acompanhando o rádio Patrulha. Visão Política está chegando. Bom dia para o doutor Lucinaldo Ferreira, já por aqui também. A Kelly já deixando tudo pronto, Edson. Muitas informações, né, para detalharmos nos bastidores da política regional, estadual, política nacional. Nova pesquisa de intenção de votos para o governo de Pernambuco, divulgada, inclusive expectativa para os números também ao Senado Federal. Pesquisa Simplex. Hoje também teremos divulgação da pesquisa Genial Quest. Vamos trazer os números já, já. Eduardo da Fonte, candidato ao Senado, lidera apoios rumo ao Senado Federal, com a chegada da prefeita de Sertânia. Humberto Costa, senador e candidato à reeleição, amplia a base com apoio de mais 4 prefeitos. Marília Reis, candidata ao Senado, reage e ganha apoio de Escada. Vamos também destacar que a governadora Raquel Lira, na sua agenda de ontem, ela destinou o dia para a gravação do guia eleitoral. João Campos fez caminhada e o Ivan Moraes abordou o plano da cannabis, inclusive nessa agenda. Nós vamos entender um pouco melhor sobre esse plano aí do Ivan Moraes, candidato ao governo de Pernambuco. Na nossa região, o ex-prefeito de Agrestina, Tiago Nunes, declara apoio à candidatura de Mendonça Filho ao Senado Federal. Estes são apenas alguns dos destaques do programa, que vai trazer também direito de cobrar. Ministério Público de Pernambuco recomenda que prefeitura de Bonito não bloqueie moradores que criticam a gestão. Estes são apenas alguns dos destaques do programa que está chegando, como Alexandre Kennedy, Abelardo Ribeiro Godoy e o comunicador de todas as gerações, Willa Amaral. Osnaldo Ferreira já com tudo pronto e você acompanha o nosso programa também através das nossas plataformas digitais. Forte abraço, João Edson, uma ótima terça-feira para todo mundo.
0: Bom dia, Edgar, um grande abraço, minha gente. Encerrando o programa, a edição desta terça-feira, com essa informação aqui, que a Polícia Civil deflagrou uma operação para desarticular uma organização criminosa atuante em presídio aqui de Pernambuco. Tem agentes envolvidos, agentes do sistema prisional envolvidos, diretor de presídio também. Uma operação grandiosa deflagrada na manhã desta terça-feira pela Polícia Civil de Pernambuco, operação denominada Controle Paralelo, e é coordenada pelo Grupo de Operações Especiais, o GOI, da Polícia Civil, DRACO, e as investigações foram iniciadas em outubro do ano de 2022. Então, é uma operação que foi deflagrada após um trabalho intenso de investigação, viu, em 2022. O objetivo: identificar e desarticular um grupo criminoso voltado à prática dos crimes de corrupção passiva e lavagem ativa de dinheiro. O grupo investigado, esse grupo, evidencia um amplo esquema de corrupção no âmbito do sistema prisional. Prestem atenção. O grupo criminoso, eles atuavam com benefícios indevidos ao detento, que recebia o poder de controlar e administrar os pavilhões, intitulado de chaveiro, que em contrapartida recebia aportes financeiros por meios de interpostas pessoas, e a movimentação de valores também era direcionada às contas de familiares de presidiários, conduta que não se restringia ao chefe da unidade prisional, mas envolvia igualmente outros policiais penais. Então, gente, até o chefe da unidade prisional está no rolo, está envolvido nessa falcatrua, viu? E estão sendo cumpridos hoje 6 mandados de prisão, 14 mandados de busca e apreensão domiciliar e ordens judiciais de sequestros de bens e bloqueio de ativos financeiros, todos expedidos pela primeira vara criminal da comarca da cidade de Vitória de Santo Antão. É uma operação que está em andamento neste momento. Eu já recebo aqui imagens do trabalho policial, tá? De pessoas sendo presas, muitas armas apreendidas, e essa operação está em continuidade lá na região ali da cidade de Vitória de Santo Antão, nos municípios também vizinhos, tá? Então, outros detalhes, certamente você vai acompanhar aqui na programação. 7:31. Um abraço na hora do ouvinte para toda a nossa audiência. Bom dia. Bom dia para você que sintoniza a Rádio Agreste. Bom dia para Neide da Barra, está acompanhando o programa. Pedro Heleno também está aqui na TV Agreste Mais. Juarez Batista, no sítio Jundiá de Panelas, fala aqui, bom dia, que Deus abençoe o nosso dia, amém. É isso aí, muita saúde e paz para todo mundo. Josefa Mendes, Valdemir Silva, está acompanhando o Rádio Patrulha também na TV Agreste Mais. Silva Tânia Soares, do Novo Horizonte, também está sintonizada com a Rádio Agreste. Muito obrigado pelo carinho, viu? E o meu amigo Ednaldo Batista, que não perde um só programa, também está interagindo. O Ednaldo lá na Avenida Miguel Pereira Neto está servindo cafezinho para a galera e ouvindo a nossa programação. Abraço para ele, para o meu amigo Manuel Roque, que já deve estar por lá também logo cedo. Manuel Roque já chega ali, né, na Miguel Pereira Neto, e sempre está sintonizado. Tchau, minha gente. Fiquem todos com Deus. Vem aí, programa Visão Política. E a gente tem um encontro marcado amanhã, a partir das 6:30, com mais uma edição do Rádio Patrulha. Beijo no coração de todos.
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0: 7:37, 7:37. Alô você, alô de casa, bom dia minha gente, bom dia meus amigos, minhas amigas todas, ouvintes da Rádio Agreste, aqueles nossos amigos que nos acompanham através de nossas plataformas digitais, bom dia mesmo. Gente querida, sob as graças de Deus, né? Nós já estamos aqui para mais um programa Visão Política desta terça-feira, já 25 de... Rapaz, a gente diz a data, mas com certo medo, porque é numa rapidez tão grande, porque ontem era...
1: Passou, né? Agosto, né?
0: Que parece que está cada vez mais rápido, terminou agosto, claro, olha aí, vai fazer o quê, né? Pois bem, sob as graças de Deus, começamos mais um programa Visão Política desta terça-feira, 25 de agosto de 2026. Também ano da graça do nosso Senhor e Salvador Jesus Cristo. E dizemos sempre que é com Ele, por Ele, para Ele, por todos nós que aqui estamos para mais esse programa líder, não é? E como sempre, a nossa equipe, na direção do programa, da emissora, da TV e do blog, o Ilamar Júnior. No painel de controle, sempre esse, não é? É, o garoto bom, o homem da vida da dona Joyce. E certo quando a gente fala naquelas... Ela abre o celular dele, aí... Deixa as fotografias. No cabal ele foi pra festa.
1: Já foi esse tempo.
0: Não teve mais festa não, foi Edgar pra... O pequeno príncipe aí, qual é o problema?
2: Nenhum problema, né? O Naldo é sempre muito competente, sempre muito bem-vindo. E a esposa sabe muito bem o marido que tem. Por isso que ela fica tão tranquila em liberá-lo para nos acompanhar nos eventos.
0: E ela fica orgulhosa, porque quando ele chega, cadê o pequeno príncipe? Que lindinho. E é aquele costume, né? E abraça, beija, aquelas coisas. Mas ela sabe que isso não tem nada a ver. É artista, não é? Perfeito. Mas cadê o pequeno príncipe? Eu não sei, não. Faz parte, né, pequeno príncipe? Agora, aqui à minha esquerda, jornalista Edgar Fênix. À minha direita, professor Alexandre Kennedy. E ao lado dele, o prodígio Abelardo Ribeiro Godoy, não é? Lembrando aos nossos amigos de que o nosso bom companheiro... Ô Alexandre, tu vai entrar de férias de novo? Já faz um ano, Alexandre?
1: Já faz mais de um ano já.
0: Ela entrou na sala hoje, mas eu vim pedir, eu quero as minhas férias.
1: É porque a gente
0: de novo
1: faz parte da coordenação da campanha, né? Aí...
2: Vai entrar de férias,
0: Aí desobe, eu vou aproveitar.
1: Carregar pedra, né?
0: Aí eu digo, ô Alexandre, tu não tá aí com enrolada não, Alexandre? Troxê, e eu não tenho férias não? Aí eu digo, é de janeiro. Ela disse, é mesmo, já faz desde junho. Cara. Ele disse, então me diga agora, troxê, tu tá aí na campanha também? Ele disse, não, mas eu não tenho direito a férias. Entendeu? Tu vai viajar, Alexandre? Vai pra...
1: Não, é por causa da campanha mesmo. Eu tenho que participar da campanha, né? E da
0: organização, é verdade, da coordenação. Não pode não, né?
1: E a gente
0: achei aí tu aproveitar essas férias, Zica. Ah, é verdade. Ainda bem que eu não resolvo isso. Mas que você tenha umas boas férias, vírgula, né, Alexandre? Até porque, de qualquer maneira, enquanto descansa, carrega
1: pesado,
0: pedra.
1: Não é? Campanha não é fácil.
0: Mas é verdade, não é? Mas é um direito que ele assiste, é bem verdade, não é? E eu vou ficar sentindo uma falta tão grande no mundo, mais do que os companheiros, não é? Porque é quando eu penso, quando eu sei que
1: mas
0: você
1: na sexta-feira eu falo com você, toda
0: não,
1: sexta.
0: Não, não, senhor. Aí você vai entrar de férias. Não, mas que tenha uma boa férias, companheiro. Aí você volta agora só em outubro, né?
1: Só volta em outubro.
0: Em outubro. Eita, como é que eu vou ficar, rapaz, sem o Alexandre aqui? Quando eu olhar de lado, que eu não vejo, me dá uma tristeza da gota. Aí o povo de casa vai dizer, olha, mas pra que tu deixar, senhor Alexandre? Mas tem nada não, passa logo, né? Passa depressa.
1: Hoje é mês de agosto, começou ontem, já termina hoje.
0: 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Não é? E eu já começo o programa, mas pedindo aqui ao companheiro jornalista Edgar Fênix para nos trazer, o internauta ou a internauta, né, que nos manda aquelas mensagens todo santo dia, pelo menos permitiram isso, né? né? E já está passando também, né? Daqui a pouco eles estão de volta.
1: É rápido.
0: Aí eles voltam contigo também, Alexandre.
1: Falta 40 dias, né?
0: Não é?
3: 40 dias, né?
0: 40 dias, né? 40 dias. Nossa, 40 dias. E quando eles voltarem, quando tu está voltando também, né?
1: É,
0: ah, é mesmo, é. Pelo menos aí vamos ter aí a participação dos nossos, uma saudade danada, mas pelo menos deixaram a mensagem, né? A mensagem que serve até para todo mundo que nos assiste, inclusive para o povo da justiça, daí por que não? Claro, não é? São mensagens lindas que falam de Deus, mesmo quando não se é citado, mas quando se fala de amor, fala de coisa boa, é falar de Deus. Companheiro jornalista Edgar, muito bom dia para você, querido amigo, mas me esqueci de cumprimentar os amigos também. Muito bom dia, viu, para você.
2: Muito bom dia, companheiro Lamar Alves, bom dia a toda a bancada.
0: Ô, menininho lindo do Ainho Azul, bom dia para você também.
1: Bom dia, Ilamar, bom dia, Edgar, Abelardo, Naldo, Ilamar Júnior e você, nosso querido ouvinte. É um prazer estar aqui para mais um programa.
0: É, mas a partir de amanhã não vai estar mais, eu vou falar com a Adjanete para você não fazer da política, mas a gente fazer um programa nós dois, quem sabe até de noite, Alexandre.
2: Aí vai bombar.
0: Pode até ser.
2: O Jornal Nacional que se cuide.
1: No horário que eu programo para ele, no horário que eu programo.
2: O Jornal Nacional que se cuide. O programa é à noite, hein?
1: 3 horas da manhã.
0: Pelo amor de Deus. Ô, Alexandre, tu tá aí. Meu amigo, fazer o quê? Nenhum outro dia do programa dele, desses 40 dias, ele me dá trégua. Me ajuda aí, meu irmão.
1: Tá bom o programa. Nós dois cantando, meu programa. Não tem nada de notícia, não. É música só.
0: Você já deu um bom dia ao pessoal?
1: Já deu.
0: Já deu. Abelardo Ribeiro Godoy, muito bom dia.
3: Muito bom dia a todos. Bom dia, Ilamar. Bom dia, Edgar Fênix, Alexandre Kennedy, Naldo, Ilamar Júnior. Bom dia a toda a nossa audiência. Deus abençoe o dia de cada um de vocês.
0: Amém. Amém a nós todos, né? Bom, minha gente, agora sim, o companheiro jornalista Edgar, de quem vem a mensagem hoje e de onde, companheiro?
2: É, a Leda de Altinho, tá aqui interagindo com a gente, né? Abraçando toda a bancada do Visão Política e nos enviou essa mensagem. A mensagem dela diz o seguinte: não espere se sentir 100% preparado. Dê o primeiro passo e aprenda enquanto avança. Bom dia a todos do Visão Política.
0: Caminho para o céu é Jesus, que na cruz seu sangue derramou. É, repita aí a mensagem, ficou difícil para eu alcançar. Repita, por favor.
2: Não espere se sentir 100% preparado. Dê o primeiro passo e aprenda enquanto avança. Bom dia a todos do Visão Política, Hélida, lá de Altinho, interagindo com a gente.
0: Érica foi?
2: Hélida.
0: Hélida.
2: Isso.
0: Nome lindo, rapaz. Fazia tempo que eu não vi esse nome, tá? Sinceramente, Hélida.
1: Eu conheço uma Hélida de Panelas.
0: Não, eu nunca tive esse.
1: É, acho que...
2: Também conheço.
1: Também conheço.
0: Hélida, é muito bonito. Bom, eu tenho até medo de perguntar aqui ao professor a interpretação dele, senão ele, daqui a pouco, porque hoje acho que ele veio com a carga. Ô Abelardo, você entendeu bem, não foi a mensagem dela?
3: Entendi, a gente pode aprender, né, durante a nossa caminhada. O importante é não parar de avançar, o importante é não parar de andar, né? Tem gente que quando vê algum entrave na caminhada, alguma coisa, desiste. E eu acho que o que a Lida quis dizer ali foi isso, né? Enquanto você está caminhando, mesmo com as dificuldades, você vai aprendendo. Durante a sua caminhada, tudo faz parte do seu aprendizado para o crescimento, para seu crescimento, para sua jornada. Então, um abraço aí para ele.
0: É, não, muito bom, muito bem interpretado. Agora, não deve esperar 100%. Isso aí eu não entendi, rapaz. Você não deve esperar 100% da sua caminhada.
1: Não, ninguém nasce para aprender. A gente aprendendo, caminhando e aprendendo. Caminhando e aprendendo. Caindo, levanta, aprende de novo, volta, vai. A vida da gente é isso, até o final, né? Não, ninguém está em
2: 100%
1: pé.
2: Pronto.
1: E quem tiver em pé, se cuide para não cair.
0: É. E se cair, tem a música, se cair, levanta, sacode a poeira, dá volta por cima, é por aí. Cambaleando,
1: reconhece,
0: tropeçando.
1: A queda e não desanima.
0: Levanta, sacode a poeira e dá volta por cima. Até aproveitou para dar, é dessa maneira mesmo. Agora entendi. Muito esses meninos são muito
1: Deus bons, toma conta de todos nós.
0: É lógico.
1: Todos nós. Leve. Sabe quando a gente vai cair, sabe que a gente vai cair.
0: Sabe.
1: E sabe que a gente está com a mão levantada assim para pegar na mão dele para levantar de novo.
0: Com certeza absoluta. E é ter fé em Deus e seguir em frente, né? É. Mesmo com os tropeços, eu vou usar um termo que eu aprendi ontem, os precalços. Da vida, está correto.
1: Os problemas
0: isso,
1: da vida.
0: Está oportuno dizer isso, né? Tá. Os precalços da vida, pronto. Mas tudo isso foi provocado pela a nossa amiga Hélida, né, que deu uma mensagem belíssima para a nossa interpretação mesmo. E os nossos companheiros, né, muito sábios, graças a Deus, eles, da melhor forma possível, e transmitindo no linguajar que a gente entenda, não é que o que ela mandou não entendesse, não. Mas é porque isso é muito profundo, isso é filosófico, rapaz, essas coisas. Obrigado, viu, Hélida? Deus abençoe grandemente você, sua lindíssima família, viu? Deus abençoe sempre. E o nosso muito obrigado aqui dos companheiros e do pessoal que está ali ouvindo em casa, viu? Deus abençoe mesmo. Programa Visão Política, pois bem, eu falo agora desse produto, eu vou falar do Ergo 30.
3: O turbinado.
0: Porque quando eu me acordo feliz, alegre da vida, não é? Salva essa notícia triste que o Alexandre me deu, dessas férias dele. Agora que eu estou pensando, Alexandre.
1: Mentira, só presta grana.
0: Ô, Alexandre, mais uma. E as férias não são 30 dias? E tu só volta depois das eleições, é?
1: É, oxê.
0: Poxa.
1: 4 dias só.
0: Ainda bem que o doutor Gomberi está chegando, eu não entendi essa não. Ainda
3: bem que... É melhor a gente vem off.
0: Diretor do Departamento Jurídico. Fui, eu me lembrei agora, rapaz.
2: 10 dias vai
0: bom
2: ser
0: dia,
2: o...
0: Bom dia, doutor Gomberi. Como sempre, a pontualidade
2: vai ser o jogo das férias.
0: Não é? Aí sabe 30 tudo
1: dias
0: mais
1: pra...
0: alguma
1: coisa. Normal, mas chegou mesmo, né?
2: E os 10 dias do juro pelo atraso do...
0: Discuti uma. Eu fui tomado de surpresa, doutor Gomberi, eu e a minha senhora agora pela manhã. E o Alexandre entrou lá dentro da sala, não é? Cumprimentou muito delicadamente, sentou. Eu digo assim, o que é que é, Alexandre? Ele disse, não, eu vim comunicar, olha, mas aqui, as minhas férias. Eu digo, oxe, Alexandre, de novo? Então, senhor, faz mais de um ano que eu... Aí eu consultei a de janeiro, de quê? Aí ela olhou e disse, realmente era em junho, as férias dele. Ele disse, não, eu quero tirar agora, porque tem, você sabe, a campanha política e essas coisas todas. Eu quero coisa que é um assunto que só interessa a ele, né? Eu digo, tá certo, se é um direito que lhe assiste. Aqui no ar eu perguntei, e você volta quando? Ele perguntou a Belardo, quantos dias falta para...
3: Exatamente 40.
0: 40 dias. Aí eu digo, tá certo. Aí eu estou perguntando aqui, as férias agora aumentou, foi, doutor, 40 dias. Porque tem esse negócio do 6 por 1, não sei que lá.
1: Estou baseando nisso.
0: Muda
1: aí,
0: também. Férias vai ser, vão ser 40 dias agora, doutor Gomberi, é isso. Bom dia, querido.
4: Bom dia, Ilamar, bom dia, Alexandre, bom dia. Belardo, Edgar, Naldo, Ilamar Júnior, todos os ouvintes. Está mudando a lei, né, Ilamar? Mas as férias ainda continuam no 30, nos 30 dias, mas, né, você pode chegar a um acordo com o Alexandre para, pelo menos, prorrogar mais uns 10 dias, se
1: for necessário. Eu estou me baseando nas últimas férias que eu tirei 45 dias nas últimas.
4: Ah, então pronto, então... Então já é direito adquirido.
0: E foi.
4: Direito adquirido.
0: E tem isso também, é direito adquirido.
4: É, porque
0: já a que lei, teve, a lei já protege
4: teve,
0: isso.
4: Já que ele teve direito nas outras, né, é... possível que você conceda o direito também nessas férias agora.
0: Então eu não sabia, não, mas lei inventa, cara, direito adquirido existe.
1: Direito adquirido. Tudo é um protesto que eu estou fazendo por causa dos internautas. Eu só voto quando eles voltarem.
0: Ah, sim, porque você... Mas seja bem-vindo, doutor, nem precisa isso, porque o senhor sempre faz parte desse time já há muitos anos. Não é? Aí nós vamos ficar desfalcado aí do companheiro, mas a gente vai tocar o barco, né? Quem sabe, doutor Gomberi, possa até vir mais dias assim no programa, quem sabe? Porque aqui é assim, um sai o outro ajudando, né? É assim. E tem até uma musiquinha, Belardo. Uma, o outro ajudou. E ao seu companheiro disse, esforça-te. Esforça-te. Eu me lembro disso, eu era pequenininho, a escola dominical.
4: Boa memória.
1: Era pequenininho.
4: Parabéns pela memória.
2: De memória.
0: Ai, ai, ai. Bom, mas vamos ao problema. Daqui a pouco o Ilamar Júnior entra ali. Pai, pelo amor de Deus, pai. 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Um tropeço, mas a gente tem que levantar e seguir em frente, né? Porque Deus está no comando. Até de quando você segue, você viaja, você... É só pedir, Senhor, deixe-me aqui que eu faça uma boa viagem. E Ele vai estar com você, viu? 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
0: 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Bom, Edgar, querido, o IDCN é esse instituto que presta relevante serviço há muito tempo, não é? E agora o doutor Júnior Lima e a sua esposa, a doutora Carol, não é? Doutora Noédia, isso. Perdão. A Carol é
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0: 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Eu estava aqui olhando o nome, porque tem bem ligando aqui, olha, Carol. 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Mas o doutor Júnior Lino é casado com a doutora Noédia, a professora Noédia, não é? 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
2: 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O atendimento dele hoje acontece agora pela manhã, a partir das 8 horas da manhã. 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E hoje também teremos o atendimento com a nutricionista, a doutora Thaís, né? A doutora Thaís atendendo hoje lá no IDCN. 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
0: 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Bom, mas vamos então às matérias do programa. Ô Edgar, querido, nós temos já uma pesquisa, vamos iniciar com a pesquisa, é isso?
2: Tá aqui, pois é, Lamar.
0: É porque essa nova pesquisa é da Simplex, não é? CBN. E ela está mostrando aqui um quadro que não é muita novidade para a gente, não é? Mas eu vou primeiro a essa matéria. É Simplex CBN, é isso mesmo?
2: Exatamente.
0: Pois não, vamos ao resultado?
2: Vamos então trazer os números, né? Apontados, apresentados pelo Instituto Simplex. Lembram, né? O Simplex tinha esse registro de pesquisa. A previsão era que eles deveriam divulgar no domingo, optaram por divulgar ontem e a Simplex realizou essa divulgação ontem. O levantamento foi realizado ouvindo 1.067 eleitores entre os dias 16 e 21 de agosto. A margem de erro é de 3 pontos percentuais para mais ou para menos. Nível de confiança é de 95%. A pesquisa devidamente registrada no Tribunal Superior Eleitoral sob o protocolo PE 06688/2026. O levantamento realizado via meios digitais.
0: Ô, doutor Gomeri, engraçado, o senhor já nos orientou, né, sobre todos os pontos de vista. Eu acho que não faltou nada até agora, tem sempre sido muito correto, como das vezes anteriores. Agora, só para eu entender esse levantamento, esses levantamentos, não é? Que eles têm que ter registro. As pessoas que divulgam rádio e televisão têm também a obrigação de dizer que foi protocolado, tem que dizer o número tudo, doutor.
4: Sim, o Ilamar, tem sim.
0: É obrigação.
4: Tem que informar, né, as pessoas, quando vai se divulgar uma pesquisa, tem que informar o número dela de registro no Tribunal Regional Eleitoral ou no Tribunal Superior Eleitoral, para que as pessoas tenham conhecimento que essa pesquisa ou essas pesquisas foram devidamente registradas e estão cumprindo à risca a legislação.
0: Então, quem divulga, tem as empresas que divulgam, tem a obrigação
4: de informar, também, informar o registro.
0: Perfeitamente. Pois não. E suposto, vamos continuar, né? Essa pesquisa é para quê? É governador?
2: O governo de Pernambuco.
0: Opa, vamos lá.
2: Vamos então aos números, lembrando que o Instituto Simplex optou pelo seu levantamento utilizando meios digitais, né? Ou telefone ou internet. E os números apresentados pelo Simplex são os seguintes. Na liderança, a governadora e candidata à reeleição, Raquel Lira, que aparece com 46,2. João Campos, do PSB, candidato ao governo de Pernambuco, vem em seguida com 36,1. O Guilherme Fonseca, do PSTU, tem 0,6%. Enquanto que os candidatos, a professora Camila, do Unidade Popular, o Ivan Moraes, do PSOL, o Renan Ralaes, do Missão, e o professor Jeremias, do Banco do Democrata, eles registram cada um 0,1%. O Vitor Assis, que é do PCO, não pontuou. Brancos, nulos, não sabem ou não responderam. Neste cenário, chega a 16,7%.
0: Ô, companheiro jornalista de Gá, considerando apenas os votos válidos, eles apuraram isso também?
2: Também. E nos votos válidos é a mesma metodologia utilizada pelo Tribunal Superior Eleitoral para validar as eleições no Brasil. Se excluem brancos, nulos e se confirmam apenas os votos que foram confirmados.
0: São esses que
2: em cada
0: contam,
2: candidato.
0: Né, isso. Esse é que é o real, não é?
4: Real.
0: Bom, mas qual é o resultado nessa...
2: Nos votos válidos, a governadora Raquel Lira, candidata à reeleição, aparece com 55,4%. Eita. João Campos, do PSB, aparece com 43,3%. Exatamente esse é o cenário de uma disputa direta, né, entre então, os dois candidatos.
0: Então, pela lógica, o Abelardo, pela lógica, no primeiro turno, os votos válidos 55 contra 43, quer dizer, 12 pontos percentuais de diferença. Mas só os 55 já daria a vitória da governadora no primeiro turno, Abelardo.
3: Sim, 55% de votos válidos, é suficiente. É, me pareceu a pesquisa Simplex parecida com a Datafolha, claro, respeitando a margem de erro e respeitando a metodologia de cada instituto. Como a gente sempre vem fazendo aqui, né? Na rodada de julho, a Simplex registrava 48,2 para Raquel Lira e 36,5 para o João. Então, os dois estão oscilando ali dentro da margem de erro. O João perdeu 0,4%, a governadora 2 pontos percentuais de um cenário para outro. Então, nos votos válidos, a governadora Raquel Lira mantém a sua dianteira. Pela pesquisa do Datafolha, ela aparecia com 51%, se eu não estiver enganado, dos votos válidos. Então, no momento, a gente sempre diz, pesquisa retrato de momento, a Simplex mostra uma possível vitória de primeiro turno da governadora Raquel Lira.
0: Bom, tem também aí da forma espontânea, né? Enfim, agora tem também aprovação, desaprovação, também apuraram isso?
2: Instituto Simplex, Ilamar, ele fez um levantamento muito completo, porém, o que é que acontece, né? Nós temos aqui os institutos, eles fazem recortes, né? E dentro desses recortes, né, eles vão divulgando aos pouquinhos. Mas nós temos aqui essa pesquisa Simplex, que aponta uma aprovação da governadora Raquel Lira, segundo o Simplex, de 63,8%. Opa. Contra 28,8% de desaprovação. Os que não opinaram no quesito aprovação ou desaprovação somam 7,4%.
0: Doutor Gouberi, nós havíamos comentado aqui que aos poucos, não é? A governadora certamente poderia, exceto se acontecesse alguma coisa que viesse a desabonar ainda mais o nome desses dois candidatos, ou uma coisa mais séria, como aconteceu a trágica morte do marido dela. Eu digo trágica, assim, porque foi um momento, né, num dia da votação, e aconteceu o que aconteceu, e que se Deus quiser, não vamos mais ter surpresa não dessa natureza, né, ou de outra qualquer. Me parece que o barco está andando como foi desenhado pela própria imprensa, né? Pesquisadores políticos, né? Cientistas políticos, E o caso está dando aí. Realmente é a governadora com essas entregas, mesmo sem comparecer, poder comparecer, mas ela continua crescendo e é claro que muita água vai rolar por baixo da ponte. O companheiro Alexandre Kennedy sempre diz, homem, ainda não, não bota não o bloco da Vitória da Rua, e eles sabem, né, que realmente tudo pode acontecer, mas pelo que se desenha aqui os quadros, essas últimas pesquisas de várias empresas, então a Raquel Lira logo, logo está botando aí o bloco da Vitória na rua, é isso mesmo, doutor Gomeri?
4: Oi, Lamar, ninguém pode colocar o bloco da Vitória antes do juiz apitar o final da partida, né? A gente sabe que a campanha eleitoral começou apenas 9 dias atrás.
0: Pois não.
4: Está muito recente, ainda tem muita coisa para acontecer, muitos apoios. Ontem mesmo, a governadora Raquel Lira recebeu o apoio do prefeito de Ipujuca, né, uma cidade muito importante, e ele estava junto com mais 13 vereadores. Isso é muito importante para a campanha dela, que vai ganhando corpo, vai ganhando força, né? E a gente sempre disse, a campanha eleitoral, ela nunca termina da forma que começou, né? A gente pode ter aí uma alta da governadora, pode ter uma baixa. O João Campos pode apresentar algum fato novo. Se não tiver fato novo, Ilamar, a tendência é que as eleições, a campanha, elas continuem da forma que estão. Os especialistas, eles já falavam exatamente isso desde o final do ano passado, né? Quando a governadora, ela começou a fazer um trabalho muito importante no seu marketing digital. E a gente sabe que redes sociais hoje têm uma importância significante numa campanha eleitoral, até porque as pessoas não estão tão interessadas em ir mais a comícios, em ir mais a carreatas, passeatas, né? Apenas algumas pessoas que tem esse interesse. As outras, como é que elas vão ouvir, como é que elas vão assistir os seus candidatos? Através das redes sociais, através de vídeos divulgados por ele, onde eles colocam suas plataformas, seus projetos, suas intenções, seus interesses em relação ao mandato que eles estão disputando. E isso faz com que as pessoas comecem a ter visibilidade dos seus candidatos. É verdade. Os estudiosos, eles falam que as pessoas, elas vão começar a se interessar mais pela campanha eleitoral lá após o dia 7 de setembro, né? Quando vai se aproximando o dia da eleição, as pessoas vão começar a visualizar, principalmente essas pessoas que ainda estão indecisas, né? Se você for para as cidades, está aí a campanha eleitoral na rua, a propaganda na rua, mas a propaganda foi restrita, Ilamar. Se você lembrar o que tinha antigamente e o que tem hoje, a gente vê praticamente a campanha eleitoral, a propaganda eleitoral com bandeiras na rua. Com militantes na rua. A gente tinha carro de som, a gente não escuta mais carro de som na rua.
2: A poluição sonora era tremenda mesmo.
4: Era tremenda, ninguém aguentava mais.
3: E era 90 dias.
4: É verdade. E isso tudo acabou. Por que acabou? Porque nós temos uma tecnologia hoje que está na mão de todo mundo. Então todo mundo pode acessar. A gente ainda tem aquela dificuldade, né, do algoritmo, né, para quem vai o algoritmo, porque ninguém controla ele. Né? Mas é o que temos, é o que a gente vai continuar tendo por enquanto, e é o que vai decidir a eleição, em rede social.
3: Eu queria só fazer um acréscimo. A gente vê nos outros candidatos, o Ivan Moraes, o Guilherme Fonseca, enfim, os outros candidatos ao governo de Pernambuco, uma porcentagem de votos muito baixas. Então, é o que a gente vem trazendo aqui. A eleição em Pernambuco é muito provável, seja Raquel Lira, seja João Campos, que seja resolvido em primeiro turno, porque não tem uma divisão suficiente de votos. A gente está vendo isso, por exemplo, na Bahia, no Ceará, em Alagoas. Pernambuco é mais um caso. Então, tem muita gente dizendo assim, vai ser primeiro turno, vai ser as campanhas, né? Mas não tem muito o que fazer, porque os outros candidatos não pontuam o suficiente para conseguir ali, de repente, incomodar ou o João ou Raquel Lira. Então, muito provavelmente, preste atenção na palavra provavelmente, muito provavelmente a eleição em Pernambuco, seja pró Raquel Lira, seja pró João Campos, deve ser liquidada em primeiro turno.
2: Pois é, companheiros, e nós temos essa pesquisa, né? O Instituto Simplex também divulgou os números para a pesquisa rumo ao Senado Federal. Podemos trazer já?
0: Opa, por favor. Pesquisa é o que mais interessa, apesar de quem está por trás, né, quem fica lá atrás, né, diz assim, nada, pai, tá vendo, é maracutaia, mas eu duvido, né, que isso é só disse-me-disse pela seriedade, conforme o companheiro Alexandre já explicou aqui, ele que tem instituto de pesquisas e sabe disso, né, e sabe da seriedade com que é feita, porque senão, doutor Gomeria, as próprias agências, elas sofrem punições e podem até ser retiradas, de caçada, alguma coisa.
4: Bahia, né? É crime eleitoral, você pode ser preso E também a multa para quem divulga pesquisa falsa, pesquisa que não foi registrada, ela é muito alta. Olha, então as empresas, elas não aguentariam duas multas, não.
0: Perfeitamente. E pode até elas serem
4: banidas.
0: Proibidas, pode, banidas, né? Pode. Olha aí a seriedade. Não é brincadeira, não. Pois não, companheiro.
2: Vamos então trazer os números para o Senado Federal, segundo levantamento realizado pelo Simplex. Na pesquisa Simplex, a liderança continua com Marília Reis, do PDT. Ela aparece com 16,8% das intenções de voto. Em segundo lugar, Humberto Costa, senador e candidato à reeleição pelo PT. Humberto aparece com 9,8%. O deputado federal do PL, candidato ao Senado, Mendonça Filho, aparece na terceira colocação com 8,3%. Eduardo da Fonte, deputado federal e candidato ao Senado pelo PP, aparece com 7,4%. Túlio Gadelha, do PSD, tem 3,6%. Carlos Santana, do Novo, tem 0,9%. Pastor Gilvan, do Democrata, tem 0,8%. Paulo Rubem, do Rede, tem 0,2%. Os demais candidatos, Samuel Timóteo, do Unidade Popular, Mariano Macedo, do PSTU, Maílson da Silva, do PCO, e Gorete Bitu, do Unidade Popular, não pontuaram neste levantamento. Ainda, segundo o Simplex, no seu levantamento, brancos, nulos, não sabem ou não responderam, somam aqui um total de 51,4%.
0: Abelardo Ribeiro Godoy. Rapaz, é impressionante. Me parece até que os números cresceram desses indecisos que não querem votar para senador. Eu estou achando interessante, ou eles não estão gostando dos nomes apresentados, porque, segundo comentários, não é, pessoas que entendem de política, esses cientistas políticos, não é, eu acho que em Pernambuco nunca teve tão bons candidatos, o Alexandre, inclusive, não sei se confirma isso, Alexandre, Pernambuco nunca teve tão bons candidatos ao governo do Estado, né, como um verdadeiro leque, né, de bons candidatos, né, pessoas com serviços prestados, muito queridos em Pernambuco, muito bem votados, não é? Mas parece que o povo, quer dizer, aumentou mais ainda um pouco a indecisão, não é? E daqueles que não querem votar no Senado, Alexandre. Isso é atípico? Você acha que isso está normal? Pois não.
1: Não, está normal. A eleição de Senado, as pessoas decidem mais para o final, né? Mas no final é que os eleitores mesmo vão se atentar para quem são os senadores, né? Nesse momento, nós temos 4 candidatos muito fortes, todos tecnicamente empatados. Nessa pesquisa, a Marília se destacou 8 pontos na frente, né, com 16, mas estava com 15 na data folha, estava com 15 pontos.
0: É perfeito.
1: Né? Aí os outros foi que baixaram um pouco nessa pesquisa. O método utilizado nessa pesquisa é aquele método por telefone, de redes sociais, né?
0: Perfeito.
1: Na minha opinião, eu gosto mais da presencial, daquela que olha no olho do...
0: Perfeito.
1: Porque você imagina, para você conseguir 1.068 entrevistas, quantas ligações foram feitas?
2: Né? Quantas foram perdidas?
1: Entendeu? Para 1.068, a gente vê um número pequeno, mas de tentativa para arrumar um eleitor que responda, como o Abelardo já respondeu, como o Naldo respondeu, né? Para responder mesmo, é muito difícil.
0: Eu não
1: então,
0: pararia.
1: Então, 1.068 pessoas se transformam em 100 mil ligações para poder você conseguir juntar esse número de pessoas. Né? Então, isso é o que a gente vê hoje, é a disputa de Senado tomando protagonismo, né? Tomando protagonismo. Nós temos os 4 senadores que estão na luta. Ninguém pode dizer quem é quem hoje, não se pode dizer. Sabe-se que a Marília mantém a dianteira desde quando se falou em eleição de senador, que ela colocou o nome, que ela está na frente. Mas essa tendência a gente tem vendo que tem diminuído, mas mesmo assim ela ainda está se mantendo na frente. E Humberto, em segundo, isso foi o prognóstico que sempre teve. Né? Só que agora existem mais 2 candidatos que são fortes também e que estão na disputa. Vamos ver, vai ser uma briga muito bonita, né? Daqui para o dia 4 de outubro tem muito chão ainda, muita coisa para acontecer. Então vamos esperar para a gente ver essa briga bonita.
0: Bom, e o Mendonça, depois da entrada dele, a gente viu, inclusive, me parece, quem mais sofreu foi o Túlio Gadelha. Porque ele veio caindo. Quer dizer, hoje tem pífios 3%. E eu não sei, doutor Gomes, já era esperado isso também ou é uma surpresa?
4: Oi, Lamar, também é esperado, né? O que chama bastante a atenção é a quantidade de votos brancos, nulos e indecisos,
0: é,
4: né? De 51%. É evidente que a gente sabe, Alexandre está corretíssimo quando fala que o voto para o Senado é o último a ser escolhido, e principalmente quando se tem dois senadores, né? Se você perguntar a 99% das pessoas que votaram na eleição passada, elas não vão nem saber em quem votaram para deputado, quanto
0: nem
4: mais para senador da República. Então, é o último voto. Eles vão resolver o voto ao Senado lá nos 45 do segundo tempo.
0: É verdade.
4: Né? Véspera de eleição, na semana da eleição, as pessoas vão começar a ver quem são os candidatos ao Senado e escolher. Lembrando que esse ano nós vamos votar em 6 cargos.
0: É. Né?
4: E é muito difícil para as pessoas votarem, é importante que elas levem uma cola, que elas levem
0: uma colazinha, né?
4: Um papel escrito com o nome de todo mundo, senão não vão conseguir votar.
0: Não.
4: Eu não conseguiria, tenho certeza que você,
0: doutor,
4: também não.
0: Eu confesso, senhor, que eu levo a cola.
4: Todo mundo tem que levar. Eu também levo porque
0: levo.
4: E olha que
0: complica,
4: eu sou bom de decorar número, viu?
0: Complica.
4: Mas para não ter problema, eu prefiro levar.
0: Ou perder o voto, né?
4: Exatamente. Ou então perde o voto. E esse voto para Senado, ele é muito difícil.
0: Muito,
4: é o último,
0: é,
4: as pessoas vão escolher lá por último, quando escolhe deputado estadual, federal, governador, presidente da República, aí elas vão pensar em quem vão votar para o Senado Federal. Mas a briga está grande, né? A gente tem uma disputa muito acirrada para o Senado, é voto a voto, é cada dia de campanha, né? Mendonça Filho entrou muito forte pela direita, tentando arrancar essa vaga aí de Senado Federal. A gente vê o Eduardo da Fonte também já pontua muito bem.
0: Eu acho
4: que a disputa vai ficar entre os quatro, pelas duas vagas. O Túlio Gadelha não vai ter chance de disputar as eleições. E o Mendonça parece que é o terceiro candidato a senador de Raquel Lira, né? Em todos os eventos, pelo menos em alguns eventos que ela está, ele também está presente, pede voto para ela. E ela teve esse apoio também do senador, do candidato Mendonça Filho, que está ali. Né, não está coligado com ela, mas faz propaganda pedindo voto para ela, para a governadora.
0: É verdade. Ô, Abelardo, falando no Mendonça...
2: Companheiros, deixa, se os companheiros me permitem, só trazer um dado, um outro recorte aqui do Simplex também.
0: Claro.
2: Eles divulgaram um percentual de votos válidos para o Senado Federal. É importante que a mesma metodologia utilizada pelo Tribunal Superior Eleitoral. O que é que acontece? Nós temos aqui, entre brancos, nulos, não sabem ou não responderam, 52,2%. Esse eleitorado ainda pode decidir o voto? É claro que pode. Mas esse eleitorado simplesmente também pode dizer que não tem interesse no voto de senador. E se permanecer assim, os percentuais de votos válidos apontados pelo Simplex dizem que a Marília Arraes chega a 35,2%. Humberto Costa, do PT, chega a 20,5%. O Mendonça Filho, do PL, chega a 17,3. Eduardo da Fonte, 15,5. Túlio Gadelha, 7,5. Carlos Santana tem 2%. Pastor Gilvan Costa tem 1,6. E o Paulo Rubens Santiago tem 0,4. Percebam que quando a gente vai para os votos válidos, a gente já percebe que os candidatos têm exatamente esses números turbinados. E por isso a importância...
0: E a Marília dispara, não é?
2: Por isso a importância de cada candidatura dessa buscar o primeiro voto para o Senado. Porque aí muita gente vai votar no primeiro senador e não, talvez não tenha interesse de votar no segundo. Essa é uma estratégia. E para a gente fechar aqui, companheiros, só trazer aqui um outro dado. É claro que a gente divulga todas as pesquisas registradas, mas o Simplex é um instituto de Pernambuco. E o que muitas pessoas estão questionando, o Simplex tem muita credibilidade, é um instituto contratado por praticamente 90, 85, 90% dos municípios aqui pernambucanos para fazerem levantamentos, tanto a avaliação de gestão dos municípios, como também na eleição para prefeito. O Simplex fez todos os seus levantamentos que a gente tem conhecimento presencial, cara a cara. Só que nesta eleição, o Instituto está adotando essa metodologia de fazer a sua pesquisa por telefone. E outro questionamento que muita gente faz: o Simplex é de Pernambuco, mas não está fazendo o seu levantamento presencial, cara a cara. Enquanto que nós temos o Datafolha, que é lá de fora, que manda suas equipes para perguntar presencialmente em Pernambuco, e o Quest também, que divulga sua pesquisa hoje, também faz seu levantamento presencial em Pernambuco, enquanto que o Simplex pernambucano prefere essa alternativa de fazer seus levantamentos pela internet. Um outro dado, Ilamar, só para a gente fechar aqui, um outro dado que as campanhas estão muito preocupadas, o blog do Ilamar Júnior apurando, que uma das grandes preocupações da campanha da governadora Raquel Lira, embora a governadora venha liderando nas pesquisas, mas tem um número apresentado pelo Quest que deve se repetir na pesquisa de hoje, ou deve ser divulgado novamente na pesquisa de hoje, que é exatamente o conhecimento do eleitor em torno do apoio do Lula às candidaturas. A última pergunta, a última pesquisa Quest divulgada, indicava que só 44% dos eleitores de Pernambuco sabem que João Campos é o candidato de Lula. 56% dos eleitores de Pernambuco não sabem quem é o candidato a governador de Lula aqui no estado. Esse é um número que preocupa demais a campanha da governadora Raquel Lira e é um número que anima demais a campanha do João Campos, porque segundo a apuração do blog do Ilamar Júnior, o Lula tem duas datas reservadas para vir a comício em Pernambuco, inclusive uma destas deve ser agora no começo de setembro. A probabilidade é que ele esteja em um comício de Garanhuns e o Lula deve estar no encerramento da campanha com o João Campos também na capital pernambucana. Essas datas não foram oficialmente divulgadas pela campanha do Lula, mas o blog do Ilamar Júnior já tem essa informação de que há essas duas reservas de que Lula estará em Pernambuco duas vezes ao lado de João Campos, ao lado da Marília Reis e ao lado do Humberto Costa, mostrando definitivamente para o eleitor de Pernambuco quem são ou quais são os candidatos do Lula aqui no estado.
0: Eu não sei porque, isso é uma opinião própria, né? Eu continuo achando que não vai ter essas importâncias todas, não é? A presença do Lula deixar de ter voto, ou voto em quem? Está aí o caso da Marília Reis, não é? Que praticamente a gente costuma dizer, com todo respeito, né? Coitada, ela tem aquele voo da galinha, ela tem saída, não é? Tem arrancada, mas não tem chegada. É tipo o voo da galinha, porque se você espantar ela até que voa, mas mais na frente ela deita. Não tá dizendo isso aí as pesquisas, não. Não estão dizendo isso aí, não. A Marília continua firme e forte. Então, eu entendo até que, não sei porquê, eu acho que nem o Flávio, nem o Lula, tem nenhuma influência em voto nenhum em Pernambuco. Agora, os diferente dos lulistas, os bolsonaristas, propriamente dito, esses, podem botar um poste, pronto, isso é candidato, e eles votam, não é? Então, é o caso, talvez, dos candidatos do Mendonça Filho, não é? Que ele chegue exatamente a almejar alguma coisa em função disso, em função dos votos. Como ele é do PL, e o cara, todo mundo sabe que o PL é o próprio bolsonarismo aqui. Então, quem se beneficia com isso é o que. Agora, que Lula, o povo, tanto que o povo quer lá saber quem é candidato de Lula ou quem é candidato de Flávio, que apesar dele não ter, não é? Perfeitamente. Então, sinceramente, eu não acho, isso é a minha opinião, que o Lula tenha nenhuma influência, está aprovado aí. 50% do povo pernambucano não quer votar em Lula. Está aprovado isso aí. Isso aí é meu ponto de vista, né? Mas por falar em Mendonça, não é? Duas vezes, presta atenção, que coisa, não é? Duas vezes prefeito de Agrestina, uma das principais lideranças políticas do Agreste, o Tiago Nunes, quem não lembra dele, né? Pois bem, ele declarou apoio à candidatura de Mendonça Filho ao Senado Federal. Olha aí, olha aí. Esse movimento, inclusive, reforça o grupo político que trabalha pela eleição de Mendonça e amplia a sua presença na região. Ao lado do candidato a deputado estadual Joãozinho Tenório, Mendonça recebeu apoio e destacou a relação construída com o município ao longo de sua trajetória. Blog do Ilama Júnior, que tem essa matéria, Belardo. Tiago Nunes, ex-prefeito de Agrestina, declarou apoio também, quer dizer, mais um, não é? A Mendonça Filho ao Senado Federal, pois não?
3: É, a gente viu nas redes sociais, né, Ilama? O Tiago Nunes, junto do Joãozinho Tenório, que é o deputado estadual que ele apoia lá em Agrestina, junto do Mendonça Filho. E aí é aquela coisa que a gente vem falando, o Mendonça, ele tá uma candidatura avulsa, mas que não é tão avulsa assim, porque ele tem o apoio de vários prefeitos, ele tem o apoio de várias lideranças de oposição, como é o caso do Tiago Nunes, que é ex-prefeito lá de Agrestina. O Tiago Nunes, que na última eleição concorreu pelo PSDB, concorreu pelo partido da governadora e manteve esse alinhamento para as eleições estaduais. Então, o Tiago Nunes apresenta o Joãozinho Tenório, apresenta agora também o Mendonça Filho, e a gente está vendo o que a gente vem comentando. A chapa da governadora, a chapa para o Senado, está sendo uma eleição à parte. Por mais que a governadora, em declarações oficiais, diga o seguinte: olha, meus candidatos são Túlio Gadelha e Eduardo da Fonte, a sua base está dividindo. Olha, se eu não gosto do Túlio, eu fico com Mendonça e Eduardo. Se eu não gosto do Eduardo, eu fico com Mendonça e Túlio. E assim está pulverizado. Cada liderança, seja de oposição, como é o caso do Tiago Nunes, seja de situação, está escolhendo, independentemente, seu candidato a senador e seu candidato ao governo do estado. A gente tem o exemplo de ontem de Pojuca, o prefeito de Pojuca declarou a Humberto Costa, mas estava almoçando com Raquel Lira. Então, você perceba que pode ser ter esse contraste, mas é o que está acontecendo, é o que temos para hoje. Então, o Tiago Nunes dá um apoio de força, a gente sabe que o Tiago Nunes ainda tem muita força lá em Agrestina, goza de muito prestígio, é um político que tem sua viabilidade eleitoral, tem sua competitividade e com certeza ele vai ajudar aí nessa candidatura do Mendonça e do Joãozinho Tenório. E essa parceria, Mendonça Filho, com algumas bases aí de outros prefeitos, de outras cidades, de outras lideranças, deve também se repetir em outras cidades. Mas em Agrestina, Tiago Nunes fez um apoio importante junto a Joãozinho Tenório e Mendonça Filho. Eu acho que é bom para os dois lados que precisam se fortalecer nessa eleição.
0: Com certeza absoluta. São 8 horas agora e 29 minutos. Daqui a pouquinho, direito de cobrar. O Ministério Público de Pernambuco recomenda que a Prefeitura de Bonito não bloqueie moradores que criticam a gestão. Bom, são matérias que só o blog do Ilama Júnior, que não aumenta nem inventa, né, porque vai in loco, né? Exatamente, colher essas matérias. Vocês vão ter daqui a pouquinho matéria lá do município de Bonito, não é? 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

0: 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Eu vou um breve intervalo comercial e daqui a pouquinho tem mais. Marília Reis reage, olha ela, e ganha apoio em escada. Tá vendo tu? É. A gente volta no instante.
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2: Agora em Cupira são 8:35.

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4: São 8 horas e 44 minutos, 8h44, programa Visão Política. 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
4: 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Um abraço aí, seu Antônio, dona Simone, e ao herdeirinho.
5: Antônio Filho.
4: Antônio Filho, um beijo nessa coisa linda, presente de Deus para vocês, não é? Um forte abraço, seu Antônio e dona Simone, não é? 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
4: 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Bom, mas agora nós vamos agora para mais mais matérias do programa. São 8:52. Eu tenho essa matéria aqui, olha. O Ministério Público de Pernambuco está no blog do Ilama Júnior, que não aumenta nem inventa. Preste atenção. O Ministério Público de Pernambuco, doutor Guberi, expandiu uma recomendação formal direcionada à Prefeitura do Bonito e à Secretaria Municipal de Turismo, Comunicação e Cultura, exigindo o fim imediato do bloqueio de perfis e da exclusão de comentários de cidadãos nas páginas oficiais do governo nas redes sociais. A matéria aqui ainda diz: essa medida, formalizada pela segunda promotoria de justiça do Bonito, a cidade aqui perto, teve como gatilho a apuração de um caso em que o perfil de um internauta foi restringido e bloqueado temporariamente após a publicação de críticas direcionadas à gestão cultural do município. Para o órgão municipal, as plataformas digitais mantidas pelo poder público, como Instagram, Facebook e YouTube, funcionam como extensões diretas do Estado. Por serem custeadas com recursos públicos, essas ferramentas, elas devem assegurar a transparência institucional e a livre circulação de ideias, e não o cerceamento do contraditório. Só para concluir, doutor Guberi, na avaliação da Promotoria de Justiça, o ato de banir unilateralmente, usuários, ou apagar questionamentos motivados por divergências de opinião, não é, configura desvio de finalidade na administração pública. O documento, esse documento da promotoria, alerta que tais condutas podem ser interpretadas juridicamente como uma forma de censura velada e violação direta ao princípio constitucional de impessoalidade. Doutor Guberi, direito de cobrar. O Ministério Público, está isso aqui no blog do Ilama Júnior, recomenda que a Prefeitura de Bonito não bloqueie moradores que criticam a gestão. Existe isso também, né? Assunto da própria justiça também, doutor Guberi, pois não?
10: Com certeza, Ilama. O Ministério Público é um órgão de Estado, né? A Constituição diz que o Ministério Público é o custos legis, né? O fiscal da lei. Ele está ali exatamente para que a administração, ela cumpra exatamente o que diz a lei, principalmente a Constituição Federal. Infelizmente, está sendo muito comum, né, as pessoas fazerem críticas às páginas das prefeituras, e o administrador da prefeitura simplesmente ele vai lá ou restringe o comentário ou então bloqueia aquele perfil daquela pessoa que criticou a administração apenas por criticar. A gente sabe, a Constituição Federal, ela protege a liberdade de expressão e de pensamento. A gente pode expressar livremente o que a gente pensa em relação à administração pública, principalmente a administração pública que está ali gerando o nosso próprio dinheiro que é pago através dos impostos. Além do mais, Wilamar, as páginas oficiais da prefeitura, elas servem como acesso à informação. Quando você quer ter alguma informação, você vai lá e acessa a página oficial da prefeitura. Infelizmente, alguns prefeitos, eles estão usando o canal institucional como se fosse uma página pessoal do prefeito, né? E não é. A página institucional da prefeitura vigora o princípio constitucional da impessoalidade. Ela não pode ser confundida com o gestor, com o prefeito. Ela tem que ser à parte. E as pessoas, elas têm todo o direito de criticar de forma responsável, de forma educada, a administração pública. E a prefeitura, ela não pode simplesmente, porque você é adversário político, porque você criticou, ir lá e bloquear o seu comentário e bloquear a sua página da vinculação à página da prefeitura. O Ministério Público está agindo corretamente, fez uma recomendação à prefeitura para que ela cesse imediatamente esse tipo de bloqueio e para que ela informe por que bloqueou determinadas páginas. Se a prefeitura não fizer ou descumprir essa recomendação do Ministério Público, o prefeito ele vai estar infringindo aos princípios constitucionais que estão no artigo 37 da Constituição Federal.
4: Desobediência, é isso?
10: Além de desobediência, Ilamar, as pessoas têm direito à informação e a página oficial da prefeitura ela é impessoal. E caso haja infração aos princípios constitucionais de forma dolosa, o prefeito ele pode responder e pode ser condenado por improbidade administrativa.
4: E perder até o cargo, não?
10: Pode até perder o cargo, se caso haja condenação transitada em julgado.
4: Opa!
6: Eu tenho uma dúvida, doutor. Aproveitando, né? O senhor aqui é sempre uma aula.
4: Não?
6: Vê só. Então, isso pode... Duas perguntas em uma. Isso pode abrir um precedente para outras prefeituras. Então, isso que está acontecendo bonito pode acontecer em outras prefeituras. Outra coisa. Se os comentários, porventura, forem desrespeitosos... de modo que atinjam a honra de funcionários ou dos prefeitos, dos gestores, aí eles acho que pode ser removido nesse caso, né?
10: Exatamente.
6: Porque a gente sabe que os internautas...
10: Mas, foi muito bom você perguntar isso.
4: Mas aí competiria ao próprio prefeito te retirar ou ele prestaria uma queixa, não é? Só complementando aí.
10: Muito boa. Eu devia ter completado a pergunta de Abelardo, ela complementa. As pessoas perguntam muito, Abelardo, até onde vai o direito à livre expressão?
6: Isso.
10: Né? Você pode criticar de que forma? É muito fácil. Basta você criticar de forma responsável. Se você infringir a lei penal, se você caluniar, injuriar qualquer pessoa, você comete crime. Aí cessa o direito à livre expressão. Então, você cometeu um crime de injúria, calúnia, difamação, não tem mais liberdade de expressão aí. Você está cometendo um crime. Pronto. Você passou do liame da liberdade de expressão e do Código Penal. Então você já adentra no Código Penal. O que é que a prefeitura tem que fazer? Primeiro, tirar um print, levar para a delegacia de polícia, registrar um boletim de ocorrência e depois ele vai apagar aquele comentário. E se for o caso, se for uma insistência daquela pessoa, ele vai bloquear aquele perfil.
4: O próprio prefeito, no caso, pode fazer isso. O próprio administrador da página. Depois de comunicar à justiça.
10: Exatamente. E se por acaso a pessoa continuar, o Ilamar, ele vai lá, vai na justiça e entra com outra queixa. Se por acaso a pessoa foi bloqueada apenas porque criticou a administração, o que é que ela pode fazer? Procura o Ministério Público, entra com mandado de segurança e a prefeitura é obrigada a restabelecer aquela página.
4: Caso contrário, na persistência também, tanto o prefeito, no caso anterior, pode sofrer punição,
10: pode
4: como a própria pessoa que insiste em querer deturpar ou pelo menos sujar a imagem da administração pública por qualquer coisa, ou porque não gosta do prefeito.
10: Exatamente.
4: Né? O prefeito vai, é só para ser bem claro, o prefeito vai à justiça, o próprio Ministério Público, leva o print, mostra que foi ofendido, a promotoria entendeu que realmente aquilo ali extrapolou os limites do direito, né? Aí vai o quê? Comunicar, não, vai dizer ao prefeito que ele possa retirar aquilo e as pessoas que fez isso também sofrem alguma punição.
10: A ninguém é dado o direito de ofender a honra de ninguém. Você é político, você é prefeito, você é secretário, você está ali num cargo público, um cargo político, mas você não pode ser alvo de crimes contra a sua honra.
4: Pois
10: quem
4: não
10: cometer esse tipo de crime está passível a responder um processo criminal, né, um TCO, um termo circunstanciado de ocorrência, e também passível a responder um processo por danos morais, né, ele vai ter que pagar danos morais àquela pessoa que ele ofendeu. É muito simples, a lei ela é muito tranquila, basta que as pessoas a cumpram, né, a cumpram como deve fazer. A gente não pode entender que internet é terra de ninguém.
4: É lógico, né? É verdade.
10: Porque você está do outro lado, a gente sempre diz, tem um ditado que diz que a ausência ela é atrevida. É. Tem gente que está do outro lado da tela ali e acha que pode dizer o que quiser com qualquer pessoa. E não é assim que funciona, né? A rede social, ela funciona como a vida comum. Você não pode chegar ali a qualquer pessoa e caluniar, injuriar e difamar qualquer pessoa. Se você fizer isso, você está passível de responder todos os processos criminais e civis. E na rede social é da mesma forma. Você não pode entrar na página da outra pessoa, você não pode gravar um vídeo, gravar uma mensagem injuriando, caluniando, quem quer que seja.
4: É verdade.
10: Porque principalmente em redes sociais, a pena até aumenta, né? É aumentada porque você está usando os canais de comunicação que muitas pessoas vão ter acesso.
4: Perfeitamente. Alexandre já deve ter se deparado muito com isso, né? Porque por mais que um prefeito, os secretários se esforcem, né, por prestar o melhor serviço, eles estão ali para isso, orientados pelo próprio prefeito e até por uma questão própria, uma questão humana, não é? Não é qualquer pessoa que assume uma secretaria, seja ela qual for, de uma prefeitura, e eles têm essa, isso é o quê? O que é que a prefeitura tem que as pessoas entram, como é o nome disso, porque eu sou...
5: As redes sociais,
6: as redes sociais,
5: né?
6: É. Instagram, por exemplo.
4: Facebook, mas não é a prefeitura, ela não tem um...
5: Perfil oficial, página oficial.
4: Exclusivo, você tem a página oficial, é isso. Tem, as pessoas que têm acesso e podem também. Existe muito isso, a pessoa não gosta do prefeito, ou não gosta do secretário, ou quer fazer, como é que a gente chama, um boi de fogo. Aí, olha, o secretário fulano, Alexandre, ou coisa, e lá vai, é assim, assim, assim, assado e coisa. Acontece muito isso também, não é, Alexandre?
11: A pessoa
4: acontece,
11: não gosta da pessoa, né? Acontece e faz parte do jogo público. Você que assume alguma função pública, você tem que estar pronto para tudo. Né? As pessoas falam, as pessoas criticam, procuram defeitos. Né? Isso aí é comum. Quem entra na vida pública sabe que vai passar por isso daí. Agora, vai de cada um aceitar ou não isso.
4: Exatamente.
11: Né? Ou fazer de conta que nem viu, que não existe. Né? Porque normalmente essas pessoas que vivem em busca disso são pessoas desocupadas, pessoas que não... Não tem noção, não tem o que fazer, aí pega um celular e vai criticar, né, as outras pessoas. Então eu vejo isso como a página principal da prefeitura, é uma página oficial, né, você pode entrar lá e dizer eu não gostei da obra que foi feita em tal canto. Agora você não pode entrar para esculhambar o prefeito ou esculhambar um secretário ou qualquer funcionário da prefeitura. Né? Se você fizer isso, aí você vai estar, como disse o doutor Uberi, sujeito
4: à punição.
11: A lei, sujeito à punição.
10: Perfeitamente. Oi, Lamar, tem uma diferença básica. Né? Quando você comete um crime de injúria, calúnia e difamação contra um particular, a ação penal é privada. O particular vai ter que ir na delegacia contratar um advogado para que ele faça uma representação criminal contra aquela pessoa.
4: Não, pois não.
10: Contra um servidor público é diferente. A ação penal pública aí é condicionada à representação. O servidor público, ele vai no Ministério Público, faz uma representação e o próprio Ministério Público representa o servidor público. Ele não vai necessitar de um advogado privado. A ação penal a gente chama de penal pública subsidiária à representação. Então basta você representar no Ministério Público e o Ministério Público vai entrar com a ação.
4: Seja um secretário, seja um funcionário.
10: Qualquer servidor público. Prefeito, vice-prefeito, vereador, secretário, coordenador. Qualquer servidor público que for alvo de ação penal, for alvo de crimes de injúria, calúnia, difamação, crimes contra a honra, ele basta procurar o Ministério Público e o Ministério Público vai tomar providência sobre o caso.
4: Se depender, como disse o doutor Goberi, tanto é para quem criticou, dependendo da crítica, como o próprio prefeito, como foi nesse caso, que simplesmente retirou
10: a crítica. Ela é passiva, dizer, ela é normal, normalíssima. Você pode criticar o poder público, pode criticar um político sem problema nenhum, mas não ultrapassando o liame do crime contra a honra. Você pode dizer que não gosta daquela pessoa, que o trabalho dela é ruim, que a prefeitura não está desempenhando da forma que era para desempenhar. Pode falar isso, agora você não pode falar que a outra pessoa...
5: Que é ladrão.
10: É ladrão,
5: que desviou dinheiro sem
10: que
5: ter
10: é
5: provas,
10: desonesto,
5: né?
10: Exatamente.
4: Aí teria que provar, não é,
10: aí
4: doutor?
10: Tem que provar.
4: E aí são outros 500.
10: Aí são outros 500.
4: É perfeito.
6: Olha, tem uma informação de utilidade pública aqui. A PE-126, gente, preste atenção, entre Catende e Palmares.
4: Opa.
6: Está interditada. Está acontecendo um protesto agora ali perto da Agrovila Humaitá. os moradores estão requisitando lombadas no local. Então, a gente tem um reporte aqui de alguns amigos que andam, transitam por essa estrada há mais ou menos 30 minutos, e a Polícia Rodoviária Militar está lá, mas ainda não tem previsão de liberação da via. Então, você que está indo de Catende para Palmares, tentando acessar a Litoral Sul, ou mesmo ir para a capital da Mata Sul, é bom tomar cuidado, porque realmente está acontecendo esse protesto na PS-126, no Engenho Maitá, entre Catende e Palmares.
4: É perfeito, tá, é perfeito.
5: Pois é, Comeiros, e rapidamente ainda nessa mesma discussão, a gente tem ouvido muita gente batendo o peito e dizendo, não, mas eu tenho liberdade de expressão. E é importante que você tenha essa convicção, e lembro disso que o doutor Gouveri acabou de falar. Não é você dizer o que pensa e o que quer para lacrar nas redes sociais, porque você pode ser lacrado. Então, muita gente tem isso agora, não? Eu vou lacrar com a cara dele, eu vou botar para quebrar. Você pode sair todo quebrado nessa história. Então, é importante saber que a internet não é terra de ninguém, como muita gente acha, né?
11: Todo aparelho, todo computador, todo smartphone tem um IP. Isso. O IP é o número de identidade do aparelho.
4: Olha aí.
11: Então, pelo IP, a polícia localiza você em qualquer canto e sabe de quem é o aparelho.
4: Então, perfeitamente.
11: Preste atenção na hora de falar besteira, na hora de...
4: Principalmente de agora.
11: Vá procurar o que fazer, né? Tem tanta coisa para trabalho. Procura trabalho. Cupira é desemprego zero. Eu já trabalhar. É
5: verdade, tem muita oportunidade de trabalho em Cupira,
4: oportunidade,
5: né?
4: É muita oportunidade. Esse assunto é muito sério, muito minha bom, gente. Está aí. Eu não penso que você está escondido, não. Ou pense, como os companheiros aqui citaram, doutor Gomeri, internet não é terra de ninguém, não. Porque eu, inclusive, já vi. Olha, gente, põe uma coisa mais ou menos assim, isso deve fazer, não sei, uns 2 anos mais ou menos, eu não vou citar aqui o nome da pessoa, mas ele disse aqui, olha, cuidado, voltar nesse caso, isso é um ladrão sem vergonha, já foi provado que isso é um bandido estuprador, enfim, claro que aquilo deve ter dado um problema seríssimo, né? Quer dizer, eu estou citando aqui, porque são coisas dessa natureza. Porque em plena campanha política, doutor, com essas redes sociais, tem muita gente que é aquilo que pensa que é terra de ninguém, eu tenho liberdade de expressão, então não vai me acontecer nada, é bandido sim, enquanto tal. Aí vai ter que provar, são outros 500.
10: Aí são os 500, Ilamar, a pessoa não pode dizer o que quer com qualquer pessoa, né? Principalmente com uma pessoa pública, né? E principalmente em redes sociais. Agora, a gente tem que dizer o seguinte também, que as críticas, elas são necessárias. Você tem que cobrar da administração pública, tem que cobrar dos políticos, claro, porque eles estão recebendo dinheiro público exatamente para isso, para fazer o serviço como ele tem que ser feito. Mas as cobranças, elas têm que ser respeitosas. Você tem que cobrar de forma responsável aquelas pessoas que estão ali para prestar aquele serviço. Se você, por exemplo, está na sua rua, está suja a sua rua, você vai nas redes sociais da prefeitura, não tem problema nenhum. E dizer, olha, vocês não estão fazendo o serviço adequado na minha rua. Tem um lixo que não foi retirado. Você não tem problema você botar na rede social que aquele lixo teria que ser retirado daquele local.
4: Uso isso até, aí é como crítica. Nós aqui, usa até as emissoras de rádio.
10: Agora você não pode chegar e dizer, olha, não tiraram, o prefeito não está tirando porque ele está roubando. Aí é diferente, né? Aí você já está partindo para cometer crime contra a honra, contra aquela pessoa.
4: Perfeito.
10: Mas crítica e você fazer sugestões, isso é normal no Estado democrático de direito que nós vivemos.
4: Pois não.
11: Olha, é um aviso importante, né? Você que mora aqui em Serrote Liso, que utiliza essa estrada de Serrote Liso, ela está interditada por causa da pavimentação que está sendo realizada.
4: Isso.
11: Então, o acesso a Serrote Liso está sendo feito pela Rua da Caixa d'Água, né, que você vai em frente direto pelo Bar do Chuveirão, né, todo mundo sabe onde é.
4: Mas aquela que tem estrada ali.
11: Tem estrada para lá, Alexandre. Que liga para lá. Enquanto estiver sendo feita...
4: Mas a prefeitura teve o cuidado,
11: arrumou.
4: O Sávio, tá, o pessoal
11: que tem mandado... Com certeza, é o Sávio que está informando aqui que o acesso é pelo antigo Bar do Chuveirão ali. Você vai direto pela Caixa d'Água e vai no Bar do Chuveirão, aí você tem o acesso a Serrote Liso. Então...
4: Sem prejuízo nenhum, né?
11: Nenhum, ninguém vá por aqui, porque senão vai voltar no meio do caminho aí que tá sendo.
4: Tinha até uma interdição aqui já tem uma interdição, né? Aí vai pro Bar do Chuveirão.
11: Bar do Chuveirão.
4: Tá. Agradecer aí ao Sávio, né? Como sempre, muito prestativo. É a competência, né? Acima de tudo, mas o respeito, né? O respeito que ele sempre teve aos usuários, aos moradores aqui da cidade, o nosso muito obrigado. Não tem sem prejuízo nenhum. Mas fica mais distante, não, Alexandre? Não é a mesma
11: fica
4: coisa.
11: Fica um pouco mais distante, mas a obra que está sendo feita.
4: É por uma
11: feita,
4: boa causa, né? Lógico.
11: Depois compensa. Que estiver pronta, você vai estar com.
4: Há alguma previsão,
11: diminuição,
4: Alexandre?
11: De não. Tempo. Não, eu não sei a previsão, mas já tá todo vapor.
4: Está todo vapor, não é?
11: Todo vapor, é.
4: Não, o pessoal entende e pelo contrário, reconhece e agradece até. Não, é?
11: Não é como foi a daqui da rádio.
4: É,
11: na sexta, na segunda estava pronta.
4: Mas não é, rapaz, que coisa impressionante.
5: É
4: né? Parabenizar e muito a equipe de engenheiro, todo o pessoal, o esforço. E o interessante é que não só o prefeito, mas até os secretários responsáveis, eles ficaram todo o tempo na obra, olhando, observando, mesmo fim de semana, não é? Acompanhando o trabalho, isso é muito bom. Um abraço aí ao Sávio, eu tenho uma admiração por esse rapaz, é um secretário de dinheiro, é aquela história, é para resolver, como secretário da prefeitura. Obrigado, viu, Sávio?
5: Companheiros, rapidamente, hoje é dia do feirante, não. Né? Então a gente abraça os feirantes e feireiros, né? Hoje é dia do feirante e hoje também é dia do soldado. Né? Então, um dia marco, né, na vida de todo mundo, quem não lembra, escola, né? Principalmente das escolas, né? O chapeuzinho, né? E tem até as músicazinhas, né? Marcha Soldado, enfim. Hoje, a todos os soldados, né? Que defendem, que principalmente doam suas vidas pela segurança das ruas, dos nossos municípios, do nosso estado, do nosso país. Parabéns a todos os soldados, a todos os bravos guerreiros policiais e parabéns também a todos os feirantes, né? Então hoje dia do feirante, dia do soldado também. A gente aproveita e traz aqui um abraço, Marquinhos Tenório, né? Também parabenizando todos os soldados.
4: É lógico, não é? Entendeu? Inclusive tem até uma musiquinha, eu não sei, a Bela Civale, Caxias, nosso guia amado.
6: Eu não lembro.
4: Eu não sei se é uma coisa, se é o soldado do exército, porque Caxias ele é o patrono do exército.
6: Patrono do exército,
4: o Duque de Caxias, né? Eu só queria saber pela história, mas eu não vou perguntar ao Alexandre não, porque ele já está doido para chegar, eu estou de férias. Mas ele ia perguntar, e com os feitos de Caxias que o fizeram, né? Ser patrono do exército e coisa. Ele foi herói de guerra, foi mais ou menos isso, não foi?
6: Ele teve uma atuação muito destacada na Guerra do Paraguai, né? Que foi a maior guerra que o Brasil já enfrentou, a Tríplice Aliança Brasil, Argentina e Uruguai contra o Paraguai.
4: Foi.
6: E no momento mais difícil da guerra, onde o Brasil estava avançando ali pelos pântanos paraguaios, o Duque de Caxias chegou e conduziu quase até a vitória final, mas foi ali um dos principais patronos do Exército Brasileiro. Quando o Brasil ainda não sabia o que era guerra, não sabia o que era exército, ele veio e organizou o Brasil na guerra contra o Paraguai. Ah,
4: então tem toda a razão. Mas quem sabe? Mas esse garoto...
10: E ele recebeu o título de o pacificador, né? Porque ele, na verdade, ele não gostava de guerra, ele pacificava as guerras.
4: Rapaz, eu acho que daqui a pouco os prefeitos estão chamando, vem ensinar. Isso faz parte, isso é história. Ainda tem história do Brasil ainda?
10: Tem.
4: Tem? Né? Tem história do Brasil. Tem história geral também, né?
10: Tem também.
4: Doutor Gomes não ensina essas matérias, não, né, doutor?
10: Eu gostava muito, Ilamar. Eu inclusive fiz vestibular para a história da Universidade Federal.
4: Rapaz, olha aí.
10: Passei, mas não deu para fazer o curso, não, preferi direito.
4: E não se arrependeu, não é?
10: Não,
4: até porque é professor, gosta do que faz, né? Não pelo salário, porque pelo salário, doutor, como eu disse, rapaz, eu não vou nem aí, né? Mas não vou nem falar disso, porque então eu também não vou na rádio, não. Bom, mas vamos que vamos, né? Programa Visão Política, tem muita matéria aqui. Olha, a blog do Ilamar Júnior tá cá, essas matérias. A candidata ao Senado, a Marília Arraes, preste muita atenção, porque muita gente fica sem entender, sem comentário, por que caiu, por que subiu, o que é que ela está fazendo para crescer, o que é que o fulano fez para derrubar. Bom, matéria está aqui, blog do Ilamar Júnior, que não aumenta nem inventa. A Marília Arraes, candidata ao Senado, ela é do PDT.
6: PDT.
4: Ela recebeu, fala nisso, o PDT também faz parte desse, como é que chama, essa união de partidos?
5: Coligação?
6: A coligação, a Frente Popular, no caso, né? Que a coligação de João Campos é a Frente Popular.
4: É popular, é PDT, PSB...
6: Federação Brasil da Esperança, né? Que é PT, PCdoB e PV, o Republicanos também, se eu não estou enganado, o MDB, eu acho que são eles.
4: É uma federação?
6: A federação é Brasil da Esperança, a federação composta pelo PT, PCdoB e PV. Tem outra federação que é a Renovação Solidária, que é PRD Solidariedade, a Marília com o PDT, Silvio Costa Filho com o Republicanos, Raul Henrique com o MDB, Eu acho que são esses, mais ou menos.
4: Mas sabe mais alguma coisa.
6: Não sei se eu esqueci alguém.
4: Mas bem, a Marília Reis, ela recebeu, olha aí, mais um importante apoio político na Mata Sul de Pernambuco. Foi a prefeita de Escada, a Mary Gouveia. É isso mesmo, Abelardo?
6: É, a Mary Gouveia.
4: Inclusive que anunciou a sua adesão à candidatura da pedetista, levando para o palanque de Marília o grupo político liderado por Jandelson Gouveia, ex-prefeito do município, por 2 mandatos consecutivos e uma das principais lideranças políticas da região. Ainda aqui no blog está dizendo que a chegada do grupo de Escada amplia uma sequência de adesões conquistadas por Marília nesses últimos dias. Olha a razão aí da pesquisa. Não sei se isso influi, com certeza sim, não é? Pois bem, em diferentes regiões aqui do estado. Nesse fim de semana, por exemplo, anunciaram apoio a pedetista o prefeito de Tamandaré, o Carrapicho, que é do Republicanos, o Abelardo. Sem querer ser crítico aqui, nem, não é? Mas Carrapicho, isso é o nome de um palhaço, mas não é aquele palhaço famoso, não é? Existia uma profissão com muita honra.
6: Eu confesso que eu não sei por que ele usa o Carrapicho, mas o Carrapicho, ele é o Isaías Honorato, ele era pescador, ele veio de uma vila de pescadores, ele começou ali na militância junto aos pescadores de Tamandaré, e aí pegou o Carrapicho. Pegou
4: o Carrapicho. Tem isso no dicionário, esse nome Carrapicho, tem isso? Carrapicho. Bom, mas é o apelido dele, deixemos para lá, vamos à matéria. O Carrapicho, que é do Partido Republicanos, prefeito de Tabandaré, tem também o prefeito de São Caetano, o Josafá Almeida, isso aí nós comentamos isso aqui ontem no programa, e o seu irmão, o candidato a deputado estadual, Jobson Almeida, que também é do Republicanos. Na última sexta-feira, a vice-prefeita de Camaragibe, comandante Débora, é isso mesmo o nome dela, Abelardo?
6: Tá certo. Comandante Débora do PT.
4: Ela é da polícia, ela é comandante, alguma coisa?
6: Confesso que eu não sei se ela é da polícia, Lama, mas ela sempre usou esse nome lá em
4: Comandante Débora. Ela é do PT.
6: Isso.
4: É isso mesmo, né? Ela oficializou também a sua adesão e na semana passada também o prefeito de Bonito, o doutor Rui Barbosa, que é do PSB, que também declarou apoio à candidatura de Marília Reis ao Senado. Será que tem alguma coisa a ver com essa pesquisa? Porque ela subiu e muito assim em relação aos demais candidatos. Pois não, Abelardo?
6: É importante para ter a estabilização da Marília Reis esses apoios, né? Principalmente aqui o Josafá, o doutor Rui e a Mari Gouveia. A Mari Gouveia, ela está no segundo mandato, é a única prefeita filiada ao PL em Pernambuco. O Jandelso Gouveia, que faz parte do mesmo grupo, ele foi prefeito de Escada 2005 a 2012. Então, lá em Escada, a governadora Raquel Lira, ela tem o apoio do professor Jadson Caetano, inclusive o apoiou nas últimas eleições contra a Mari Gouveia. A Mari Gouveia prevaleceu e, mesmo sendo do PL, a Mari Gouveia, ela montou um palanque que eu diria que é o mais diferente da política pernambucana, porque ela apoia a Marília Reis e apoia a Mendonça Filho para o Senado, inclusive já divulgou isso nas suas redes sociais. Então é um apoio importante, tendo em vista que Escada é um município que já tem uma quantidade considerável de eleitores, junto com Vitória de Santo Antão, são os dois maiores colégios eleitorais da Zona da Mata, Escada e Vitória de Santo Antão, e aí a gente ainda tem Bonito e o Josafá Almeida, que nem se fala do poder de articulação. O Jobson também, que está vindo aí, é muito cotado para ser eleito deputado estadual. Então, a Marília Reis, ela teve essas dificuldades, perdeu o apoio do Álvaro Porto, tá aos trancos e barrancos, mas consegue se manter, pelo menos por enquanto, à frente das pesquisas. Ela tem a vantagem do voto espontâneo da região metropolitana e esses prefeitos que ela está conseguindo apoio são de cidades importantes. Então, por
4: muito
6: exemplo,
4: importante.
6: A vice-prefeita de Camaragibe é ali, do lado da região, do lado de Recife.
4: Lógico.
6: Você não sabe o que é Recife, não sabe o que é Camaragibe. Então, Camaragibe a gente tem, é mais um caso. O Diego Cabral, que é o prefeito, apoia a governadora Raquel Lira, mas a comandante Débora, que é a vice, apoia a Marília. E assim, ela vai conseguindo apoios importantes em localidades estratégicas e com um bom número de eleitores. Por exemplo, da nossa região aqui, mais próxima à nossa rádio, Bonita é a cidade que tem mais eleitores aptos a votar. Então, é importante para Marília Reis continuar. É uma caminhada que é difícil, ela sabe. A gente vê Humberto Costa e Eduardo da Fonte, cada um com um exército de prefeitos. Então, a Marília, ela vai ter que buscar esse voto espontâneo e todo apoio que a Marília obtiver é importante para ela. Agora a gente está destacando a discada, mas também é importante o apoio do Dr. Rui e do Josafá. Então, a Marília Reis se consolida de vez agora com um palanque muito forte também na Mata Sul.
4: Ô Alexandre, quatro importantíssimos apoios, esses quatro prefeitos desses municípios que ela ainda não contava com ele. É possível, Alexandre, ou dir-se-ia que esses apoios agora recentes e com essas pesquisas que a Marília se distanciou dos demais, será que ela vai contrariar aqueles cientistas políticos que acharam que ela alça voo, tem saída, mas não tem chegada? Parece que agora ela vai contrariar, Alexandre?
11: Olha, Marília tem uma coisa importante que é o voto espontâneo. Ela foi a primeira pessoa a dizer que era candidata ao Senado e a partir dali ela se manteve no primeiro lugar.
4: Correto.
11: Então ela tem um voto espontâneo. Como a gente disse, o voto para Senado as pessoas deixam para escolher lá perto do final. Né? Então temos 51% ainda de pessoas indecisas para o Senado. Então essas pessoas que são indecisas, não estão nem aí, algumas delas podem ter dito em qualquer pesquisa assim, eu voto em Marília. Né? Sem nem saber quem são os outros candidatos. E essa pessoa pode chegar na reta final e dizer, não, eu vou votar em Marília mesmo. Isso é voto espontâneo. Então ela está fazendo certo, ela conseguindo essas pessoas para se mantiverem o apoio a Marília, essas prefeituras, é muito importante isso para ela, para que ela se mantenha. O que é que tem que acontecer? Tem que a Marília se manter onde ela está, não deixar cair a peteca. E o Humberto Costa da mesma forma, né? Para Marília a gente está vendo que está mais fácil por causa da distância numérica. Agora para o Humberto e os outros estão colados, estão encostados um no outro, né? Mas o importante é manter e conseguir apoio. A gente vem vendo aí, conseguindo apoio a Marília, conseguindo apoio o Eduardo da Fonte, conseguindo apoio Mendonça, Humberto, está todo mundo atrás de apoio, né? São 184 municípios, mais 184 oposições também, que tem ex-prefeitos, tem muita liderança que está aí solta e que esses senadores vão atrás. A política mudou, né? Para senador ninguém ia atrás, só era o governador pedir e a gente votava.
4: É verdade.
11: Né? E hoje não, eles estão indo atrás. A senadora Tereza Leitão, no final de semana, esteve aqui na divisa, entre Panelas, entre Lagoa dos Gatos e Belém de Maria, para pedir para um candidato. Então, veja, uma senadora se deslocando para o interior para vir pedir para outro candidato ao Senado. Isso,
4: e ciceroneada por dois prefeitos que, inclusive, não a apoiam, né? Para o Senado.
5: A Tereza não é candidata nessa eleição. É candidata. Né?
4: Apoio caso é a Tereza, né?
11: A Tereza Leitão,
10: os dois, na verdade, eles não apoiam o candidato a governador dela, que é o João Campos.
4: Pois não.
10: Eles apoiam, os dois apoiam a governadora Raquel Lira.
4: Pois não, eu estou dizendo, eles não apoiam essa senadora, nem os candidatos que ela veio pedir, não é? Parece,
11: não, é assim, a senadora Tereza Leitão, ela tem mais 4 anos para frente.
4: Correto.
11: Ela tem. Ela não é candidata, ela veio pedir para um colega que é candidato. Né? Ela veio pedir para ele aqui. Então, veja, antigamente o senador nem vinha no município.
4: Não, não.
11: E agora, não. Mesmo aquele que está eleito, já que não precisa estar pedindo voto, está vindo pedir voto para os outros.
4: Ô, doutor Gomeri e companheiros, eu achei interessante essa matéria que a gente só vê no bloco do Lama Júnior, é que o Humberto Costa, vamos falar dele daqui, inclusive, está muito bem cotado. Continua, ele teve uma baixazinha 30 dias atrás, mas ele conseguiu soerguer, foi bem. É que eu quero só entender, e o pessoal de casa também, para isso estamos aqui. É que o senador Humberto Costa, que é de fato do PT legítimo, não é? Ele candidato à reeleição, ele recebeu também essa segunda-feira, ontem, o apoio de mais 4 prefeitos de municípios do Sertão e do Agreste aqui de Pernambuco. Inclusive, essas novas adesões dele ampliam a presença da candidatura petista entre gestores municipais de diferentes partidos. Passaram a apoiar Humberto Costa, os prefeitos Rogério Ferreira, que é do Republicanos de Jatobá, e o Washington, é isso mesmo, o Washington Ângelo, que é do MDB de Itacaratu, municípios localizados no sertão da Itaparica, também o Joel Gonzaga, do PSD, lá de Feira Nova, no Agreste Setentrional, e o Marcelo Alberto, do Republicanos, de Inajá, no sertão do Moxotó. Misericórdia, é coisa longe que isso aguenta. Agora eu fico, a dúvida que eu tenho, doutor Guerreiro, começamos pelo senhor, depois o Abelardo, o próprio Alexandre, se ele quiser também achar necessário também mostrar o porquê disso aí. Porque segundo, bom, se bem governo é uma coisa, não é? Senado é outra, né? Câmara de Deputados é também uma outra diferente. Mas se não vejamos, como disse o Alexandre, os prefeitos, aliás, os candidatos ao governo pediam um voto e os prefeitos, quer dizer, aqueles que o apoiavam, seguiam também o Senado, o senador, ou agora não, porque segundo se sabe, Raquel Lira já tinha conseguido, eu acho que até mais agora, né, depois dos feitos, né, das amostragens, né, e das entregas que ela tem feito, né, ela já tinha 150 prefeitos. Ora, se não, se sabemos, são 184, é? Isso. É isso mesmo? Ela tinha 150. Não quer dizer com isso que por ter 150 vai botar o bloco da Vitória da Rua e também está provado aí que o João Campos está perto dela, independente de prefeitos apoiarem. Agora, por exemplo, a senadora conseguiu 4 prefeitos. Humberto Costa, mais 4 prefeitos. Quer dizer, eles vão votar no candidato, o prefeito vai conseguir. Não. Eu só queria entender, rapaz, porque esses prefeitos devem estar apoiando algum candidato ao governo, não é? Esses prefeitos aqui citados, não é? E quer dizer, independente dele apoiar o candidato a governador, ele pode votar, pedir voto para outro candidato. Digamos, ele pede para o candidato do PT, mas vai pedir também para um Senado de outro partido. Me explica isso. Começa para o doutor Guberi.
10: Ô, Ilamar, isso aí está acontecendo muito nessa eleição. Alexandre falou muito bem agora que antes a gente via a chapa colada. Né? A gente sabe, governo e senador são eleições majoritárias e eles sempre andavam juntos. Eu lembro de uma música.
4: Correto.
10: A gente pode falar, porque os três já não são mais candidatos, alguns não estão nem aqui, mas tem uma música que dizia: é Jarbas, Marco Maciel e Sérgio Guerra.
4: Pronto, está aí o exemplo maior.
10: Então, o Jarbas, que era candidato
4: ao
10: governo do estado, ele fez uma música colando os dois candidatos ao Senado, que era Marco Maciel e Sérgio Guerra.
4: Perfeitamente.
10: A gente não vê isso, era colado. E hoje, a eleição ao Senado em Pernambuco, ela descolou da eleição do governo do estado. Cada senador, cada candidato ao Senado, ele está procurando os seus apoios, independentemente de o prefeito estar ou não apoiando o seu governador. A gente vê Raquel em algum evento, ontem mesmo eu vi a Raquel no evento e estava lá a foto de Humberto Costa, né, que é senador de João Campos.
4: Olha,
10: a gente vê Raquel Lira num evento que estava Mendonça Filho, que não é da sua chapa.
4: Perfeito.
10: A gente vê Marília em cidades que tem, que o prefeito apoia Raquel Lira. Escada mesmo.
6: Escada, né? Mari, apoia o Mendonça e a Marília.
10: Exatamente, não apoia nenhum candidato ao Senado de Raquel Lira. Isso está sendo muito comum, Ilamar. Por quê? Porque descolou a candidatura de Senado hoje, ela está praticamente independente, cada um que vai buscar suas bases, porque se não fizerem assim, eles vão ficar para trás. E isso é normal acontecer, principalmente quando você vai modernizando as campanhas eleitorais. Antigamente era muito fechado, hoje não, hoje está bem aberto, cada prefeito ele tende a apoiar o candidato que ele acha que é melhor, que ajudou mais o município dele. Isso é normal que aconteça, a gente ainda vai ver muito o governador, o candidato ao governo, com candidatos ao Senado de outros palanques diferentes, e eles lá, em cima do palanque, conversando, pedindo voto. Isso é normal, isso é uma democracia, Ilamar, é normal.
4: Concordo com o doutor Guberi. Agora, eu acho, para o eleitor em casa, eu acho que ele está dizendo: ah, meu Jesus do céu, me ajude, está feito eu. Deixa eu ver. O doutor Guberi disse que um governador do PSB, como está acontecendo, daqui a pouco vai estar um candidato de outro partido, completamente do PT, não mais do próprio PL, vai estar também, mas eu estou pedindo voto. Aliás, está acontecendo isso, né? Candidato do próprio candidato do PL, né? O senador, candidato ao Senado, deputado Mendonça Filho, não, meu apoio é Raquel Lira, e ele sendo do PL. Quer dizer, isso é bom, isso é ruim, tá normal, é isso aí, ou confunde mais?
6: Mas veja, na prática, vamos colocar na prática para o povo, veja só, a eleição de governador vai ser uma coisa, a eleição de senador vai ser outra coisa. Muito dificilmente, no seu município, você vai coligar as duas chapas, percebam. Muito dificilmente. Tem prefeitos que estão, por exemplo, com João Campos e acompanham Marília Reis e Humberto Costa. Tem prefeitos que estão com Raquel Lira, que acompanham Túlio Gadelha e Eduardo da Fonte. Mas, assim, a gente está vendo muitos casos de Túlio e Humberto, Eduardo da Fonte e Humberto, Marília e Mendonça. Então, veja, confunde um pouco, pode dificultar a cabeça do eleitor, e os prefeitos, esses prefeitos que estão com esses apoios diferenciados, eles vão ter que ter um trabalho extra para conscientizar a população de que seus apoios, se a população assim desejar votar de acordo com o pedido do prefeito, vai precisar de uma conscientização, de um trabalho extra para mostrar por que é diferente, por que esse candidato não está na chapa que eu estou apoiando, por que esse candidato aqui é diferente. Então, veja, você vai chegar para o seu eleitor, você de repente na sua cidade apoia Raquel Lira, que é um caso mais, você tem Humberto Costa na chapa, muito provavelmente você vai ter que chegar para o seu eleitor e ter um trabalhozinho a mais de explicar que Humberto Costa, de repente, já tem um compromisso assumido com você, já fez muito pela sua cidade, que você não poderia deixar de assumir esse compromisso. Agora, é claro, para o eleitor, e principalmente para aquele cidadão comum, que não está ligado em política, que não está pensando nisso agora, é muito difícil conceber que, de repente, tem essa mistura nas chapas e que pode refletir na urna. É por isso que a gente está dizendo, essa eleição é diferente e é bom anotar o número dos candidatos que você pretende votar. Porque se você não anotar pela quantidade de cargos, para você esquecer, é dois segundinhos. Então, se você tem a intenção de seguir um grupo de oposição ou um grupo de situação, é bom anotar o número dos candidatos, porque essa mistura está bem comum em Pernambuco e com certeza pode bagunçar a cabeça de muita gente.
4: Ô, Alexandre, inclusive a gente viu agora dessa matéria do Bloco Blama Júnior, agora há pouco eu falei exatamente isso. Por exemplo, Humberto Costa teve 4 adesões de prefeito, 2 do Republicanos, 1 do MDB, o outro do PSD. Quer dizer, o que eles mostraram aí realmente é uma coisa muito normal, que antes não acontecia. Eu não sei, Abelardo, que é quem tem uma memória boa danada, apesar de não ter sido do seu tempo, mas eu me lembro que desde que aquele menino eu votei em Barros Carvalho, do Partido Trabalhista Brasileiro, do PTB, esse foi dos anos 60. Mas vocês não. Acho que nem o Alexandre. Então, Tom Gomeri, muito menos.
10: Não, isso aí não é.
4: Mas eu só quero dizer o seguinte: eu vou ter.
11: Era
4: mas,
11: no tempo que mulher não votava, era ou não era?
4: Mais ou menos isso, Alexandre.
10: Não era bem. O voto nem secreto era.
4: Nem secreto era bem assim, não. Não quer isso, também não. Eu não sou do tempo das cavernas, não, Alexandre, pelo amor de Deus. Rapaz, tu tá saindo de férias. Aí não tem condições. Misericórdia, deixa eu falar, hein, Abelardo? Porque, quer dizer, hoje está muito mal. Porque o que eu quis dizer foi o seguinte: desde aquela época dos anos 60, eu votava colado. Quer dizer, hoje está muito mal, porque o que eu quis dizer foi o seguinte: desde aquela época dos anos 60, eu votava,

0: campanha, né? De você estar esculhambando um governador porque o seu é melhor e de repente você tem que estar com ele em cima do palanque. Então, as coisas vão mudando, né? E é mais uma instrução que a gente está recebendo nessa campanha de Senado, e que vai mostrar que você tem que ser candidato do povo de Pernambuco. Você não tem que ser candidato de governador A ou de governador B, porque você vai ter que estar nos dois palanques. Quem é candidato ao Senado tem que estar, quem é candidato a deputado tem que estar em cima de todos os palanques. Então é melhor ficar calado.
1: Sabe qual é o que eu estou vendo agora? Eu estava pensando agora e estava refletindo sobre essa mudança que o Ilamar falou agora há pouco. Sabe o que fez isso mudar muito, Ilamar? Ah. Foi a independência dos senadores e dos deputados com as emendas parlamentares. Antigamente, eles não tinham o poder de mandar verbas para os municípios.
2: Nunca tiveram.
1: Eles dependiam do presidente da República e dependiam do governador. Agora é diferente. Eles têm a liberdade para mandar as verbas, as emendas para as prefeituras que eles quiserem, que eles têm compromisso com os prefeitos. Então ficou uma liberdade muito grande. O senador, que é contra o governador, por exemplo, ele vai e manda uma verba para aquele município que o prefeito apoia o governador. Evidentemente que o prefeito futuramente vai apoiá-lo para o Senado, independentemente se ele está ou não na chapa do governador. Eu acho que isso é normal. O que está acontecendo, isso é a evolução da legislação brasileira, é a evolução da política, porque agora o poder legislativo tem um orçamento na mão dele. E isso facilitou vida de cada senador e de cada deputado.
3: E só para exemplificar...
2: Muito coerente. E o Abelardo, será que tem tudo a ver, por exemplo, com o que o doutor Gomes disse, com muita coerência, o Alexandre, mas um complemento isso aí, porque a gente costumava dizer, e desde há muito que se diz, desde o tempo de Miguel Arraes, quando de última hora criou o MDB para poder se candidatar, não sei se você se lembra, mas não era do seu tempo, você conhece pela história, não seria porque o povo tem o costume de dizer, bem, está provado que o povo não vota em partido, vota no candidato. Será que foi por isso aí? Então cada um tem sua independência, pois não.
3: Isso tá acontecendo realmente, Ilamar. E eu queria exemplificar o que o doutor Guberi, por exemplo, falou, com a cidade próxima aqui a nós, Santa Cruz do Capibaribe. Santa Cruz do Capibaribe, o prefeito, ele apoia o Fábio Aragão, que é do PSD, e apoia para federal, para deputado estadual Fábio Aragão, e para federal apoia o Felipe Carreiras, que é do PSB. Ou seja, os dois partidos que estão concorrendo na majoritária, um contra o outro, têm o apoio de um deputado estadual e um deputado federal para o prefeito. Então, sim, Ilamar, essa independência do povo de votar no candidato está acontecendo. A gente está vendo aí que tem alguns partidos que ainda se sobressaem, como, por exemplo, o PL, o PT, conseguem fazer mais candidatos porque tem a força do partido, mas hoje o povo está olhando mais o nome, está olhando mais o serviço prestado, está olhando mais o que aquele deputado, o que aquele senador tem a oferecer ou ofereceu ao seu município. Isso é bom, vai criando senso crítico nas pessoas, porque principalmente no legislativo acontece muito o seguinte: o parlamentar mudar de partido para ir para um partido que de repente ele se elege com mais facilidade. E com o povo criando a consciência de votar no melhor candidato, no candidato que é melhor, isso aí força o parlamentar a ter que trabalhar, a escolher um partido de forma ideológica, porque ele sabe que ele pode mudar de partido, pode tudo. Se não trabalhar, o povo não elege.
2: É, isso é bem verdade.
4: Companheiros, rapidamente, a gente falou do Bonito agora há pouco, né? A gente abraça o ex-presidente da Câmara e vereador Paulinho de Devato. Está acompanhando, acompanhando o programa, acompanhando o nosso debate aqui, inclusive trazendo, né, pontuações aqui também. Grande Paulinho, forte abraço. E o Paulinho está nos lembrando aqui que tem uma ação importantíssima lá em Bonito acontecendo, que é uma triagem de catarata. Atenção, população. Opa, de Bonito, lá na Câmara de Vereadores. Atenção para essa data. No próximo dia 1º de setembro, das 8 da manhã às 4 da tarde, lá na Câmara de Vereadores, estará acontecendo uma triagem de catarata. Os requisitos: você que nunca teve cirurgia de catarata realizada, é importante ser para as pessoas que ainda não foram cirurgiadas. Você precisa levar os documentos, cartão do SUS, RG ou CPF, e também comprovante de residência. Você pode entrar em contato diretamente com o Adonis Lagartão ou com a Anacleia de Anacleante. ou, se preferir, dar uma passadinha lá no dia 1º de setembro na Câmara de Vereadores, lá no município de Bonito. É uma ação que promove saúde, né? Cuidado e mais qualidade de vida para toda a população bonitense. Paulinho de Devata.

0: bem abraça essa causa, está aqui trazendo essa informação para a população bonitense.
1: O que o Paulinho está dizendo é que realmente muitas pessoas, inclusive eu cheguei a fazer, né, essa catarata, e não é uma cirurgia também muito barata. Essa aí é inteiramente grátis, porque eles vão fazer uma triagem. O que o Paulo de Vaca diz é isso. E aqueles que realmente, médicos entenderem que carecem dessa cirurgia, elas serão realizadas também?
0: Eles vão explicar tudo lá no dia 1º de setembro. Então, se você tem essa necessidade, dá uma passada lá no dia 1º de setembro.
1: Dê uma passada urgentemente, viu? Mas, gente, devo pedir um breve intervalo comercial.
2: Deixa
1: mas
2: eu só registrar uma coisa, por favor. Que eu tive ontem. Eu tive no Convida ontem. Para uma festa de troca de faixa do judô aqui de Cofira. E foram 60 e poucos alunos.
0: Judocas, né? Cupira é exemplo, né?
2: Judocas trocando de faixa. Foi uma coisa muito bonita. E parabéns à Secretaria de Educação, ao prefeito Eduardo, porque forneceu todo o material para o pessoal de judô, de
1: todos
2: kimono
1: eles
2: na faixa. Para todos os que participaram, né? O pessoal do Convida lá, o maior cuidado com eles, né? O maior zelo. Então, foi muito bonita a premiação. Parabéns a todos.
1: Como é que é feito aquilo, Alexandre? Quer dizer, olha, eles lutam para passarem de
2: não,
1: faixa?
2: Não, eu nunca tinha participado, não. Eles atendem uns comandos que o professor dá, que é um comando que a gente não entende, não. É uma linguagem diferente.
1: É bonito,
2: né? E quando ele dá o comando, o cara tem que fazer o que ele está ordenando naquele comando. Então, é isso. Pra quando ele cumpre todas as faixas, aí... aprovado, tal, aí...
1: Tem faixa preta também?
2: Tem a faixa preta, é o professor. Ele explicou uma coisa lá que eu não... Que você chega em faixa preta e tem depois a faixa vermelha e branca, depois da preta. Você sabe quantos anos depois você pode mudar da faixa preta para essa vermelha e branca? 25 anos depois.
0: De experiência, de luta no tatame.
2: 25 anos depois. Aí eu digo, quem está aqui, todo mundo que está aqui, ninguém vai chegar não nessa faixa vermelha.
1: Então
2: não.
1: Quer dizer que é possível que se eu fosse judoca naquela época, hoje eu seria faixa branca.
2: Faixa rosa. Ou não, faixa vermelha.
1: Coisa ruim, rapaz, tu existe não, rapaz. E pensar que vai passar 40 dias, eu tô tão triste.
3: Você vai sentir tanta falta.
1: 40 dias fora dessa. Fica calado, o cara é contra o outro.
4: Você vai na seriedade, aí o que dá.
1: Poxa, faixa rosa, pai. Não tem faixa rosa, não. Aquilo é coisa de macho. Tava macho. Aquele judoca, né? Parabéns aí, não é?
0: Ó, só um número aqui para embasar, o Tribunal Superior Eleitoral divulgou o percentual de eleitores, né, analfabetos aqui em Pernambuco. 5,99%, que corresponde a 432.693 eleitores pernambucanos que se declararam analfabetos.
1: Eu fico me perguntando, é por isso que às vezes a gente foge um pouco.
0: São seis votos nessa eleição, né? Esse pessoal vai conseguir?
1: Não, mesmo eles podem votar também, desde que assim não atinda
2: o nome. Agora são seis votos, imagina só. A
1: miséria, com a confusão, coitada. Acho que ele vota no governador e pronto.
0: Para votar no governador, não, você vai ter que ter votado já em quatro, né? O governador é o penúltimo voto, né? Então, para chegar lá, você tem que...
4: Lembrando uma coisa, Lamar. O voto do analfabeto, ele é facultativo, né? Ele vota se quiser. Ele não é obrigado, assim como as outras pessoas. Então, ele não vai pagar multa, não vai ter problema nenhum se o analfabeto não for às urnas votar.
0: Mas tem que comunicar.
4: Não tem que comunicar. Mas, doutor, você aí já está sabendo que ele é analfabeto, né? Já está lá na ficha dele do Tribunal Superior Eleitoral que ele é analfabeto. Então, se ele não for...
1: Nem sofre punição nenhuma, não paga multa, nada.
4: Nenhuma.
1: O doutor Gomeri não é só um analfabeto, não, porque eu não sou analfabeto e eu só vou votar se eu quiser, né?
4: Sim, pela idade. Pela idade. Pela idade. O Ilamar, o analfabeto, ele é facultado a votar, ele vota se quiser, mas ele não pode ser votado no Brasil. Ele não pode ser candidato a nenhum cargo eletivo.
1: Porque não está na lei, não é na lei eleitoral, me parece que isso é na Constituição.
4: Na Constituição.
1: O mesmo direito de votar é o de ser votado.
4: Sim.
1: Não tem isso na Constituição,
4: tem,
1: doutor?
4: Tem, mas o analfabeto, ele tem o de votar e ser votado, tem as diferenças. Por exemplo, um jovem de 16 até 18 anos, ele é facultativo o voto dele, ele vota se quiser. Mas ele não pode ser votado também. Você só pode ser votado no Brasil em alguns cargos a partir dos 18 anos, como é o caso de vereador. Para você ser vereador, você tem que ter no mínimo 18 anos. Mais de 16 a 17 anos, você pode votar. O analfabeto é a mesma coisa. Ele pode votar, é facultativo o voto dele,
1: não pode ser votado.
4: Mas ele não pode ser votado.
1: As
4: pessoas com mais de 70 anos de idade, o voto é facultativo, mas ela pode ser votada.
1: Engraçado, eu pensei que a Constituição, quando ela dizia uma coisa, porque aquilo não é feito a toque de caixa, não é? É do mesmo direito que você tem de votar, você
4: não,
1: tem
4: ela
1: de ser
4: não
1: votado.
4: Fala isso, né? Então, a Constituição ela não fala isso, ela fala dos direitos iguais. Mas ela fala do voto facultativo. É a própria Constituição, artigo 18 a 19, por ali. Ele fala dos direitos políticos. E dentre os direitos políticos tem o voto facultativo dos analfabetos e dos menores de 16 anos e maiores de 70.
1: Eu tenho certeza que eu não inventei isso, não. Eu até que gostaria. O mesmo direito de ser votado, não de votar, é o direito de ser votado. Isso existe em algum lugar? Alguém disse isso? Ou fui eu que inventei?
4: Não, você inventou agora.
1: Será?
2: Está na sua cartilha do idoso.
1: Ninguém perguntou nada tua, Alexandre. Ninguém pediu tua opinião.
4: Nem é todo mundo, Ilama. Por exemplo, o estrangeiro. Né? O estrangeiro, ele pode votar e não pode ser votado, exceção do português.
1: É,
4: né? O português tem uma relação com o Brasil que em alguns casos ele pode ser votado. O indígena, por exemplo. Né? Tem indígena, se ele for alfabetizado, se ele entender o português, ele pode votar e ser votado. Se ele não entender, ele não pode votar. A gente tem várias especificidades no direito eleitoral.
0: E trazer, quando o doutor Guberi coloca...
1: É curiosidade.
0: Né,
1: que... Isso aí é extra campo.
4: É curiosidade.
1: Viu? Essas informações, o que a gente agradece aí aos professores aqui, não é?
0: Quando o doutor Guberi coloca que o analfabeto, ele não é, o voto não é obrigatório, é importante a gente dizer para aqueles desavisados que o voto do analfabeto tem o mesmo valor que o seu, que é doutor. Então, para o analfabeto que quer votar,
4: com certeza.
0: Voto dele tem o mesmo valor que qualquer outro cidadão que se julga acima de tudo e de todos.
2: E parece que os políticos sabem disso.
4: Mas foi tão interessante, Ilamar, porque as pessoas, a gente não tinha, nem era todo mundo que podia votar no Brasil. A gente teve uma evolução ao longo do tempo. Né? Votava quem tinha maior condição econômica, quem não tinha votava, mulher não votava, negro não votava.
0: Era desse jeito. Né?
4: Era desse jeito. E se lutou tanto, derramou tanto sangue para a gente ter esse direito de votar, inclusive o analfabeto, e é interessante que eles compareçam às urnas e votem. É muito fácil, todo mundo usa telefone hoje. A tecla da urna é igual à tecla do celular. Basta você treinar em casa, no seu celular, que você vai votar tranquilamente.
0: E tem um outro diferencial, porque quando eles se dizem analfabeto, é que eles não conseguem ler textos, mas eles conhecem números. E muitos deles têm uma vida financeira que ele mesmo controla, né?
2: É verdade.
0: De negociação financeira, transação. Então, como a votação é números, praticamente todos os analfabetos conseguem votar, né?
3: Você aperta os números, confere a foto do candidato, aperta a teclinha verde, se a foto bater com quem você está pensando, e segue o baile. Tem
1: perfeitamente. Perfeitamente.
4: E lá na urna, Ilamar, não tem tempo. Né? Você fica lá tranquilo, a pessoa vai tranquila. E o mesário vai dar o tempo daquela pessoa votar normalmente, sem problema nenhum.
1: Perfeitamente. Fácil assim. Bom, agradeço aí a aula dos companheiros, né? Isso aí é, como eu disse, é extra-campo, não está no script aqui não, mas a gente precisa informar. 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
1: Eu vou tomar agora, mas depois do intervalo comercial, porque eu ainda tenho a matéria. Presta atenção, importantíssimo. A gente falou de todo mundo, mas como disse o doutor Guberia, tirando a lei, direitos são iguais, principalmente na política. Eduardo da Fonte, blog do Ilamar Júnior, está aqui. Lidera apoios. Olha aí, também, rumo ao Senado com a chegada da prefeita de Sertânia, menino, né? Tá todo mundo correndo, que ela é o nome dela.
3: Poliana Abreu.
1: Sabe tudo. A gente volta no instante.
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0: é. 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E como é que tem tanta gente? Em pleno século XXI ainda tem tanta gente que não tem casa, doutor? Como é que pode?
2: Infelizmente, né, o Ilamar, o Estado, ele ainda não deu esse direito a todo mundo, vem dando ao longo do tempo, mas também é muito difícil. A gente tem uma população muito grande que ainda não tem direito à habitação. Mas ainda bem que existem pessoas, igual o Denival, né, que diminui o valor do terreno do lote.
0: 150 por mês, doutor?
2: É bem barato, né? Para que as pessoas possam ter esse direito.
0: Isso constitucional. Isso não existe não, doutor Guberi. 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Isso só existe com Denival, não é?
3: Pois é, meu nome. 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
0: Eita,
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3: de Panelas,
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0: 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Bom, mas vamos à última matéria do programa. São 10 horas e 4 minutos. Misericórdia. Ô, Renatão, o lindão já tá aí, olha só. Pois bem, é que está no bloco do Lima Júnior, viu? O cenário político de Pernambuco para disputa ao Senado, né? Ela ganhou um novo capítulo de forte impacto. A prefeita de Sertânia, dona Poliana Abreu, ela anunciou oficialmente seu apoio à candidatura do deputado federal Eduardo da Fonte. E com essa nova aliança, o Eduardo consolida sua posição como candidato ao Senado com o maior número de prefeitos aliados do estado. Eita! Inclusive, ele lidera isolado essa lista de apoios municipais, seguido logo atrás pelo senador Humberto Costa. E, inclusive, esses avanços, companheiros, ele nas bases municipais, né, dos municípios, animou a equipe de Eduardo da Fonte, e que se declarou bastante otimista com a vitória na eleição. Eu começo pelo o nosso bom companheiro, né, o Abelardo Ribeiro Godói, e depois o 3 minutos para cada um, claro, o tempo que achar necessário. Quer dizer, bloco do Ilama Júnior, Eduardo da Fonte lidera apoios rumo ao Senado com a chegada da prefeita de Sertânia. Menino! Pois não, Abelardo?
1: É, adesão é importante para Eduardo da Fonte. Sertânia é um dos casos, um dos poucos casos onde a chapa está completa. A Poliana Abreu fechou a chapa com o Túlio Gadelha para o Senado e o Eduardo da Fonte fechou a chapa completa com a governadora Raquel Lira, né? Ela declarou primeiro apoio ao Túlio, posteriormente o Eduardo da Fonte. O Eduardo da Fonte, a gente já vê o crescimento expressivo nas pesquisas. O Eduardo da Fonte, segundo o Datafolha e a Simplex, já consegue empatar tecnicamente com o segundo colocado. Então, mostra a competitividade que tem a candidatura de Eduardo da Fonte. Ele construiu esse projeto, ele sempre faz questão de dizer que vem construindo esse projeto desde 2007, essas bases, esses projetos, e a gente sabe que o Eduardo da Fonte tem bases espalhadas por todo o estado de Pernambuco. Então, é um apoio de peso. Ele, ali no sertão, ele ganhou o apoio da família Coelho. Isso vai ajudar muito no pleito do Eduardo da Fonte, porque de repente era uma região onde ele tinha menos bases, mas com Miguel Coelho, Fernando Bezerra Coelho o ajudando, com certeza ele tende a crescer também na região do sertão. É um candidato competitivo, criou bases para isso, fez um projeto muito sólido e está aí conquistando o apoio de mais uma prefeita do time de Raquel Lira. Poliana lá fechou, né, completamente a chapa da governadora Raquel Lira. Então o Eduardo da Fonte está tirando proveito dessas bases, está conseguindo apoio, inclusive de prefeitos que apoiam o João Campos, como o próprio Dr. Rui, aqui de Bonito, declarou apoio ao Eduardo da Fonte. Então ele está militando em todos os campos, conseguindo bases em todos os campos, fruto das bases e do trabalho que ele desempenhou como deputado federal. Eduardo da Fonte, com certeza, é um candidato muito competitivo ao Senado.
0: Inclusive, Dr. Gouberi, agora é com o senhor para encerrar a sua participação, além do forte apoio dos gestores das cidades, o Eduardo da Fonte, ele conta hoje com o maior grupo de deputados estaduais e federais ao seu lado nessa caminhada, doutor. Então ele já vai botar o bloco da vitória na rua?
2: Lamar, o bloco da vitória, principalmente agora nessa disputa tão acirrada para o Senado, não é fácil.
0: Não.
2: Né? Mas aí a gente vê, né? Sertânia é uma cidade muito importante no sertão do estado de Pernambuco, e esse apoio ao Eduardo da Fonte fortalece muito a sua candidatura. A gente vê pelas pesquisas, né, a Marília Arrasta está um pouco na frente, mas nós temos o Mendonça, Humberto Costa e Eduardo da Fonte praticamente empatados. A gente vai ver aí da metade para o final da campanha quem vai ter mais fôlego. Aquele que conseguir mais fôlego, eles vão conseguir se desgarrar. A gente não sabe se a Marília Arrasta vai ter esse fôlego todo para aguentar esses três que são muito fortes, verdade, nessa disputa, mas está tudo aberto, Ilamar. Cada dia que passa, mais apoios os candidatos ao Senado vão recebendo, e a gente vai vendo gradativamente o que vai acontecer nas próximas pesquisas eleitorais.
0: O Edgar, querido, a sua opinião também, que é muito importante, porque você é repórter também, é jornalista e, claro, comentarista também do programa, além de nos ajudar aqui. O Abelardo.
1: Edgar,
0: você ouvindo aí os companheiros Abelardo, o doutor Gouberi, em relação a esses apoios de Eduardo da Fonte, a gente sempre disse que esse cara que é perigoso, quer dizer, no bom sentido, né? Assim, politicamente falando, é perigoso, né? E ele pode ser a grande surpresa, ou já se esperaria que em ele, candidato, ele poderia realmente, assim, deslanchar? Porque com é o maior número de prefeitos, quem tem é ele como candidato ao Senado. E o maior número de deputados, tanto estaduais como federais, então é uma força significativa.
3: O Eduardo da Fonte tem no seu projeto, é um projeto que eu diria construído a muitas mãos. O Eduardo da Fonte vem se preparando e não é de hoje, né? O Eduardo da Fonte não caiu de paraquedas, ele tem uma história, uma trajetória na política construída com o seu DNA, como a gente costuma dizer, né? Eu não me recordo se o Eduardo da Fonte, se ele tem, né, ou já teve, né, um pai político de influência, um avô, enfim, pelo que consta, o Eduardo da Fonte, ele veio de baixo, ele veio dos movimentos, e ele conseguiu chegar onde chegou com esforço próprio, conseguiu inclusive ampliar suas bases dia após dia. Da história recente que nós temos aqui, né, eu acho que o único político que conseguiu se eleger, ele e o filho, né, duas candidaturas a deputado federal dentro da própria casa, e os dois saíram vitoriosos nessa eleição. Então, além de ter um grande poder de articulação, além de desfrutar de um know-how invejável na área política no estado de Pernambuco, o Eduardo da Fonte também tem, sem dúvidas, muito a conquistar nesse pleito eleitoral. Porque, vejamos, ele tem o Lula da Fonte, que é o seu filho, continua candidato à reeleição como deputado federal, só que as bases do Eduardo da Fonte, ele próprio, o próprio Eduardo da Fonte, as bases dele para deputado federal, o que é que ele está fazendo? Ele está buscando trocar por votos para o Senado e tem conseguido. Junto aos candidatos a deputado federal, por exemplo, a gente viu o exemplo da Juliana de Chaparral. O Chaparral é prefeito lá da cidade, né, de Surubim, a esposa dele, candidata a deputada federal, é prefeita de Casinhas. O que é que o Eduardo da Fonte fez? Eu preciso do apoio para o Senado Federal. Sua esposa é candidata a deputada federal. Então, vamos fazer o seguinte, eu tenho algumas bases, a gente coloca sua esposa nessas bases e em troca vocês me apoiam, apoiam a minha candidatura. Ele tem conseguido fazer isso em muitos municípios e tem dado certo, porque a projeção do Eduardo da Fonte só cresce ao longo dessa uma semana, né? Uma semana e pouquinho, 9 dias, né?
1: 9 dias.
3: De campanha, né? E a gente tem acompanhado que ele vem crescendo também nas pesquisas. O Eduardo da Fonte não contava que o Mendonça Filho fosse entrar no páreo. Dificulta um pouquinho a trajetória dele, é verdade, mas não tem nada impossível de acontecer. E ele trabalha com uma única possibilidade de vitória junto a esse seu projeto para o Senado Federal. A briga está bonita, viu, Lamar? A briga está aberta, a briga está bonita. Para quem achava que estava consolidado, agora precisa correr um pouquinho mais. Então, verdade. Nós temos ali 4 candidaturas muito competitivas, de modo que a gente já ouve algumas pessoas falar: se a esquerda cochilar, se Lula não vir a Pernambuco, é bem provável que Eduardo da Fonte e Mendonça Filho consigam, né, suplantar a Marília e Humberto Costa.
0: Eu concordo com isso, doutor Gomes, só para a gente concluir.
2: É possível, sim.
0: É muito importante. Ô, doutor Gomes, outra coisa que eu acho interessante é que não pensem as pessoas, não é? Mesmo tendo dinheiro, não, eu vou entrar com a cara e a coragem para qualquer cargo, não vá não, porque se não tiver jogo de cintura, não tiver uma equipe por trás disso, não ganha não, doutor.
2: Sem dúvida nenhuma, Ilamar, você tem que ter uma força política muito grande, você tem que ter bases muito fortes, né? Não só no momento da campanha, mas anos antes você tem que ter um preparo. Eduardo da Fonte, a gente sabe, né? Ele já vem há muito tempo na política, tem uma base muito forte, tanto é que conseguiu ser candidato ao Senado e tirou do jogo Miguel Coelho, que era muito forte também, né? Talvez até a gente via nas pesquisas que o Miguel estava um pouco à frente dele, em todas as pesquisas. Mas ele tem um time de deputados estaduais muito grande, de prefeitos muito forte. Ele vem forte também para essa disputa. Eu acho que a gente vai, Wilamar, apenas ter o resultado da eleição do Senado no dia da eleição. Eu acho que antes a gente não vai poder apostar em nenhum.
0: Pelo que a gente está vendo, gente, com esse comentário, nós vamos encerrando o programa Visão Política, não antes de falar nesse feirão de móveis e eletros da Vitória Móveis. 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
0: 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Bom, em nome da Pomada Negra, nós vamos encerrando mais um programa Visão Política. Vocês já sabem, a partir de amanhã, não teremos mais a presença, pelo menos por 40 dias, não é? Isso. Por conta de campanha, todo mundo sabe que ele é um político, essas coisas todas, e trabalha também como secretário municipal, não é? E ele não é liberado, mas me parece que, como o político que ele sempre foi, ele também faz campanha, aí aproveitou para pedir antecipadamente as férias, não é? E foi concedido aqui o próprio doutor Gomeri, o senhor assinou também, né, doutor? Mais 10 dias? Mas
2: exatamente.
0: Pensa
2: numa moleza.
1: É bonificação.
0: E ele não agradece não, doutor, aquilo é um ingrato. Ele não agradece não, 40 dias, quer dizer, o senhor alegou o quê? Porque há dois anos atrás...
2: Foi direito adquirido.
0: Mas doutor, isso é piada do senhor, porque isso não existe. Se essa onda pega aqui ou no país, a gente vai dizer, não, meu direito adquirido, fazer isso e aquilo.
2: É brincadeira.
0: É com certeza, é bem verdade. É um direito que assiste, é lógico, nós somos uma família, a gente entende, né? Porque cada um tem seu compromisso, seus deveres, como o senhor, não é? Que, apesar de vice-prefeito, mas o senhor também é professor de duas matérias, né, de direito, né, lá na faculdade. Inclusive já começou, não foi, doutor?
2: Começou. Ontem eu tive lá.
0: O senhor vai duas vezes por semana ou às vezes é necessário?
2: Um semestre passado eram três, Wilamar. Eu pedi para diminuir um pouco, aí caiu para dois dias esse ano.
0: E o senhor está ficando cansado, né?
2: É, cansado.
0: Mas não pense que você
2: A voz não aguenta muito, não.
0: É, lógico, não aguenta. Mas o senhor está muito jovem ainda, doutor. Misericórdia. Doutor Gomeri, o senhor, viu, muito obrigado mais uma vez. E dentro da medida do possível, vai cobrir aí, né, o nosso, claro, companheiro. Claro. Nós somos uma família, um ajuda o outro. Não é claro que a gente entende dentro da medida do possível, né? Bom, muito obrigado e até amanhã, né? O senhor vai estar aqui conosco.
2: Deus quiser, Wilamar. Desejar um bom dia a todos os colegas, a Edgar, a Belardo, Naldo, Wilamar Júnior, todos que nos ouviram até agora. E dizer que amanhã estarei aqui, né? Vou tentar ter essa presença maior, já que o Alexandre está de férias, e que aproveite muito bem
0: as
2: suas férias. E desejar a todos uma ótima terça-feira E se Deus quiser, amanhã estaremos aqui.
0: Se Deus quiser. Bom, Abelardo, do mesmo modo, amanhã estaremos de jogo junto, a nossa equipe aqui, aquela tal história. Faltou, veja aí, a solidariedade do companheiro, né? E a gente acha isso muito bonito do parte dele, do Dr. Goberi, e lógico que você sabe que ele, os proventos dele aqui, eu nomeei isso, é Abelardo. É, os proventos, quer dizer, o salário dele que é muito alto, demais até. Misericórdia. Doutor Gubri está dizendo, William, Deus o osso. Não é? Mas, de qualquer maneira, não é uma façanha, né? Isso é o coração, é dele, servir, independente de quanto ganhe. Essa aqui é a verdade. Abelardo, até amanhã, um abraço.
1: Agradecer, né, a todos pela audiência, todos fiquem com Deus e o departamento do Arigá, né? Mas só explicando que a pesquisa da Genial Quest, que estava sendo aguardada, foi contratada pelo Grupo Globo, então depende da divulgação do Grupo Globo, estamos no aguardo.
3: Deve acontecer no finalzinho da tarde, início da noite.
0: Ela, né, sai ainda hoje, é verdade.
1: Deve sair no final da tarde, né? Porque aí depende do contratante.
0: A expectativa é geral. Ela vai divulgar para
3: Governo do Estado e Senado Federal. A pesquisa Senado foi Federal. Contratada por R$173.166 pelo Grupo Globo, né? A Globo Nordeste, enfim, nossa, inclui todo o conglomerado da Globo. E por falar na Globo, Lamaçó, rapidamente aqui, a TV Globo iniciou uma série de sabatinas, né? Com os candidatos à presidência da República. Ontem tivemos o Romeu Zema, amanhã, ou melhor, hoje, o Ronaldo Caiado. Na quarta-feira será o Renan Santos, na quinta-feira o Lula, se marcar a presença, né? Na sexta-feira o Flávio Bolsonaro, também se confirmar. E no sábado o Augusto Cury. A Globo convidou os 6 candidatos que melhor pontuam.
0: Veja só, porque nós somos a imprensa, o senhor sabe disso, também faz parte, inclusive, da direção do Departamento de Jurídico da empresa, porque o senhor sabe que a gente tem gasto, fazer um debate desse, tem gasto, tem custos, tem, né? Porque é aquela tratora, até a própria ornamentação melhora o aspecto, né? Lanche, essas coisas todas, com pesado, às vezes precisa até de uma equipe de apoio, né? Equipe de jornalismo, enfim. De repente o jeito não vem e fica por isso mesmo, doutor. Depois de assinar um compromisso, o candidato não vai e fica por isso mesmo, ou isso tem alguma punição?
2: Não, não tem nenhuma punição, Ilamar. O candidato, ele tem que ser convidado, a emissora tem que convidar obrigatoriamente. Perfeito. Mas ele participa se quiser. Se não
0: mas
2: participar,
0: não tem
2: problema.
0: Compromisso de estar presente,
2: assina, doutor. Mas aquele compromisso não é uma obrigação. Não vai acontecer nenhum problema com ele se ele não comparecer. Mas seria bom que comparecesse, por quê? Porque as pessoas... É o momento dele ser ouvido e as pessoas ouvirem as propostas dos candidatos. E a gente espera muito que essa campanha eleitoral seja propositiva e não apenas de ataques, como a gente tem visto até
0: perfeitamente,
2: agora.
0: Perfeitamente, doutor. Agora, sinceramente, Abelardo, você acredita que o Lula e o... Até porque tem essa oportunidade, eles estão lá sozinhos, apenas vão responder as perguntas do coisa. E eles aproveitam na pergunta que o jornalista faz, eles aproveitam até para dizer de outras coisas que pretendem, que possam, não é? Talvez não tenha tanto ataques como o doutor Gomes pediu, que espera que isso não aconteça, não é? Como... Mas, você acha que eles vão comparecer?
1: Eu acho que como não é debate, é um ambiente tecnicamente controlado, eu acho que eles vão sim aparecer. Eu acho que eles vão evitar no momento do debate para evitar o ataque de outros candidatos. Mas entrevista, se não comparecer, fica feio.
0: E doutor Gomes, só para concluir, que o Ilhamar já chegou, ele disse, opa. Pergunta o seguinte, porque nada pode, a imprensa pode cobrar nada agora que se relaciona a essas coisas dos candidatos, não é? Isso. Entrevista, tudo. Mas eu pergunto ao senhor, mas a imprensa, por exemplo, a Globo, a rádio, se fizer, pode vender um patrocínio ou também não pode?
2: Não, patrocínio, Ilhamar, pode ser vendido, não tem problema nenhum, até porque o programa é a emissora, ela é privada, né? Não tem problema vender patrocínio. O que não pode acontecer são os candidatos ou partidos políticos financiarem a ida deles a qualquer tipo de programa.
0: Perfeitamente. Bom, e com isso a gente encerra. Muito obrigado mais uma vez, gente querida. 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Bom, um beijo no coração de todos, fiquem na paz. Renatão, agora você. Tchau, minha gente, até amanhã, se Deus quiser.
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3: Tá certo, gente. Agora são 10h25. Acabou o programa Visão Política e já já a gente vem com tudo trazendo mais um campeão de audiência, que é o nosso Geração 89. É só o tempo de alinhar o intervalo break comercial e a gente vem com tudo. Não sai daí não, eu conto com você. 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

Pronto, agora é pra valer. Muito bom dia pra todo mundo. Alô, alô, meu povo. Programa Geração 89 invadindo seu rádio na sua supermanhã de terça-feirona, dia 25 de agosto de 2026. Abraço, bom dia, obrigado pelo carinho. É sempre tão bom poder contar com você, onde quer que você esteja, para onde quer que você vá. Uma satisfação imensa, viu? Por aqui o Renato Neves, o seu amigão do rádio, para seguirmos juntos até as 12 horas, trazendo informação, qualidade, credibilidade, muita música, participação, as dicas dos astros. E é claro, você do outro lado, que é muito mais importante. Agora é pra valer, viu? Já começou. Avisa pra todo mundo, o maior e melhor programa das suas manhãs. O programa da dona de casa, do trabalhador, do chefe de família. Alô você dos fabricos, alô você do comércio, amigo patrão, gerente, funcionário, cliente, amigo, a galera que sintoniza, mais amada, mais querida, a rádio que é primeiro lugar em audiência.

Bom demais da conta. Pois é, gente, o WhatsApp tá liberado a partir de agora para você interagir conosco através do 81 998 26 1509, 81 998 26 1509, para você mandar beijo, mandar abraço, fazer a festa, interagir muito conosco na rádio mais amada do planeta. Obrigado, meu Deus, obrigado, Senhor Jesus, pela paz, pelo amor, pela vida. Como sempre, são muito mais motivos para agradecer do que reclamar, do que pedir. Não reclame, não. Agradeça, assim o seu dia, a sua vida vai ser muito melhor e muito mais produtiva também.

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1: Muito bem, hora certa, muito bom dia para todo mundo, 10:32, 10:32.

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2: Muito bem, já de volta e agora trazendo aquele momento que eu sei que tem muita gente aguardando, que é a dica dos astros, as dicas dos astros. Aumenta o som, cidadão. Sem perder tempo, olá, bom dia a você do signo de Áries, arianos e arianas que nos ouvem agora. Pois é, dia em que estará pronto para ajustar os seus negócios e pode aceitar apoio de sócios, superiores e da sua família. Esperanças renovadas no setor financeiro. Está mais confiante no amor, pratique algum esporte. Olá, bom dia, taurinos. Fase que entre os muitos projetos pode escolher o que melhor convém. A família precisa mais da sua atenção, colabore, saúde perfeita. Positivo para compras, viagens e tentar na loteria. Amor com paixão. Olá, bom dia, geminianos. Período que estará mais ágil e pronto para resolver os seus negócios. Pode até acertar parceria. O seu trabalho vem com sucesso total. Decida logo os compromissos ao lar e dê apoio ao seu amor também, viu? Olá, bom dia, cancerianos. Você vai encontrar apoio no trabalho e pode aceitar colaboração e novos compromissos financeiros. Sucesso com aberturas profissionais e nada de indecisões nos assuntos domésticos. Amor suave. Olá, bom dia, leoninos. Dia de harmonia na área familiar, com chances de negócios com a família. Tudo indica que está pronto para novos ganhos e ter apoio de sócios ou superiores. Comunique-se mais com seu amor. Olá, bom dia, virgem. Você gradativamente encontrará o sucesso que busca. No dia 26, Mercúrio, seu planeta, o protegerá. Siga sua intuição, procure cuidar mais da sua saúde e tudo certo com o seu amor. Daqui a pouquinho tem as últimas, então, trazendo ainda os bons dias a você do signo de Libra, Escorpião, Sagitário, Capricórnio, Aquário e Peixes. Ainda conto com você. Alô, cidadão, não sai daí não, é rapidinho.
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1: Opa, já de volta trazendo para você as últimas dicas dos astros. Cidadãos, simbora, minha gente. 10:39. Eita, como tá passando rápido o tempo hoje. Olá, bom dia, você do signo de Libra, librianos e librianas, e aí? A fase astral pede cuidados com a sua vida profissional e financeira. O sol na sua desfavorável 12ª casa astral indica problemas com a família, nervosismo repetindo. A de viagens e o seu amor colabora. Olá, bom dia, escorpião. Dia em que terá a possibilidade de receber apoio na área profissional e até tomar decisões importantes nos seus negócios. Lute com disposição para conseguir o que quer. O amor vem com discussões. Cuide-se. Olá, bom dia, Sagitário. Dia que pode se empolgar com o andamento do seu trabalho. Positivo para tomar decisões financeiras e levar adiante novos compromissos de parceria comercial. Saúde perfeita e amor criativo. Olá, bom dia, Capricórnio. Você está livre do alerta. A lua está no seu signo e você se sente mais tranquilo em relação às finanças. O trabalho vai bem e todos colaboram com o seu sucesso. Dinamismo no lar, alegrias no amor. Olá, bom dia, Aquário. O seu dia será no alerta. Você já acordou precisando de cuidados especiais hoje. Haja com diplomacia diante de algum conflito familiar. Há de viagens, compras e mudanças no trabalho. O seu amor está um tanto difícil hoje. Olá, bom dia, você do signo de peixes ou de peixes, os piscinianos. Dia para resolver um problema familiar com chances de ter sucesso. Aceite colaboração na área profissional e conte com escorpião, gêmeos ou virgem, diplomacia com o seu amor. Por aqui então, missão cumprida, umas dicas dos astros somente de la mañana. Amanhã, quarta-feirona, tem mais a partir das 9:30 da manhã, logo após o programa Visão Política, a gente se encontra, hashtag é nós, tamo junto. 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

0: 10h42, programa Geração 89. Prazer, eu sou o Renato Neves, o seu amigão aqui do rádio, para estarmos juntos até as 12 horas, hein? Trazendo música, qualidade, participação, entretenimento, inclusive áudio lá no Zap Zap. Fala você.
1: Bom dia, Renato, é Irani. Oi, Renato.
0: Oi.
1: Eu já gostaria de oferecer todas as músicas do programa, especialmente para minha irmã, Iranilda, que está de idade nova hoje.
0: Parabéns. Alô, Iranilda, parabéns então pra você, viu? Sucesso, amor e felicidades. Aproveita muito esse dia especial.
2: Bom dia, Renata, é a tia Laíde. Põe por um minuto com Bruno Marrone. Vai pra você e família, pra Terezinha, Salva de Riachão de Dentro, Manuel, Dona Maria, Valquíria da Caixa d'Água e todos que me escutam. Um abraço, Renato, Deus te abençoe.
0: Amém, tia Laíde, que Deus te abençoe também, queridona. Beijo no seu coração.
3: Renato Nervo, bom dia.
0: Bom dia.
3: Sou José Hilda, moro na rua dos Ferreira Calado. Gostaria de ouvir uma música de Roberta Miranda, qualquer uma delas.
0: Tá certo, querida, muito obrigado, volte sempre. Meu amigo Maurício do Ovo também tá com o rádio ligado, mandando um beijão pra todo mundo. Bom trabalho, Maurício.
4: Bom dia, meu amigo Renato Neves, sou eu, Aldemir. Renato, quero uma música de Pablo e Aibê. Ofereço pra minha mãe Selma de Guabiraba, meu para José, Terezinha da Guaravita, o Ilma Jaiva Marius, que é tudo, e Ramon da Rua da Compesa, meu primo Genil Produções, pra Lenda Barraca, Silva Bezerra, pra Luciana da Rua do Rosário, conhecido como Véi, pra todos meus vizinhos, pra Ivanilda da Beira do Açude, de Lagoa dos Gatos, e tenha um bom dia.
0: Um bom dia, valeu, irmãozão, grande Pérola Negra, lá de Belém de Maria.
5: Olá, bom dia, Renato, bom dia, Azul Vitae, toca minha música aí, Bom do Maluco, Renato, você não tocou outra minha música, você teve medo, não, foi de um três só, assistindo, pode ficar com desejo, não, viu? Minha
0: criança tá
5: na barriga, viu? Tá bom?
0: Tá bom, querida. Beijo no coração. Olha a ameaça, viu? É que ela tá gestante, gente. Ela falou que se não atender ao pedido de uma gestante, nasce três sol. Mas deixa eu te falar, eu toquei sim a sua música. Acho que você não ouviu, tá bom? Aí pode ser que o três sol volte pra você. Que Deus o livre. Beijo, minha lindona. Obrigado pelo carinho. Tudo de bom. Alô, bom dia.
6: Bom dia, Renato Neves. Que é a gestante da educação. Renato Neves tocou a música Jorge Altinho, Riuna. A Feliz Josefinha, Maiara. A minha irmã Gerlane, que mora na Agrestina. E para todos estão curtindo. Um abraço.
0: Aí, tá mandado.
7: Oi, Renato, bom dia. Sou a Neves, do sítio Jardim de Panelas. Gostaria de ouvir um louvor, bondade de Deus. Ofereço meus filhos, Erika Vitória de Jair, sou Emerson, meu esposo.
0: Continua, fala aí você.
7: Para todos meus ciclos de amizade, para você, enfim, para todos que tiver sintonizado na melhor. Valeu, Renato, uma ótima terça-feira e um bom trabalho. Uhul!
0: Para você também, querida, muito obrigado, volto
8: bom
0: sempre.
8: Bom dia, Renato, aqui é Mazeli Cruz. Ô, Renato, coloca aí Joia Rara com Cristiano Neves, eu ofereço para você e sua esposa, eu ofereço para minha filha, para Fernanda, para dar com meu neto, para Lentão em Panelas, Edmilson, e para o Júnior do Trevo, para o meu primo Alcides, para o Roberinho Sacristão aqui de Cruz e para todos que estiver ouvindo essa rádio maravilhosa e todos
0: valeu
8: aí da rádio.
0: Obrigado.
9: Olá, Renato, bom dia, Renato, bom dia com alegria,
0: bom dia.
9: Marlene de Alto Bonito, desculpa ter apagado o áudio porque saiu algo errado.
0: Sem problemas.
9: Hoje é o dia de comemorar a vida da minha Maria Valentina, da minha neta, da minha terceira Maria, um aninho hoje, Renato.
0: Nossa, que legal, hein?
9: Eu gostaria que você desejasse os parabéns pra ela em nome do meu filho, que é o pai, Jailton, que tá todo bobo, moram em São Joaquim do Monte, da mãe Roberta, da irmãzinha Maria Alícia, da titi Madrinha Andresa, dos primos Maria Júlia e Heitor Miguel, da vovó Marley, de toda a família que a ama muito, muito,
0: tá
9: muito.
0: Tá certo,
9: muito.
0: Tá mandado o alô, muito obrigado. Parabéns então para a pequena Maria, tá soprando as velhinhas, um aninho, até mandou a foto aqui dela, lindona, viu? É mais uma princesa na família.
10: Bom dia, Renata, aqui é Socorro, sou Joaquim do Monte, meu amigo.
0: Ô, minha
10: Renato,
0: amiga.
10: Tô com uma música aí de Cristiano Neves, para oferecer para meu filho Adra, para meu filho Anso, para minha mãe Angelita, para minhas irmãs, para minhas amigas, para meus amigos, para meus netos Theo, Valentina, para você, para minha nora Camila, para você, Renato, que Deus te abençoe. Deus
0: amém.
10: Te proteja, proteja eu também. Deus abençoe nós todos, né?
0: Amém, verdade. Valeu, Socorro, minha grande amiga de São Joaquim do Monte, tá interagindo junto conosco. Marinalva também tá participando. Olá, bom dia. Alguém que não falou o nome aqui, eu não sei quem é, mas assim, muito obrigado. A Patrícia Silva, final telefone 5368. Olá, querida, muito obrigado, empate, pelo carinho. O Daniel, aqui em Cupira, fala, Dani. Alô, meu patrão. Bom dia pra Dona Beleza. Dona Beleza, tudo beleza?
11: Bom dia, Renato. Aqui é Beleza, da Grestina. Eu quero ouvir com Rafaela Santo, quem é o louco entre nós dois. Vou para oferecer a vocês a FM, a João de Paula, José Léo, a todos. E eu quero para meus amigos e amigas de Belém de Maria e da Agrestina, e meus filhos, Júnior Motobike, Suzy Suelda e a Heraldo Relógio, a meu irmão
0: Santo. Tá certo, tá mandado. Muito obrigado, querida, grande dona Beleza. Eu tô correndo aqui contra o tempo, gente. Hoje tá um pouquinho apertado o horário, tá? A Iracema, de Japaranduba de Cima, também tá junto conosco pedindo música, oferecendo para os filhos, os pais, João, Luiz e Maria Júlia, e a todos os irmãos, enfim, toda a família. Maria Aparecida, lá em São Joaquim do Monte, junto com toda a galera, toda a família. Obrigado, Maria Aparecida. Osana Alves, lá do Sítio Cruzeiro.
12: Renato Neves, bom dia. Sou Osana, do Sítio Cruzeiro. Passa para mim uma música de Léo Magalhães, São Paulo é Longe. Eu ofereço para você e para todos que estão ouvindo aqui no Sítio Cruzeiro. Um grande abraço, Renato.
0: Aquele abraço, tá certo. Muito obrigado pela sua participação. Pronto, vamos lá então, atender a pedido musical.

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2: E a gente já por aqui, fazendo a festa com você até às 12 horas no melhor programa do seu rádio. As suas manhãs já não são mais as mesmas. Vamos direto pro Zap, tem mais gente participando aqui. Abraço e bom dia para minha amiga Wedla, que mora em Caruaru. Tá mandando parabéns aí para sua irmã Vanessa, que mora na cidade de Agrestina. Alô, Vanessinha, parabéns para você, completando hoje 29 anos de vida. Ó, que bacana, tudo de melhor. Minha amiga Nath, lá em Panelas. Alô, Nath, com essa. Ninguém pode! Obrigado, Nath, pelo carinho. Ó, tem abraço e bom dia para o Romário do Espetinho, lá em Cachoeirinha, na Boa Terra do Corro e do Aço. A minha amiga Terezinha também quer falar. Terezinha, fala aí, Teiquinha.
4: Bom dia, querido Renato, meu amor. Desejo uma ótima terça-feira para você e família, para toda a equipe do Agreste, Alaíde, Aé, Laércio de Alto, Lila do Cruzeiro, Ney da Barra, Aldemir, Javá Dionísio, Nato Zezé, Julinho Engenharia, Denilson Engenho Panelas, Leandro, Princesinha Laira, Germano de Jurema, Ricardo do Peixe, Lenil de Arenivaldo, Desta da Funerária Carvalho, Luciano do Panela, quem tem aqui, Jeano Baixinha, Leonardo e Francisco em Lagoa dos Gatos, para Neide, o poeta Vera, Alexandre do Atacarejo, Padrinho Cício e toda a equipe, Valdir Foto, para seu Martins e Agrestino e para todos os ouvintes. Que o Altíssimo nos abençoe. Uhul!
2: Aê, valeu, Tere, muito obrigado. Sandro e Neide, lá em Laje Grande, que atende, tá aí junto conosco, mandando beijão pra todo mundo. Mensagem de voz, fala você.
5: Cuide de mim. Apareci para você, minha amiga Jana Paula, minha filha Luna, minha amiga Cleidinha em Barro de Chata, minha amiga irmã Silvoneide e meu pai José Joca, nós lá em Barro de Chata.
2: Tá certo. Valeu, alô mandado. Deixa eu ver quem mais aqui. Alô, bom dia.
6: Bom dia, Renata. Eu sou Rosa de Belém de Maria, quero uma música de Calcinha Preta, cena de novela. Ofereço para o meu filhão, que amo muito, muito, muito, muito. Um bom dia e obrigada.
2: Imagina, obrigado você, querida. Volto sempre, valeu demais.
7: Bom dia, Renata, aqui é Edna de Belém de Maria, tudo bem? Gostaria que você passasse a música aqui. Feliz aniversário, para oferecer para minha irmã Érica, que está aniversariando hoje. Parabéns,
2: parabéns. Érica,
7: tudo de bom, que Deus abençoe você.
2: Valeu, tá mandado. Parabéns, hein, Érica? Você merece. Felicidades.
8: Bom dia, meu amigo Renato Neves. Aqui é Leonardo de Lagoa dos Gatos. Tô aqui na construção de Jaciel, trabalhando com meu amigo Pedro Jorge. Renato, eu queria ouvir uma saudade com Roberto Voice. O título da música é Olhar de Gata. Queria oferecer especialmente para meu compadre também, Adeval, que está trabalhando em Cupira aí nesse momento, de pedreiro. Para minha esposa Jaimo também, está no Fabrico Cupira trabalhando. E todos que vão curtir e se relembrar dessa saudade. Um abraço.
9: Valeu, querido. Vou procurar aqui tua música, tá bom? Obrigado pelo carinho de verdade. Bom trabalho aí pra você e a todos os seus amigos, toda a galera aí junto contigo nesta manhã bonita de mais uma terça-feirona.
10: Bom dia, Renato, é Edivaldo de Agrestina. Eu quero que você rode uma música aí de...
9: Fala aí.
10: Qualquer, e agora? Qualquer um de, do Vitor e o Léo.
9: Tá bom.
10: Vou oferecer pra todo que tá na escuta do seu maravilhoso programa.
9: Valeu, queridão, muito obrigado.
11: Bom dia, Renato Neves, eu sou aqui de Sítio Lopes, município de Panelas, meu nome é Denise, eu gostaria de pedir uma música com Luana Magalhães e Volta Pra Casa para oferecer para minha filha Luana, para Juan, para Aparecida e família, para Doura, mãe de Jota, que é professor em Cupira, para minhas tias do Sítio Jardim de Panela, Neuza e Adeilza. E para você, Renato, tô na escuta.
9: Aê, grande Denise, Robério Neri Sacristão, o original, também tá participando pelo Zap Zap, mandando aquele alusão. Alô, bom dia, você do Zap.
12: Bom dia, aqui é o Ramo de Altinho, quero pedir Maria Passa na Frente com o padre Marcelo Lopes. Quero oferecer para todos da Vila Nova, Peco do Peixe Oleria, Mutirão, João Cosmo do Milênio, galera do Novo Líder. Tá certo, todos que estão na escuta, Beco do Peixe.
9: Tá mandado, querido, muito obrigado. Minha amiga Joelma Costa continua junto conosco, Lenildo, do sítio Alto do Meio, o Roberinho também tá aqui participando, grande Roberinho, a Terezinha do centro da cidade, Rosiane, lá em Itapiraí, não perde um só programa nosso. Bom dia, dona Maria Honorata.
13: Olá, Renato, bom dia. Feliz programa, quero pedir uma música para você, com Teixeirinha. Parabéns para oferecer a minha nora, a meu neto e a meu filho, que estão fazendo aniversário hoje, os três.
9: Eita, nós, os três, de uma vez só. Parabéns, então, aos aniversariantes, todo o amor do mundo.
14: Modelo Neva e a Madrinha Cristina, gostando de pedir uma música e sem pareia para oferecer os meus dois filhos, Gustavo Guilherme, meu esposo Naldo, meu irmão, a minha mãe, a toda a minha família, Renato.
9: Obrigado, Marinês, direto de Agrestina, Nilda e Zezinho lá em Panelas, um bom dia, valeu família, Lusitânia, maridão Tony da Batatinha, o Tony eletricista, Luzia Nunes, também tá participando pelo Zap Zap, um beijo no seu coração, meu amigo Luiz Batista, olha que bacana, lá de Catende, na boa terra do comunicador, o Ilo Mar Alves, Aninha de Monte Alegre, a Mazela de Cruzes Panelas, pessoal bom aí, valeu, a Rosa Santos lá do sítio Tamanduá, Edivan, Sidney, Edivane, Orlando Sexy, parabéns aí para Sidney, o irmão Edivane, a cunhada, enfim, o Edivan e todo mundo lá junto com ele, acompanhando a rádio agora, um abraço carinhoso, obrigado pelo carinho, tudo de bom, viu? Eita, nós, o Orlando Sex, parabenizando Edivan, Sidney e Edivânia, que são os aniversariantes do dia, assim bem como a dona Maria Honorata também já passou por aqui, parabenizando os três aniversariantes. Aproveito para fazer uma festa só para todo mundo, é um bolo só para todo mundo, hein? Alô, aniversariantes dessa família lindona, parabéns para vocês, tudo de bom hoje e sempre. Ó, só pra gente fechar aqui o bloco rapidinho, deixa eu ver quem mais aqui participando conosco, minha amiga Nete lá de Interlago, São Paulo, mandando beijão, obrigado querida, volto sempre, mandando um abraço pra mãe lá do sítio Camarantuba de Cruzes, tá certo, e a família lá de São Lázaro, valeu demais, a Sabrina, Ana Laura, eita, família boa, um beijo, Nete, tamanho de São Paulo pra você, minha amiga Jeane de Lagoa do Mato, também tá participando pelo Zap Zap, mandando aquele alusão, às 11:15, Renato, bom dia, manda parabéns aí para minha nora Aline, a irmã da Amanda, lá em Belém de Maria, tá fazendo hoje mais um aninho de vida, parabéns para ela, sucesso, amor e paz, da sua sogra Damares, do seu maridão Darlison, que Deus continue abençoando você, viu, aniversariante, você merece, obrigado pelo carinho, tudo de bom, hoje e sempre. Aqui é assim, ó, a família se encontra no programa oficial da galera, da família. Renato, bom dia, meu amigo Júnior de Panelas, fala aí, Juninho.
15: Bom dia, meu amigo Renato Neves, sou eu, Júnior Ligeirinho do Trevo de Panela, não perca só um programa seu, da segunda-feira ao sábado, coloca a música aí, Leandro Leonardo, sonho por sonho, eu vou oferecer para vocês, família, para todos, para Agreste FM 89.5, para Jaciara, a bonita festa de moto da família, para meu pai, Daniel do Milho, para toda a minha família, para Ana daqui de Panela, Terezinha da Guaravita, as três irmãs da Coab, para Zeza, para todos meus amigos e amigas, bom dia, parceirão da Agreste FM.
9: Valeu, parceirão da Grécia FM, muito obrigado pela sua participação. É só gente boa. Pois bem, 11:16, vamos lá atender a pedido musical. Cadê a nossa amiga gestante Joelma Costa? Tá lá em São Paulo, pelo menos o DDD é o 11, né? Deve estar em São Paulo acompanhando a rádio agora. E ela falou: Renato, põe a minha música. Eu toquei, vou tocar de novo. Eu toquei ontem, no caso, né? Vou atender a você de novo, só porque você tá gestante, viu? Mas fique no costume, não. Quer dizer, fique. Mas saiba que não dá para atender a todo mundo. Eu sempre falo isso aqui no ar, porque é muita gente participando. Ó, tem um montão de mensagens aqui de voz que infelizmente não vão ao ar hoje, né? Porque já estamos às 11:17. Então, de fato, não dá para atender a todo mundo enquanto a pedido musical diariamente, porque é muita gente participando. Mas o alô, a gente sempre manda. Por isso que eu sempre falo, acabei falando em todo mundo, sem ficar faltando ninguém.

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4: Hora certa, bom dia pra todo mundo, são 11:34. Que bom ter você com a gente, 11:34. Alô, alô, dona de casa, olha o cheiro do feijão.

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4: Muito bem, pessoal, 11:37 agora de volta no campeão de audiência desta manhã de terça-feirona. Bom dia pra todo mundo. Vamos lá então, mandar aquele alô, aquele abraço pra você participando pelo Zap Zap através do 81, que é o DDD 998-26-1509. Muito obrigado pelo carinho, pela participação, pela audiência, tá bom? Minha amiga Edila tá junto conosco, a Jeane de Lagoa do Mato. Tem abraço e bom dia pra quem não falou aqui o nome, eu também não sei quem é. Minha amiga Leonice Maria tá aí ligadinha, pessoal bom do bairro Glória. Obrigado, Leonice, volto sempre, prazeraço. Abração pra Maria Eduarda, tudo de bom, hein? A Maria Fabiana também tá conosco participando pelo Zap Zap. Deixa eu ver que mais aqui rapidinho, a Josenilda, final telefone 2181, ó que legal. Minha amiga Maria Aparecida, final telefone 4511. Tem a Neide, final telefone 1749. Deixa eu ver que mais, a Ivanilza, bom dia, bem-vinda, prazer nosso. Josefa Quitéria, muito obrigado pela sua valiosa participação. Meu amigo seu Luiz Batista, lá em Catende, na boa terra dos poetas também. Eunice Monteiro, não perde um só programa nosso. Minha amiga professora Vânia, tem abraço e bom dia pra Edivânia. Oi Renato, bom dia, bem-vindo. A minha amiga Ninha tá junto conosco. Oi, Ninha, que prazer. Também tem a Jéssica, final telefone 9731. Oi, Jéssica, bem-vinda. A Cleide, lá do Sítio Taboquinha, Edinho Raizeiro, lá de São Joaquim do Monte, ouvindo aí programa Geração 89. Minha amiga Edilza, Célia Santos, de Itapiraí, desde as 5 horas da manhã, ela tá falando que tá acompanhando a Rádio Agreste FM, desde o Ayrton Lira, então. A Marlene também tá com o rádio ligado. Oi, Marlene, bem-vinda, um prazer nosso. Muito obrigado pela sua participação, volto sempre. Simone, lá de Altinho, terra maravilhosa. Deixa eu ver o que mais aqui, a Joelma Costa tá com o rádio ligado. Tem Sandro e Neide, lá em Laje Grande, que atende. Meu amigo Micael, em Goiás, tá junto conosco, mandando beijão para Marilene, Zezinho e a toda a família Cadó, pessoal de Bonito e Alto Bonito. Tem mais, alô? Renato, bom dia, olha o cheiro do feijão. Meu amigo Júnior, né? O Júnior, lá de Panelas. Alô, Juninho. A Nath lá de Panelas também tá com o rádio ligado, mandando aquele abraço. A mãe do Etiel, meu amigo Felipe, fala aí, Felipão, sucesso, querido. Feliz manhã dessa terça-feira pra você. A Eliette também tá participando pelo Zap Zap. Tem abraço e bom dia pra quem não falou aqui o nome, eu também não sei quem é. Meu amigo Sandro Bezerra, volto sempre, um prazer nosso. Tem o Sérgio Bala, bala neles, mas é bala com feito, chocolate, não faz mal pra ninguém não. Alô, Sérgio! Um abraço aí aos bacamarteiros de Cupira. Obrigado pelo carinho, viu? Tem mais alô aqui. A Denise continua com o rádio ligado. A Socorro da Lúcio Ferreira Calado. Bom dia.

pra minha amiga Mazé, deixa eu ver o que mais, a Sandra Valéria, Simone do Sítio Boa Vista, lá em Itacaimbó, Osana Alves, lá do Sítio Cruzeiro, e o Robério Neri Sacristão, o original, que também tá sempre participando lá de Cruzes Panelas. Olha aí, Terê, agora é oficial, viu? Acabei falando em todo mundo, sem ficar faltando ninguém.

Isso tudo é bom demais. Meu amigo Carlos do Açougue do Bonanza também tá com o rádio ligado, mandando beijão pra todo mundo. Alô, Carlão, bom trabalho, irmão. Ótima manhã, né? Dessa super terça-feirona pra mim, pra você e pra toda essa família, legião de amigos que acompanha a nossa rádio Agreste FM. Canta aí,

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Tudo bem, de volta, gente. São 11 horas agora, mais 54 minutos. 11:54 é final do horário. Beijo, abraço, obrigado, valeu. Sucesso pra todo mundo. Foi bom demais ter estado com você até agora, nessa manhã bonita. Meu amigo Sandro Pereira tá aqui mandando mensagem. Bom dia, meu querido. Tem a Mari. Oi, Mari, tudo bem com você? Só que não é a Mari de São Joaquim do Monte, não. É a Mari do sítio Santa Cruz, lá de Panelas. Mandando um beijão pra todo mundo. Obrigado pelo carinho, satisfação, viu? Deixa eu ver quem é mais aqui. O Renato, bom dia. Tô sintonizado na melhor do Brasil. Estamos sempre juntos, ó, que bacana, tô na sintonia, manda abração para a mãe Maria, ao pai seu Antônio, ao mototáxi Lacraia e a todo mundo no trevo lá em Panelas, meu amigo Cláudio do Milho Cozido e Assado, não é isso? Isso, Cláudio do Milho, grande abraço, querido, bom trabalho, obrigado pelo carinho, você é nota 10, hein? O melhor milho cozido e assado lá de Panelas é com ele. Grande Orlando Sex, continua com o rádio ligado, meu amigo Geninho Produções, meu parceiro também da comunicação, tamo junto, querido, quanto tempo? E para fechar o programa, às 11:55, não posso encerrar sem antes mandar os parabéns para a filha caçula do meu amigo Darlan, da Água Potável. É que o Darlan tá aqui parabenizando a sua filha Marina Fernanda, ou é Mariana Fernanda, deixa eu conferir aqui, porque às vezes é o corretor, é Marina, pronto, confirmado. Minha amiga Marina Fernanda, parabéns pra você, viu? Sucesso, amor e paz, hoje completando 10 anos, 10 aninhos, que para o Darlan, é claro, vai ser a sua eterna princesinha, não tenho dúvidas disso. E aí, o Darlan e toda a família parabenizando a sua filha caçula, a herdeira caçula, com muita paz, muito sucesso, muita vida na sua vida, como a gente sempre fala aqui no rádio. Tenha certeza, viu, Marina? Paizão te ama muito. Parabéns em nome do Darlan e toda a família Agreste FM. Pronto, por hoje é só. Beijo, abraço, felicidades. Mesmo que a gente não se conheça pessoalmente, o meu mais profundo e sincero desejo é que o nosso bom Deus continue abençoando você, a sua casa e toda a sua vida. Amém? Amém. Vem aí as minhas últimas de hoje, na sequência tem ele, Valderlin Santos, meu amigo, meu irmão do coração, com mais uma edição do programa O Agreste Reclama. Bom trabalho, Val, tamo junto.

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1: Pare tudo! A partir de agora, nosso reencontro está valendo e, como sempre, pautado pela informação, notícia, prestação de serviço, interatividade, jornalismo comunitário também. Está valendo! Programa O Agreste Reclama no ar.
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1: Meio-dia, 6 minutos. Na terra emancipada pelo Major Bastos, Cupira. Aqui no Agreste Central Pernambucano, como você sabe, é a terra da emissora de rádio, essa aqui, a emissora de rádio mais ouvida, mais querida, mais charmosa em todo esse pedaço de chão.
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1: E a hora e a vez do povo, nesta terça-feira, 25 de agosto do ano 2026. Hoje, Dia Nacional da Educação Infantil, Dia da Legalidade, Dia do Feirante. Eita, são muitos na expectativa para atuação amanhã na gigante e referencial, economicamente falando, cheia de importância, Feira Livre aqui de Cupira, cidade sede da Agreste FM. A todos os feirantes, nosso abraço no seu dia. E hoje também é Dia do Soldado. Ainda para nossa proteção, dia de São José de Calaçãs, padroeiro das escolas populares, São Luís Nono e Santa Patrícia de Constantinopla. Tá valendo, gente amiga. Muito obrigado pela retomada da formação da gigante cadeia de audiência, de credibilidade, de amizade aqui junto à Agreste FM, principalmente para agora, programa O Agreste Reclama, o de maior audiência do rádio brasileiro, guardando as devidas proporções, graças à sua participação de todos os dias, dando moral para nossa atuação e a gente prometendo entregar um programa cheio de interatividade, de muita coisa mesmo para comentar, para registrar. Até no mínimo 1:30 da tarde. A gente está junto, como sempre, acompanhando este que é o espaço traduzido como revista eletrônica no horário do almoço, enfim, o horário para valer, programa O Agreste Reclama.
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1: Muito bem acompanhado estamos, afora vocês aí do outro lado, ali está ele, o Pequeno Príncipe, o homem da vida de Joyce, também pai de Luiz Miguel, conhecido como Naldo Ferreira, por competência, pela expertise, tá ali como comandante da nave de som da nossa rádio, pronto, preparado, decente, organizado para segurar toda a parte técnica e de sonoplastia do programa O Agreste Reclama, que começa, como sempre, mesmo a contragosto, com as broncas da área policial. No balanço da violência, homem foi espancado até a morte em Surubim e motorista de aplicativo está desaparecido em Caruaru. Alô, Helenivaldo Pereira. Boa tarde, Leno. Canal aberto.
3: Boa tarde, Valderlin Santos e ouvintes do programa O Agreste Reclama na Rádio Agreste FM. Registrados 5 homicídios nesta segunda-feira em Pernambuco, sendo 1 crime no interior e 4 na região metropolitana do Recife. São 170 assassinatos neste mês de agosto. Este ano, de janeiro até agora, mataram no estado 1.808 pessoas. Em Surubim, um homem foi assassinado no pátio da feira de frutas por trás do açougue público. Daniel Victor Rodrigues de Assis Silva, de 32 anos, foi amarrado e morto por espancamento. momento. Segundo a polícia, ele tinha antecedentes criminais por furto. Dois homens foram presos e um adolescente apreendido, suspeitos do crime. Em Caruaru, um motorista de aplicativo está desaparecido desde a noite de sábado. Elmiton de Arimateia Silva, de 39 anos, mora no bairro João Bota. Ele saiu para trabalhar em um veículo Fiat que alugou. O carro foi encontrado queimado durante a madrugada de domingo na estrada de acesso ao sítio Malhada das Caveiras, próximo ao anel viário. De Caruaru, Elenivaldo Pereira.
1: Eita, gente amiga, quanta bronca, viu? Aqui em Cupira, cidade sede da Agreste FM, circula um vídeo de uma abordagem revoltante contra uma senhorinha. Eu até me recuso a narrar, traduzir o que foi feito na ação do meliante contra a senhora em plena via pública, à luz do dia. Não tem justificativo o negócio daquele. Não, o cara é doente, o cara é maníaco, sexual. Até pode ser, mas sem nenhuma condição, sem base de uma situação daquela acontecer como se deu. E muita gente, claro, está replicando visualização no vídeo que está sendo compartilhado, correndo o mundo aí nas redes sociais, feito rastilho de pólvora. Impressionante e revoltante. O companheiro Hélio Júnior, do blog Cupira Notícia, junto a quem eu quero agradecer demais a gentileza e a parceria, acompanhou os desdobramentos desse caso com ação policial. O indivíduo tarado, estuprador, estupro mesmo, com a nova configuração do crime de estupro, por baixo, o que era antes uma brincadeira tida como roubar um beijo, forçar um beijo, é estupro. Imagina o que a gente vê no vídeo. Hélio Júnior, muito obrigado pela atenção, pela parceria, parabéns pelo sucesso do blog Cupira Notícias, companheiro. Bem-vindo ao Agreste Reclama, boa tarde, canal aberto.
4: Muito boa tarde, meu amigo Valderlin Santos, boa tarde para você, boa tarde para o Pequeno Príncipe, aí na técnica, e para todos os ouvintes do programa Agreste Reclama, que é tradição não só em Cupira, mas em toda essa região. Pois é, Valderlin, eu queria estar entrando aqui com a notícia feliz, né? Uma notícia positiva, mas infelizmente com a notícia que revoltou a cidade de Cupira, não só Cupira, porque já viralizou e já todo o estado de Pernambuco já conseguiram ter acesso às imagens que circulavam nas redes sociais, em grupos de WhatsApp. Para você ter uma ideia, o pessoal de Recife, da TV Bandeirantes, entrando em contato comigo, querendo informações, saber da prisão do elemento, né, que usou da covardia, uma idosa vulnerável. Ele se aproximou, no vídeo deixa bem claro, né, ele se aproximou dessa idosa, abriu ali, né, uma conversa com ela e aproveitou que ela deu as costas, baixou, né, as partes íntimas, a calcinha dessa idosa, e acabou tentando realmente um estupro, uma coisa horrível, Valdemir, coisa de psicopata.
1: Abominável mesmo.
4: Uma pessoa que realmente tem problemas, é um tarado psicopata que cometeu este crime. E a polícia, né, soube da situação do crime ocorrido no centro da cidade de Cupira, em plena luz do dia, a ousadia dele imensa. E a polícia foi em busca, né, investigando, em busca de informações, e conseguiram, na manhã de hoje, prender esse tarado sem vergonha. O Arthur Vitor Siqueira da Silva, 23 anos, morador aqui de Cupira. Ele, né, foi abordado e preso pela equipe da Polícia Civil, a qual a gente parabeniza o delegado titular da nossa cidade, que nesse momento me falha o nome, mas também de toda a sua equipe,
1: Dr. Paulo,
4: que arregaçaram as mangas, caíram em campo e foram em busca de prender esse elemento e conseguiram conduzir até a delegacia da Polícia Civil, onde ele foi preso em flagrante por tentativa de estupro. Na sequência, ele foi conduzido para o Hospital Municipal José Veríssimo de Souza para fazer o exame traumatológico, para posteriormente ser conduzido para a audiência de custódia na cidade de Caruaru. Mas a gente parabeniza, Valdemir, o trabalho e o empenho da polícia, né, que assim que soube do crime que aconteceu aqui no nosso município, a população revoltada, a gente percebe, após a publicação da matéria, o pessoal, né, muito revoltado com essa situação. Não é para menos, poderia ser a minha mãe, a mãe de qualquer um que está ouvindo, que passasse por essa situação, e elemento dessa qualidade tem que estar fora de circulação, longe da população. E eu espero que na audiência de custódia ele fique no presídio.
1: Eu não tenho dúvida.
4: São poucas as informações, mas eu repito, o nome desse tarado sem vergonha aqui de Cupira, Arthur Vitor Siqueira da Silva, ele que tem 23 anos, não é réu primário, já teve passagens pela polícia. No momento eu não sei precisar quais os crimes ele cometeu, mas que a informação já foi confirmada de que ele já teve passagem pela polícia. Valderlis, um forte abraço para você,
1: Hélio,
4: a todos os ouvintes do programa O Agreste Reclama.
1: Hélio, você me escuta?
4: Sempre à disposição aí para que a gente possa estar fazendo esse trabalho.
1: Você me escuta, ô Hélio, você me escuta ainda, não é, querido?
4: Tô lhe ouvindo.
1: Não, eu só queria dizer que eu não espero não, eu tenho certeza que como resultado da audiência de custódia, esse cara já sai guindado para a unidade prisional, com toda certeza. Não tenhamos dúvida disso.
4: Espera, Valderlin.
1: Pois é.
4: Né? E outra. Não fica com um pezinho atrás com a justiça do nosso país.
1: Não tenha dúvida. E outra, Hélio, outra. É o fato exatamente dele, como quanto mais que é, em outras práticas delituosas, ele numa disfarçatez tremenda, né? Uma disfarçatez de cara de pau mesmo, com a aproximação de pessoas que certamente foram atraídas pelos gritos da senhorinha, ele quer dar uma de bom moço, de quem ajudou ela a se levantar, se recompor, coisa do gênero. É um mala, olha, eu não sei nem qualificar, viu? A revolta é a tradução do sentimento de quem visualiza aquela lamentável situação. Obrigado, Hélio Júnior, mais uma vez, valeu, pela parceria, e parabéns pelo sucesso do blog Cupira Notícias.
4: Valeu, eu que agradeço, um forte abraço, um ótimo trabalho, e é feito o que você falou, a gente tá torcendo muito para que realmente ele pague pelo crime que cometeu e fique aí por um bom tempo no presídio pela, eu acredito que seja Caruaru, mas se não for qualquer outro, mas esteja fora de circulação. Valeu, meu irmão.
1: Valeu sim, que mofe atrás das grades. E a gente daqui a pouquinho volta com mais da área policial. E tudo da pauta, programa O Agreste Reclama, tá só começando. No relógio da Agreste FM, 12:18 agora.
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0: 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Rapaz, quando eu ouço dizer que o mundo jaz no maligno, é porque tem indício sobrando, gente amiga. Ó pra quê? Inveja no comércio teria motivado assassinato de vendedor de ostras em Enseada dos Corais, litoral do Cabo de Santo Agostinho. Escutem só o que narra o nosso Diogo Bastos. Canal aberto.
1: A disputa por clientes em uma área comercial de Enseada dos Corais, que fica no Cabo de Santo Agostinho, no litoral sul do estado, teria motivado o assassinato do vendedor de ostras, Aloísio Germano. Segundo a Polícia Civil de Pernambuco, o homem preso pelo crime teria desenvolvido um sentimento de inveja após a vítima ser contratada por um bar da região e começar a atrair mais clientes para o estabelecimento por causa da facilidade do relacionamento com o público. A investigação aponta que o suspeito também atuava no comércio da região com uma barraca de praia onde vendia bebidas alcoólicas. Conforme a polícia, a chegada de Aloísio ao novo estabelecimento teria alterado a movimentação de clientes na área. Os detalhes do cumprimento do mandado de prisão foram apresentados na manhã de ontem pelo delegado adjunto da 14ª Delegacia de Polícia de Homicídios, Magno Nunes.
2: Bem, as investigações iniciaram no dia 19 de julho, né, do corrente ano, em que a vítima, o Aloísio, ele foi alvo aí de um homicídio bárbaro que chocou toda a comunidade. Em resumo, o Aloísio era um vendedor de ostras ali da localidade, né? E por ser de extremo bom trato ali com os clientes, ele tinha o condão de atrair essa clientela para um barzinho que ele havia sido recentemente contratado. Isso acabou por gerar uma certa inveja, né, de um concorrente ali da localidade, que no dia 19 de julho, né, de uma forma, uma motivação inicial evidentemente torpe e também de um modo que impossibilitou qualquer defesa por parte da vítima, atingiu a vítima com um disparo de arma de fogo na região da nuca. A partir de então, a 14ª Delegacia de Polícia de Homicídios do Cabo Santo Agostinho entrou em cena e iniciou as investigações, que culminou em reunir esses elementos indiciários que permitiram o deferimento aí de medidas cautelares consistente na prisão temporária desse indivíduo e também em buscas domiciliares em algumas residências. Essas medidas foram cumpridas na última quinta-feira, na operação de polícia judiciária Maré Oculta, né, no dia 20 de agosto, que desse representado, né, que encontra-se preso, ele era ali da concorrência e justamente com essa motivação torpe de disputa de clientela, ele teria procedido aí esse homicídio bárbaro.
1: Após o homicídio, o investigado fugiu para Garanhuns, no agreste de Pernambuco. Segundo a polícia, ele deixou o Cabo de Santo Agostinho após a repercussão do crime e passou a se esconder no agreste. A partir do trabalho de inteligência da 14ª Delegacia de Polícia de Homicídios e da Polícia Civil, os investigadores conseguiram localizar o suspeito e acompanhar seus deslocamentos. Ele foi preso no Cabo de Santo Agostinho quando retornava para encontrar familiares. A investigação ainda não concluiu se outras pessoas participaram da ação. Os policiais também buscam esclarecer qual arma foi utilizada e como o suspeito teve acesso ao armamento. Da agência de rádio Conexão Notícias, reportagem Diogo Bastos.
0: Gente amiga, ação policial apreendeu 114 quilos de maconha e erradicou 172 mil pés da droga lá no sertão. Uma ação conjunta da Polícia Militar e Polícia Federal apreendeu 114 quilos de maconha no município de Belém do São Francisco, no sertão de nosso estado. Os policiais também erradicaram o plantio com 172.500 pés do entorpecente. A ação também resultou na apreensão de 4 armas de fogo, 1 caminhão, 2 celulares e R$ 14.300 em espécie. 3 homens foram guindados, foram presos. E o total de materiais apreendidos, 114 quilos de maconha pronta para o consumo, 172.500 pés de maconha erradicados, 4 armas de fogo industriais, 1 caminhão, 1 peneira de tambor rotativo, 3 encaminhados, 2 celulares e R$ 14.300 em espécie. E o Diogo Bastos está de volta para destacar. Eita, quanta violência. Neta foi guindada, foi presa por espancar a avó até a morte para comprar drogas. Onde, quando, como é que foi isso? O Diogo Bastos de volta. Canal aberto.
1: Essa mulher foi presa após espancar até a morte o próprio avô, um idoso de 88 anos no Cabo de Santo Agostinho, aqui no Grande Recife. O crime aconteceu em junho deste ano e, segundo a Polícia Civil, a agressora foi presa na última quinta-feira. Ainda conforme a corporação, a mulher é dependente química e agredia o avô pedindo dinheiro para sustentar o vício. Detalhes sobre o caso foram divulgados nesta segunda-feira em coletiva de imprensa no centro do Recife. O idoso foi identificado como Pedro Salustiano da Silva e a autora como Cláudia Maria da Silva Pereira. Ela foi alvo de mandado de prisão temporária que foi cumprido pela Polícia Civil. O delegado Eduardo Tabosa, responsável pela investigação, afirmou que essa não foi a primeira vez que a neta agrediu o avô.
3: A vítima é o Pedro Salustiano, ele era avô da autora do fato e foi espancado por sua própria neta.

investigação é de que ela era usuária de drogas e que agredia seu próprio avô em busca de dinheiro para, sim, comprar esses entorpecentes. Ela já tinha um histórico, sim, de agressões. A investigação demonstrou que desde 2020

0: medicamento chegou ao óbito da vítima.
1: Da agência de rádio Conexão Notícias, reportagem de Hugo Bastos.
2: Amiga, e a informação aqui não para. A polícia é notícia. Assassinato bárbaro em Surubim, a terra da vaquejada. Foi morto por espancamento um rapaz. Quase nada se sabe sobre a autoria e motivação do crime. Adielson Galvão com os detalhes. Alô, Tetinha, boa tarde. Canal aberto.
3: Boa tarde, Valderlins, amigos e amigas ligados aqui no Agreste Reclama.
4: O rapaz foi brutalmente assassinado por espancamento. Esse crime aconteceu lá na cidade de Surubim. A vítima, o Daniel Victor Rodrigues de Assis Silva, tinha 32 anos de idade. Dona Mônica Rodrigues está aqui comigo, é a mãe deste rapaz, está muito abalada com a morte do filho. Ele foi assassinado durante a noite, mas a senhora só soube do ocorrido hoje pela manhã, dona Mônica?
5: Foi, agora por 7 horas da manhã. Eu estava em casa lavando roupa, fiz a comida, botei café no fogo e sempre ele saía para trabalhar, né? Aí só que eu estranhei o quê? Ontem à noite ele olhou o jogo, tudo, não assistiu em casa, ligou a televisão, a gente ficou na sala. Aí depois disse, mãe, eu vou aqui de jantar, eu volto. Eu disse, meu filho, volte cedo. Por quê? Porque ontem tava tendo muito, eu não vou falar, não vou negar, monte de subir, tava muito movimentado, negócio política, muita anarquia, gritaiada, essas coisas. Aí eu disse, ó, Surubim tá pegando fogo por causa de política. Você vai sair, mas tenha cuidado, volte cedo. Não, amanhã, daqui a pouco eu tô aí. 9 horas, Daniel tava dentro de casa. Quando deu 9, deu 10, 11, nada. E eu peguei a Bíblia e comecei a orar. Senhor Jesus, traz meu filho, o que é que tá acontecendo? Nada. Nada de chegar. Quando amanheceu o dia, 7 horas, aí chegou a filha do meu tio. Aí disse, tu tem que ir na delegacia, que a delegada quer falar contigo. Aí eu disse, foi o quê? Teve briga? Eu fui... Aí ela fez, não foi briga. Aí foi dizendo, aí eu surtei na hora, né? Comecei a gritar. Mataram teu filho, lá do lado da... Tem uma churrascaria, espetinho. E é o setor onde meu filho trabalha, ali na feira. Aí aqui é a feira e aqui é a churrascaria. Aí quando ele vinha, aí foi quando houve o atacamento.
4: Ele, inclusive, foi morto por espancamento, como eu falei. E a polícia localizou... A polícia localizou lá uma corda próximo ao corpo dele. Ele foi amarrado também?
5: Acredito que sim, porque ele, na certa, ele tentou vir para casa e alguém prendeu ele, né?
4: O que é que a senhora imagina que está por trás da morte do seu filho? Por que mataram ele?
5: Não sei. Porque Daniel saía para trabalhar todos os dias, para a feira, abastecia, viajava, ia pegar frutas. Também abastecia ovos, viajava.
4: Ele foi morto em que bairro lá?
5: No teu pai, no pátio da feira. Assim, na descidinha que tem a churrascaria. Não tem uma churrascaria assim. Pronto, tem a sapataria real, aí você desce. Aí você dobra na esquina, aí vê uma churrascaria, que é a noite todinha.
4: Aí, é provável que ele tenha ido pra essa churrascaria?
5: Não posso te afirmar, porque ele saiu de 7 e geralmente de 9 ele tá em casa.
4: Ele bebia?
5: De vez ou outra, mas ontem ele nem tocou nessas coisas. É raro Daniel tomar uma cerveja. Porque na semana é o trabalho.
4: A equipe do IC.
5: Fumar cigarro, meu filho não é fumante assim, de vou fumar carteira. É muito difícil.
4: A equipe do IC que atendeu a ocorrência precisou para a senhora se o crime foi cometido por mais de uma pessoa?
5: Se eles comentaram comigo. Sim. Olha, eu dedurei assim quando me contaram. É, quando a filha do meu tio falou, ela disse, Daniel foi encontrado morto. Eu disse, morto como assim? Não foi briga, não.
4: Ela só foi encontrado hoje pela manhã.
5: Não, isso já foi pela madrugada, viu? Aí quem foi pra lá? A polícia militar, a polícia não sei quem, a PAF, que é esse menino que me trouxe com o corpo do meu filho. Aí isso foi pela madrugada que tinha encontrado o corpo dele, né? Porque eu acho que quando fizeram, aí já chamaram, aí pegaram, foram pra lá. Aí ele falou, eu disse, que hora vocês foram lá onde meu filho tava? Que essa churrascaria amanhece o dia. Aí ele falou, eram as 2 horas da manhã, quando a gente chegou até o corpo do teu filho, mas já tinha acontecido.
4: Mas levaram algum dinheiro dele?
5: Aí eu disse, geralmente, que ele anda com a chave de casa pendurada aqui no chaveirinho, no cós, a carteira dele, leva o documento dele. O menino falou que tá lá na delegacia a carteira dele. Mas ele já foi assaltado, como eu fui assaltada lá em Surubim uma vez, viu?
6: A senhora não tem noção de quem seja o assassino?
5: Não.
6: Mas a gente, o corpo
5: e
6: da
5: o
6: vítima.
5: O menino tinha saúde, trabalhava todos os dias. Mãe, eu vou aqui, me abraçou e tudo, eu vou aqui.
6: Era de despedida, né? Quando ele deu aquele abraço. Que coisa, gente. O corpo de Daniel Victor Rodrigues de Assis Silva, 32 anos de idade, foi encaminhado aqui para o IML de Caruaru.
3: Adielson Galvão para o Agreste Reclama.
2: Pronto. Muito obrigado, então, aos companheiros que fizeram a parte aqui com todo o conteúdo de editoria de polícia no Giro Policial, abertura do programa Magreste Reclama, que quando voltar é para tratar, detalhar do que está sendo vivenciado em meio à Semana Nacional da Pessoa com Deficiência, nas APAES pernambucanas. Aqui na bancada já para conversar conosco, a presidenta da Federação das APAES em Pernambuco, minha querida amiga Graça Mendes, também na qualidade de primeira-dama de Agrestina, a professora Érica Vélez também já está conosco como coordenadora pedagógica da Federação das APAES do Estado de Pernambuco e a diretora secretária da entidade Federação das APAES de Pernambuco, doutora Amélia Borges. Logo após o break, é rapidinho, aguardem. No relógio da Agreste FM, 12:34 agora.
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0: Deixa eu chamar a atenção de São Joaquim do Monte, se preparando em contagem regressiva para mais uma edição da Romaria do Venerável Frei Damião. Pois é, e tudo sobre a Romaria do Frei Damião neste ano 2026, a gente vai ficar sabendo, vai acompanhar amanhã com entrevista especial aqui no programa Magreste Reclama, tendo a participação do prefeito de São Joaquim do Monte, o Romeiro número 1 do Guinha Lins, ladeado pelo pároco de São Joaquim do Monte, Padre Josué Torres. Então, amanhã, mais uma vez, em mais um ano, será renovada a oportunidade da gente saber, conhecer tudo de programação, tintim por tintim, de Romaria do Venerável Frei Damião, em São Joaquim do Monte. Não deixe de acompanhar a entrevista especial amanhã, aqui na bancada do programa O Agreste Reclama. Bancada do programa que está tendo exatamente já a participação, ocupação pela presidenta da Federação das APAES em Pernambuco, Graça Mendes, pela coordenadora pedagógica da Federação das APAES do nosso estado, professora Érica Vélez, e a doutora Amélia Borges, que atua como diretora secretária da Federação das APAES em nosso estado. A gente vai falar agora do que está sendo vivenciado como Semana Nacional da Pessoa com Deficiência. Evento que começou dia 21 e vai até o dia 28. Exatamente. Entre os dias 21 e 28 de agosto está sendo realizada a Semana Nacional da Pessoa com Deficiência Intelectual e múltipla, com o tema Deficiência Não Define. Opor...

0: oportunidade, transforma, inclua nossa voz. Com um tema forte como esse, minha amiga presidente da Federação das APAES de Pernambuco, também primeira-dama de Agrestina, Graça Mendes, fica bastante explicitado ou explicitada uma convocação, né? Uma convocação que a sociedade possa ampliar, escutar e, claro, né, colaborar com o segmento muito bem agregado e representado pelas APAES, não só em Pernambuco, mas Brasil afora também. Graça Mendes, bem-vinda, muito boa tarde.
1: Boa tarde, Valderlins, boa tarde a todos os ouvintes, boa tarde a todas as famílias, né, apaiana, boa tarde a todos os técnicos, né, que dentro de cada unidade de APAE faz um trabalho tão importante e tão bom para a pessoa com deficiência e seus familiares.
0: E a programação já começou? O que é que nós teremos nos próximos dias até o período que ela vai durar, essa Semana Nacional da Pessoa com Deficiência? Só para a gente abreviar aqui os termos. Onde é que ela está acontecendo com maior força? Por exemplo, na unidade da APAE aqui de Cupira, por gentileza.
1: Veja, cada unidade de APAE, ela tem sua programação própria, né? Por exemplo, a APAE Cupira já teve uma caminhada, uma corrida.
0: Uma corrida, foi,
1: né?
0: No último domingo.
1: É muito importante essa inclusão, né, verdadeira, onde todas as crianças, todos os seus familiares, junto com a população, tem essa participação fantástica, não é? Essa demonstração de inclusão, essa demonstração de capacidade e não capacitismo. E isso para nós é importantíssimo, porque a partir daí está se mostrando, está se conscientizando a população, como também diversas palestras, né, educativas. Eu não acompanho, não tenho a condição, né, de acompanhar a programação de todas, mas toda uma programação é dentro de um planejamento anual. No início do exercício, se planeja tudo que vai ser feito. E quando está mais próximo, é feito a revisão e cada unidade entende o que é mais importante trabalhar. Essas palestras nas escolas, com a sociedade, nas igrejas, dentro da unidade. E tem muitos movimentos com a família e com a criança.
0: Pois não, pois não. Professora Érica Vélez, seja muito bem-vinda também. Por gentileza, aproxima só mais um pouquinho da senhora o microfone. E com a sua condição de coordenadora pedagógica na Federação das APAES de Pernambuco, certamente essa programação ampliada para todas as unidades, no mínimo com uma orientação, passou pela senhora.
2: Boa tarde a todos, né, os ouvintes. Sim. Todos os coordenadores que estão ali na federação, eles estão dando suporte, dando apoio às unidades, né? Como a dona Graça falou, cada unidade faz aí o seu planejamento de acordo com a sua realidade, né? De acordo com o seu público. E nós estamos aí dando esse suporte para as unidades enquanto federação, né? E dentro da educação não foi diferente, né? Estivemos juntos fazendo um planejamento para que conseguisse chegar ao maior número possível de assistidos, de famílias e de profissionais também, para que a gente possa estar ampliando, né, essas informações da importância da inclusão da pessoa com deficiência, principalmente nos espaços escolares, né, que vem sendo muito debatido hoje, é um assunto da atualidade. Então, assim, a gente abre as portas nesse momento das nossas APAES e convida essas pessoas a entender como é realmente feito o trabalho com a pessoa com deficiência, como é que ela de fato aprende, como ela evolui. E aí a gente aproveita a programação para convidar os técnicos e também levar a nossa programação para outros espaços, mostrando tudo isso.
0: Pois não, pois não. Doutora Amélia Borges, diretora secretária da Federação das APAES em nosso estado, muito bem-vinda também, como sempre. Boa tarde, amiga.
3: Boa tarde.
0: A senhora aproxima mais o microfone, por gentileza. Boa tarde.
3: Boa tarde, é um prazer imenso estar aqui com vocês, participando desse debate, dessa colocação em relação ao que está sendo trabalhado nas unidades Apaiana dentro do estado de Pernambuco.
0: Esse trabalho que exatamente ninguém pode fugir, intenso e necessário para se criar exatamente a conscientização visando a inclusão social, como todos aqui defendem essa bandeira, e claro ainda combater, né, o preconceito, a discriminação.
3: Com certeza.
0: Que infelizmente são muito fortes ainda.
3: Ainda, exatamente.
0: Pois não, doutora
3: Amélia. Por mais que a gente massifique, por mais que a gente trabalhe em cada unidade, a gente sente a dificuldade. Exatamente quando nós apresentamos, quando a gente chama a sociedade para dentro das unidades, a gente percebe que o movimento da sociedade em relação à pessoa com deficiência ainda fica muito aquém. Embora a gente tenha mais de 70 anos dentro do estado de Pernambuco, uma luta diária, né? A presidente não mede esforços para alcançar tudo que a gente galgou hoje. Nós somos 35 unidades trabalhando em prol da pessoa com deficiência intelectual e múltipla e sua família. Então é importante que a sociedade nesta semana visite as unidades do seu município, do que fica próximo, né? Infelizmente, o nosso desejo é que em cada município, né, Graça, exista uma unidade, mas às vezes existe uma resistência, não existe no município uma pessoa que abrace, assim como Cupira, Agrestina e tantos outros. Então essa é importante a sociedade entrar dentro da unidade Apaiana, ir lá prestigiar, ser voluntário, trabalhar, enfim, para essa minoria ainda tão castigada, né? Embora hoje existam várias leis, mas a execução às vezes demora um pouquinho. Ela é criada, mas a execução demora a chegar.
0: Pois não. Presidente Graça Mendes, os danosos, né, preconceito e mais discriminação, criam entraves ainda para o trabalho da APAI?
1: Há muitos.
0: Meu pai.
1: Muitos, eu sempre digo e repito que... primeiro, a gente tem que conscientizar os familiares e fazer com que esse vínculo ele esteja mais forte, ele seja a meta maior, né, da família. Porque é um trabalho que primeiro você tem que se dar, se dedicar. Se você não tiver o amor e não tiver o compromisso, ele não vai fluir. E se faz necessário que a família e a sociedade tenha esse olhar, né? Esse olhar de conscientização, esse olhar de capacidade, entender que a pessoa com deficiência, ela não é um instrumento, ela não é um ser inanimado, ela é um ser humano, que ela precisa estar ativo, ele precisa estar sendo olhado, ele precisa estar sendo estimulado e ele precisa ser visto como pessoa que tem capacidade. E você tem, e a família que está dizendo a ele que ele realmente é capaz. Ele é capaz. Ele tem uma dificuldade? Sim. Ele tem uma limitação? Sim, ele tem. Mas ele não é incapaz. Ele pensa, ele vê, ele sonha, ele tem sentimento próprio. Então as pessoas têm que ver que quando eu dou oportunidade a uma pessoa, essa pessoa cresce. Agora, se eu entender que ele é incapaz, ele não vai crescer nunca. E essa dificuldade nós temos. Graças a Deus que eu posso dizer que hoje 85, 90 das famílias já começaram a entender. E tem pessoas que entendem que nem benefício quer receber, porque o que é que acontece muitas vezes? A família recebe aquele benefício e todos os outros membros da família se acomodam. E isto é muito ruim. Se acomoda porque diz assim: se eu trabalhar, o benefício de fulano, de Maria, de Joãozinho, de Antônio vai ser cortado. E isso é muito ruim. Isso é ruim socialmente, isso é ruim para todo mundo. Porque a gente tem que entender que cada um da gente tem que viver do próprio suor. E muitas vezes o benefício daquela criança, daquele jovem, daquele adulto, ele serve à família todinha. E aí vem justamente a acomodação. E fica um núcleo que não desenvolveu. E isso é muito ruim.
0: Pois não. Professora Érica Veles, como coordenadora pedagógica das federações das APAES em Pernambuco, na forma de chancelar, de assinar embaixo do que a presidenta acabou de falar, o que é que a senhora teria a acrescentar, amiga?
2: Justamente essa questão, né, do capacitismo e dessas famílias que se acomodam ao benefício, que causa essa limitação da pessoa com deficiência, se descobrir mesmo como capaz, ter essa vontade própria, essa autonomia de realizar sem precisar de ajuda, sem precisar de apoio. Às vezes ela já nasce quando assim é descoberta a deficiência, já é plantado dentro do próprio lar essa visão de incapacidade, porque é uma pessoa que tem uma limitação, porque isso, porque aquilo. Então ela mesmo cresce nessa condição de acreditar que ela não é capaz. Então, quando trata-se de um benefício, essas coisas do tipo, não é que a gente não fala nessa visão de suporte financeiro, que a gente sabe as dificuldades, mas é dessa quebra mesmo, sabe, de que as famílias não passem para a pessoa com deficiência essa visão de que elas não vão conseguir, de que elas têm um futuro diferente. Então, as APAES, elas, dentro de todas as áreas de educação, de assistência, a gente dá esse suporte para que a pessoa com deficiência e suas famílias, elas já criem ali um engate de autonomia para que elas consigam ter um apoio financeiro, claro, mas que de outras camadas elas consigam avançar, né? A pessoa com deficiência, tanto na parte de educação, como no mercado de trabalho, quanto no mundo de terapias, por que que eu estou fazendo, o que é que isso vai me ajudar, e as famílias ali recebendo esse suporte para ter uma autonomia financeira, para estar dando apoio realmente e não fazendo pela pessoa.
0: Pois não. Graça Mendes, presidente da Federação das APAES no estado de Pernambuco, algo mais a acrescentar? O que é que faltou ser falado, amiga?
1: Na verdade, se fôssemos falarmos, o dia todo era pouco.
0: Eu imagino.
1: Essa mobilização que a Semana da Pessoa com Deficiência trabalha o tempo todo.
0: Até sexta-feira, viu, pessoal? Até essa sexta-feira, dia 28, está em curso a Semana Nacional da Pessoa com Deficiência. Por favor.
1: Nós esticamos mais um pouquinho, porque no dia 31 de agosto e 1º de setembro, nós temos o nosso grande congresso. Um congresso científico, onde é abordado assuntos relacionados à saúde, educação, assistência social, né, em todos os segmentos, inclusive com experiências, né, com um tema que vai mostrar as evidências e os resultados do que tem sido trabalhado dentro das APAES. O tema deste ano é um tema repetido do tema do ano passado. A deficiência não define, a oportunidade transforma. Ouça a nossa voz. Foram os próprios autodefensores que criaram, né, o tema. E eu achei um tema muito importante. E que as pessoas conversem com a pessoa com deficiência intelectual e múltipla. Escute as pessoas e deem mais oportunidade. E que os poderes, ele tenha um olhar diferenciado. Olhe com amor para o trabalho que é feito dentro das unidades de APAE. Que os nossos colegas secretários, ele tenha um outro olhar. Eu digo que tem a APAE, que elas têm a condição de fazer um trabalho maior, um trabalho de excelência, porque muitos poderes têm esse olhar. As unidades de APAE, elas não têm um trabalho competitivo, elas têm um trabalho de muita responsabilidade e muito respeito com a família, com a pessoa com deficiência. Digo também que a pessoa com deficiência, ele não pode ser o primeiro da fila para ser apenas aquela pessoa que está ali. Ele tem que ser o primeiro da fila, mas que tenha uma atenção e que tenha o cuidado de aquele trabalho que vai ser, que está sendo ofertado, aquela terapia que está sendo ofertada, ela esteja sendo ofertada para que a pessoa com deficiência tenha a resposta no trabalho que está sendo executado, no atendimento de acompanhamento que tenha sido feito. Eu digo muito que a pessoa com deficiência que está na escola, ela não esteja lá só sentado para ser um volume ali do lado. Ele tem que ser uma pessoa que tenha um trabalho voltado a ele, que ele tenha retorno na aprendizagem. Não adianta para nós, apaiano, a pessoa que sai da APAI e vai para a escola regular, e na escola regular ele seja só uma pessoa que receba um certificado para que os pais fiquem felizes com o certificado. Não. Aquele certificado, ele vai poder responder algo sobre ele? Ele vai poder competir sobre ele? Ele vai saber ler e escrever com aquele certificado? Não. O que vai fazer ele ler e escrever é, dentro da sala de aula, ele está tendo o acompanhamento correto, porque senão ele não vai saber nunca. Então, para a gente é importante que a pessoa com deficiência, ele aprenda a tomar o banho dele sozinho, as necessidades fisiológicas dele sozinho, saber se alimentar sozinho. Então, tudo isso é trabalhado, tudo isso é ensinado. Então, não adianta eu estar no local que ele não saiba de nada. Eu conversei com uma mãe, eu acho que tem poucos dias, onde ela dizia que hoje se sentia culpada, porque o filho dela, não sabia fazer nada, porque ela super protegeu. E hoje ela está vendo a deficiência que ela causou maior ainda na criança. Justo.
0: Pois
1: e
0: é.
1: Ela está vendo que a idade dela está avançando e a deficiência da criança, houve um comodismo. Isso é muito ruim, isso a gente tem que trabalhar dentro das unidades. E tudo isso são debates que as unidades de APAI têm que ter com a família, com a sociedade, e que a sociedade e os poderes tenham outro olhar. Não adianta tantas leis, não é, Amélia? Não é, Érica? Não adianta tantas leis se essas leis não forem botadas em prática, se ela não for executada em prática. Não adianta eu só falar, eu dizer que é bonitinho e só ficar na minha verbalização. Serve para quê? Eu tenho que ter atitude, eu tenho que ter ação. Então, se eu não tenho essa ação, se eu não tenho essa atitude, então não adianta eu estar aqui falando. Não vai resolver nada. Só para aparecer, para mim não vai servir. Não vai servir. Eu tenho que pôr em prática tudo que eu digo. E aí é uma exigência minha. Muitas vezes a gente é visto com outro olhar, porque é determinado o fazer. É determinado que você realmente saiba, para você dar a resposta à pessoa que precisa dos nossos serviços e dar a resposta à família. E assim o nosso trabalho, e essa semana ela vem com um propósito, o propósito da conscientização, o propósito de dar o direito a quem tem direito e o propósito de quem tem os deveres também exercer os seus deveres. Entende?
0: Entendi, sim. E aí está a oportunidade, como muito bem colocou nossa querida Graça Mendes, da sociedade, no mínimo, conhecer e se engajar nessa luta, aproveitando a Semana Nacional da Pessoa com Deficiência. E as APAIs estão aí para isso, inclusive a unidade aqui de Cupira. Doutora Amélia Borges, obrigado, viu, pela visita, prazer revê-la. Até o próximo encontro.
3: O prazer foi nosso, é muito bom estar aqui com vocês. Obrigada pela oportunidade.
0: Conto
3: vocês
0: sempre.
3: Realmente são pessoas que trabalham junto conosco para a pessoa com deficiência.
0: Continue contando, viu? Professora Érica Vélez, foi um prazer conhecê-la e tê-la aqui também na nossa bancada, viu?
2: Igualmente.
0: Até o próximo encontro.
2: Obrigada, viu, pela oportunidade. A oportunidade de falar um pouquinho, né, sobre a importância dessa semana, sobre o nosso trabalho. E aproveitando para dizer que não só nessa semana esses temas devem ser debatidos, né? Deve ser todos os dias, é uma oportunidade da gente fazer a diferença, porque quem causa a barreira realmente somos nós, enquanto sociedade, né?
0: Pois
2: e não a pessoa com deficiência. Então, muito obrigada, viu, pelo convite.
0: Ok. Minha presidenta da Federação das APAIs em Pernambuco, primeira dama de Agrestina, Graça Mendes, até o próximo encontro. Qualquer outra demanda e necessidade, basta ligar. Graça Mendes é uma das poucas que tem a chave aqui da Agreste FM. Obrigado,
1: rapaz,
0: viu?
1: Muito obrigada, eu fico feliz por isso, mas nós é quem agradecemos a importância do trabalho de vocês, o trabalho da comunicação, o trabalho da mídia, né? É importantíssimo, e vocês são nossos parceiros desde que nós iniciamos a APAE Agrestina, porque a federação veio depois, não foi, Amélia? A Amélia brava porque eu aceitei a federação, ela e Josenildo virada na peste. E eu dizia, vai dar certo, vai dar certo. Como é que você vai fazer com você? E aí esse núcleo que nunca se dividiu e nem vai se dividir, não é? A gente sente muita falta da companheira Ângela, mas é assim mesmo, né? Deus sabe tudo. E vocês têm tido uma importância muito grande no movimento apaiano. Foi a primeira instituição de comunicação, a primeira rádio que abriu realmente as portas para nós. E aos pouquinhos nós fomos crescendo o movimento. Iniciamos, eu acredito que nós tínhamos 2.000 atendimentos, hoje temos um pouco mais de 10.000. Hoje nós temos um atendimento de mais de quantas mil pessoas ao ano, mais de quantas mil terapias, não lembro neste momento, mas chega a 500...
2: Quase 500 mil por ano.
1: 500 mil atendimentos o ano, é um valor considerável, e esse valor só existe porque, na verdade, as pessoas ficam em uma fila de espera muito grande, e essa fila de espera não pode continuar, porque quem precisa hoje não pode ficar para amanhã. Então, mais uma vez, muito obrigado, um abraço a todos, né? Fiquem todos com Deus e que continue o trabalho da semana com essa missão, porque o nosso trabalho é realmente um trabalho de missão. Muito obrigada a todos os técnicos e a todos os parceiros de APAE e da Federação.
0: Tá valendo então. Gente amiga, intervalo comercial, quando a gente voltar em Existindo Demanda para Boca no Trombone, a gente vai com elas e muito ainda da pauta, programa O Agreste Reclama de volta já já. No relógio da Agreste FM, 1:04 agora.
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0: Seguindo a hora e a vez do povo, programa O Agreste Reclama.
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0: 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Desse jeito, viu? A hora e a vez do povo, programa O Agreste Reclama, nesta terça-feira, abraçando a todo mundo que continua ligado, acompanhando a pauta desta terça-feira, véspera de Feira Livre aqui em Cupira. Estou citando a Feira Livre por hoje, como já citamos na abertura, registrando as datas comemorativas. Hoje é o dia do feirante. Um abraço a todos os feirantes, viu? Parabéns pelo seu dia. E também daqui, um salve, um abraço, uma boa tarde para o meu amigo Edson Panda, no Rancho Pesqueira do Panda, o seu restaurante, área rural de Cupira, região de Serra Verde. Um abraço, Panda, um abraço sua família, um abraço a toda a clientela diante do cardápio top aí do Panda. Valeu mesmo, querido Edson Panda. Abraçar em Panelas, lá em Pau Ferro. O querido Edinho do Pau Ferro, todo contente, feliz da vida mesmo com o sucesso que foi exatamente conquistado no evento do último domingo. É, ele está dizendo o seguinte, meu querido Edinho do Pau Ferro. O Edinho do Pau Ferro está dizendo o seguinte aqui, ó. Passando para agradecer a grande final do 12º torneio da Arena Pau Ferro, que aconteceu no último domingo, dia 23 de agosto. Agradecendo ao prefeito Rubem Lima, a todos os vereadores panelenses, secretariado e o público em geral. Recorde de público, inclusive, segundo o Edinho do Pau Ferro. Parabéns a toda a coletividade desportista panelense que participou ativamente dentro e fora das quatro linhas, fazendo a festa bonita de futebol Alegria do Povo na grande final do 12º torneio da Arena Pau Ferro, no ambiente do nosso querido Edinho do Pau Ferro, vila do mesmo nome, Pau Ferro, na área rural de Panelas. Um grande abraço de verdade. Seguindo também aqui, ainda aproveitando a máxima audiência em Panelas, minha amiga Laís, aí na Vila São José, Bola de Panelas, a Laís do Queijo, como é conhecida ou ficou conhecida a partir da confecção de um queijo coalho tipicamente artesanal, de qualidade e personalizado, né, na confecção. Por exemplo, para Valdermin Santos, a Laís tem lá uma ficha tipo receita para desenvolver o queijo com as especificações exatas, né? Pouco sal, menos sal, se for o caso, variando de cliente para cliente e clientela, que só aumenta a partir da qualidade do queijo confeccionado pela Laís aí na Vila São José, Bola de Panelas. Quero abraçar a ela e a todo o seu pessoal, né? Seus familiares, muito obrigado. E a clientela do queijo coalho da nossa amiga Laís, ela que é nora, né, do saudoso Antônio Joaquim, o esposo dela é o Jair, de Antônio Joaquim, ela é filha de Arlen e Helena, o Jair, como eu já disse, é filho da dona Rejane e do saudoso Antônio Joaquim. O queijo dela é vendido lá mesmo, mas ela faz por encomenda a partir da lanchonete localizada na Vila São José Bola, a JL Lanchonete. Um abraço mesmo para Laís, muito obrigado pelo rádio ligado. E a Laís estava me dizendo que a família dela lá no Rio de Janeiro, toda vez que toma conhecimento desse salve, desse registro, que por obrigação até a gente faz aqui, o pessoal fica todo animado, principalmente lá no Rio de Janeiro. Família Cavadas, é esse o sobrenome, apesar de inusitado, diferente, mas é para valer. Família Cavadas, lá no Rio de Janeiro, em torno da nossa querida Laís. Um abraço para vocês, mesmo à distância, aqui de Cupira, cidade sede da Agreste FM, pela qual estamos falando aqui no programa O Agreste Reclama, também para vocês aí, Família Cavadas, no Rio de Janeiro. Grande abraço. A hora e a vez do povo, programa O Agreste Reclama, voltando já já com muito mais da pauta. 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
3: 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Deixa eu chamar a atenção aqui de toda a população, é que a Secretaria Estadual de Saúde está alertando para aumento de arboviroses e doenças diarreicas com intensificação do El Niño. Rapaz, esse El Niño vem virado na gota serena, bagunçando tudo, até a saúde da gente. Vitor Moraes, com os detalhes, canal aberto.
5: O ápice do El Niño, fenômeno climático que provoca o aquecimento do Oceano Pacífico, deve ocorrer no fim do ano, mas os primeiros efeitos já são sentidos no Brasil. Enquanto o Sul registra chuvas acima da média, o Nordeste enfrenta reduções das precipitações. Em Pernambuco, a tendência é de aumento do calor e da seca nos próximos meses. Diante desse cenário, a Secretaria Estadual de Saúde de Pernambuco intensifica o monitoramento e formula estratégias para agir de forma preventiva em emergências de saúde que possam afetar a população, como aumento de doenças diarreicas e arboviroses, como explica o diretor-geral de Vigilância Ambiental da SESPE, Eduardo Bezerra.
6: Ele interfere bastante na questão das arboviroses, na questão das doenças diarreicas, porque mexe na gestão da água, né? No acesso à água pelas pessoas. Para se ter ideia, o último Super El Niño foi o Super El Niño que surgiu, onde a gente teve a entrada do Zika vírus, a gente teve a microcefalia, a gente teve o chikungunya, a entrada do chikungunya, a circulação dos quatro sorotipos da dengue. Então a gente teve uma situação na saúde bem complicada com relação ao El Niño.
5: Além disso, o aumento das temperaturas pode levar, em casos extremos, ao acidente vascular cerebral, às doenças cardiovasculares e ao agravamento de diabetes e hipertensão. A SESPE acompanha os dados em tempo real na sala de situação. Com base nos indicadores, a Secretaria orienta os municípios e atua de forma prioritária onde há aumento de ocorrências. O monitoramento é focado em populações em situações de maior vulnerabilidade, que vivem em zona rural, nas aldeias indígenas, nos territórios quilombolas, nos assentamentos, nas comunidades ciganas, além daquelas que se situam nas faixas etárias de risco. Crianças, idosos, gestantes e imunossuprimidos são grupos mais vulneráveis à desidratação e devem ter atenção redobrada. Da Agência Rádio 6 de Notícias, Vitor Moraes.
3: Recado dado, e bem dado, né? Pra gente poder tentar se resguardar, né? Criar uma prevenção dessa ameaça aí, trazida pelo tal do El Niño. Quem já viu, hein? Quem imaginou? Eita! Naldo Ferreira, rapidinho, antes da gente fechar o programa, o Agreste Reclama, um abraço, um salve de saudade do meu amigo Patrício, de Patrick Recepções. Faz tempo que eu vi o Patrício, um grande abraço para ele e toda a sua família, equipe de colaboradores aí no ambiente de Patrick Recepções e na farmácia, ali no complexo do posto Rede 7, do Bonanza, aqui de Cupira. A farmácia Economize, não é assim? O nome da marca, da bandeira. Valeu, Patrício. Patrício, Patrick, um grande abraço. Muito obrigado pelo rádio ligado. Também no finalzinho aqui, um abraço pro amigo Zé das Chaves, o Zé de Nós, como chama o seu compadre Severino do Mel, que é um outro querido, que recebe daqui um grande abraço. Muito obrigado pela audiência, pelo rádio ligado. E fechando a sessão, um abraço, casal querido do Valderlin Santos, em Lagoa dos Gatos, Aldo e Silvana. Silvana e Aldo. Aldo, que é o filho caçula do saudoso Ayrton Corrêa de Melo, o saudoso Cipó Preto, ex-prefeito lá de Lagoa dos Gatos, de saudosa memória. Valeu, Aldo e Silvana. Continua aguardando o Nivaldo Guerreiro, né? Se definir naquela vinda para fazer uma visita ao Aldo, Silvana, rever a madrinha dele. Eu não sei não, viu? Criar expectativa com o Nivaldo Guerreiro. Silvana que o diga, não é não, Silvana? Valeu, Aldo, Silvana, todo o restante da família aí em Lagoa dos Gatos. Muito obrigado mesmo pelo rádio ligado e pelo carinho. Ah, falando em carinho, Naldo, vamos homenagear quem está trocando de idade, apagando velinhas
7: nesta terça-feira, dia 25 de agosto, é um marco referencial de homenagem pelo programa O Agreste Reclama em sua fase de encerramento. Então vamos nós, né? Abraçando daqui, em nome do doutor Ricardo Júnior, o doutor Nego, grande cirurgião dentista ao lado do seu irmão, o doutor Alessandro Ricardo, o doutor Galego, é a dupla Galego e Nego, Nego e Galego, na clínica doutor Alessandro Ricardo, passando para dizer que sua mãe, dona Virgínia, nossa amiga das antigas, completa hoje 7.6. Dona Virgínia, enquanto mãe, avó, amiga dos amigos, um abraço para a senhora, ela que já atuou como vereadora aqui do município de Cupira. Dona Virgínia, viúva do saudoso vice-prefeito de Cupira, José Ricardo, um abraço para Dona Virgínia, com a renovação de amizade e de bem-querer, na forma de presente também a audição do programa O Agreste Reclama de hoje, sendo seu aniversário. Valeu, Dona Virgínia, com lembrete aqui do seu filho, nosso querido doutor Nego. Beijo no coração de todos e certamente nessa família, ou em meio a essa família querida, tem bolinho e guaraná para festejar o aniversário da Dona Virgínia. Tem também hoje para a gente festejar e dedicar o programa O Agreste Reclama na forma de presente para a amiga Amanda Barros, nossa vizinha. Amanda, ela é uma das cuidadoras de cães aqui em Cupira, tem um carinho, tem uma atenção e poderia fazer muito mais se a condição também fosse ampliada pelos setores da sociedade civil em geral. Mas valeu para Amanda essa sua dedicação, esse seu carinho e a condição de amiga do Valderlin Santos, seguidora também de Facebook e trocando de idade no dia de hoje. Em nome dos familiares, dos amigos, felicidades de montão para Amanda Barros. Fechando aqui o rol dos aniversariantes de hoje, terça-feira, 25 de agosto, quem passa por aqui é a minha amiga Roberta Maria. Ela diz: boa tarde, Val, aqui é Roberta, estou passando para que você dê os parabéns para meu esposo, Renê Alisapau. O apelido da gota, viu? Renê Alisapau, a própria esposa grafou dessa forma e eu estou exatamente registrando da forma como ela pediu. O Renê Alisapau está de idade nova e em nome de sua mãe, Dona Zefinha, dos irmãos Roselma, Roseni, Roseli, Rejane, Renan do Detran e Romero do Cachorro Quente, que inclusive o aniversário do Romero foi ontem, comemoração em dose dupla, com certeza tendo bolinho e guaraná à mesa para festejar ambos aniversários. Romero do Cachorro Quente ontem e seu irmão Renê Alisapau, grande marceneiro, destaque aqui de Cupira para toda essa região. Nossas felicitações, nosso abraço e muito mais do que esse registro pelo programa O Agreste Reclama. Para ambos e para quem mais hoje troca de idade, os três S's: sorte, saúde e sucesso. E a musicazinha, aperta aí o pitoco, Naldo Ferreira.

0: Gente amiga, valeu, viu? E como valeu mesmo a companhia de todos vocês até agora aí do outro lado com o programa O Agreste Reclama, que volta amanhã, sempre com a força, o oferecimento de WS Móveis e Eletros, a sua melhor opção no centro de Cupira e Panelas. Valeu, gente amiga, saúde e paz, e a gente se fala por aí.
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2: Confere aqui, hora certa é Pitu, 1:37. Boa tarde.

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0: A partir de agora, o nosso programa Ligado em Você e eu e você juntinhos por aqui até as 5 da tarde. Eu sou a Jane de Paula e é um prazer estar aqui contigo, viu? Simbora, 1h40. Estamos juntos então nesse clima gostoso desta tarde de terça-feirona. Hoje, terça-feira, 25 de agosto. Um salve pra galera de plantão. Pra você que tá em casa, no carro, na rede, na cama, no mato, no bar, tá aí no trabalho, tá curtindo o nosso som, a gente agradece o teu carinho e a companhia aqui, tá? É isso aí, olha só. Hoje, 25 de agosto. Quem que tá de idade nova aí? Parabéns! Que o seu dia seja de muitas alegrias, que Deus continue te abençoando com muita saúde, amor, paz, que tenha sonhos realizados sempre. Os nossos aniversariantes e ouvintes! Obrigado pelo carinho de todos vocês! Hoje é Dia Nacional da Educação Infantil, dia também da legalidade, dia do feirante. Por falar em feirante, amanhã é dia de feira livre aqui em Cupira, nossa cidade. E também é dia de... Quarta Sertaneja, né? Hoje também é dia do soldado. Ó, daqui a pouquinho fofoca, dicas, curiosidades e a tua participação. Muita coisa vai rolar na nossa tarde por aqui, tá? E você participando no 998261509, esse é o WhatsApp da nossa rádio. Então, cheguem pra cá e venha curtir com a gente, viu? E bora de sucesso por aqui, chegando. Grupo Menos é Mais, Raça Negra juntos, Vida Cigana, Maravilha, Jeito Felino. Só pra começar a nossa tarde, olha os feras juntos aí, ó. Sou fã dos dois grupos.
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1: Seu programa de segunda a sexta aqui nas Tardes da Grace. E olha, quer saber quem são os cantores sertanejos de maior destaque na web? Vou contar pra vocês agora, viu? O sertanejo segue forte aí dentro e fora dos palcos, além de figurar entre os gêneros que mais movimentaram a venda de ingressos no Brasil em 2025. O estilo também domina as redes sociais com Zé Felipe e Gustavo Lima à frente entre os artistas brasileiros mais influentes aí no Instagram. O levantamento foi realizado pela Influence entre junho e julho deste ano. Assim sendo, a análise considerou 21 gêneros musicais e utilizou dados da própria plataforma de marketing de influência da imprensa, né? De acordo com a pesquisa, o sertanejo ficou na quinta colocação entre os estilos com maior volume de ingressos vendidos no país em 2025, segundo dados aí da bilheteria digital. Já no ambiente digital, Zé Felipe aparece na liderança do ranking de influência. A Gustavo Lima ocupa a segunda posição, enquanto Simone Mendes completa o pódio. Na sequência, Ana Castela, Lauana Prado, Luan Santana, Luan Pereira e Luísa Martins também aparecem entre os representantes do gênero com maior destaque aí na plataforma. Oi, para chegar aos resultados, a Influence.me avaliou diferentes indicadores. Entre eles estão qualidade de seguidores, engajamento em relação ao alcance, interações por número de seguidores e desempenho das visualizações. Assim, a metodologia procura identificar para não apenas que reúne grandes audiências, mas também quais artistas conseguem movimentar efetivamente seus seguidores, né? Olha, além disso, o executivo destaca aí esse tipo de análise ajuda a compreender como os artistas transformam visibilidade em relacionamento com a audiência. Para marcas e produtores de eventos, portanto, os números oferecem outro parâmetro na hora de escolher parceiros. Afinal, alcance, interação e capacidade de mobilização passaram a ter peso semelhante ao tamanho da base digital. Confere com a gente aqui o ranking. Zé Felipe, Gustavo Lima, Simone Mendes, Luan Santana, Ana Castela, Gustavo Mioto, Luan Pereira, Lauana Prado, Yasmin Santos e Luísa Martins estão entre os mais comercializados aí. 1:49, eu volto rapidinho já chamando você para pedir aqui tua música. Ok.

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3: Chega pra cá, participa com a gente, vem pedir o teu sucesso. Tô esperando por você. Ó, deixa eu mandar um abraço aí pro nosso amigo Deda do Milho, lá de São Joaquim do Monte. Eita, um homem de muita força e garra. Aquele abraço, boa tarde.
6: Boa tarde, Jane. Aqui é Ana de Agostinho. Eu queria ouvir a música de Roberta Miranda, vai com Deus. Para oferecer pra Rosário, Eduardo, meus primos. E Elô, João... É meu netinho.
7: Meu pai.
6: Júnior, pra Carlinho do Gás.
7: Deixa eu, Júnior, beijo.
6: E pra todos que estão ouvindo essa rádio maravilhosa. Ô, Júnior, eu queria tanto conhecer você e Ailton Lira. Já mandei tanto alô pra Ailton, mas não fala em mim, não, de manhã. Eu ligo é direto, minha filha, nessa rádio. Essa rádio é maravilhosa.
7: Tchau,
6: beijo, Rosa. Júnior, tchau.
3: Beijo, Rosa, meus amores. Uma delícia. Eita, nós, que coisa fofa, hein? Beijo, Rosa, pra vocês. Olá, boa tarde.
8: Boa tarde, Jane de Paulo, Série Mils de Panelas. Eu queria ouvir a música de Raul Seixas, do Dia que a Terra Parou. Para oferecer pra Cida, pra Zéza, Natécia, Teresina Guaravita, Rosa Tamanduá, Tia Laíde, Lina do Cruzeiro, Mazé de Cruzes, Giovanni Ulisses de Agostina, Júnior do Trevo, Seu Cício Goi, Marconi de Catende, 2 a 0, Cid Bananeira aqui, papai. Todos da Grécia FM.
3: Obrigado pela participação, meu querido, beijo.
9: Jane de Paula, boa tarde. Aqui é a Edivânia do Cintingá. Jane, passando os gai, feliz aniversário. Ofereço principalmente pra meu filho, Edivan Alves, que está completando 18 anos hoje, na mesma data que eu, é irmão e filho, e para meu compadre Sidney. É nós três, tudo hoje, tudo num dia só. E que meu filho saiba que não tem presente maior para mim do que ele. E foi o presente que Deus me deu no dia do meu aniversário. Ele nunca se esqueça que a mamãe ama muito ele.
3: Ai, que lindo, mãe e filho, fazendo aniversário hoje. Aí divide o bolo, né? Divide o bolo aí, vai. Feliz aniversário para os aniversariantes de hoje. Que Deus continue abençoando muito a vida de vocês, tá? Ó, a cada passo que vocês derem, que seja com muita sabedoria. Te desejo uma vida próspera, cheia de realizações e tudo o que há de melhor. Chuva de bênção. É o que eu desejo para vocês, a Edivânia, o Edivan Alves, que é o filho da Edivânia, tá? Mãe e filhos aí, ó, fazendo aniversário hoje. Que legal, né? E o Sidney também tá fazendo aniversário hoje, tá? Muitas bênçãos. Deixa eu mandar um beijo muito especial aqui, né? Pro meu lindo Juan, que é meu vizinho. Hoje tá completando mais um ano de vida, né, Juan? Filho da minha amiga Cida. Recebendo parabéns especial da mamãe Cida, do papai. Beijo especial também aí, ó, do seu irmão, né? Que também parabeniza você. Dos tios, primos, familiares, todos e amigos, viu, Juan? Feliz aniversário, meu amor, pra você. Que Deus continue te abençoando muito. Sabedoria, paz, saúde, tudo de bom acontecendo na sua vida. Juan, feliz aniversário. Oi, boa tarde.
10: Boa tarde, maravilhosa. Do Beijo Rosa, Marisângela, do Bonito. Gostaria de você colocar Samba de Pablo, toma uma que passa. Ofereço pra você, Mayara, Mavia, eu, Isabela e todos que estão na escuta. Beijo, Rosa.
3: Eita, é pra morrer embriagada a semana inteira, né? Pablo, toma uma que passa, será? Depende, né? Oi, Júnior, boa tarde.
11: Minha segunda, segunda-feira, sexta-feira. Coloca a música aí, Leandro Leonardo, Sonho pro Sonho. Vou oferecer pra você e família, pra bonita festa e moto da família, dirás por dentro que terá. Pra meu padrinho do Bíblia, para minha irmã José, Anny, Tatiana, Neide, Jandiel, Daniela e Maria. Para meu irmão Leonardo, chefe, Terezinha, Guaravita, as três irmãs da Coabre. Só que estão Roberta, para o Cotricus, Mazéticos e família. Para Ana, daqui de Panela, para todos meus amigos, amiga. Boa tarde, Júnior de Paulo.
3: Valeu, Júnior. Um cheiro pra você. Obrigado pelo carinho, viu? Boa tarde.
12: Oi, Jane. Boa tarde, Jane. Aqui é Alice de Itapiraí.
3: Fala,
12: oi, Jane.
3: Alice.
12: Passa uma voz Três Dias pra mim, por favor. Deixa Deus sonhar em ti. Oferecer para você e família.
3: Deixa, eu não sei se a gente tem essa música, mas eu vou dar uma procuradinha, tá? Tia Laíde, boa tarde, meu amor.
12: Boa tarde, Jane. Tia Laíde, pois se eu pudesse conversar com Deus. Antônio Marcos, vai pra você, Bárbara, pra Terezinha, para Zezinho do Morinar, para Zezinho do Joá, para Manuel, Dona Maria e todos que te escutam. Beijo, Rosa, Jane.
3: Beijo, Tia Laíde! É hora de parabenizar os nossos aniversariantes. Catuaba com amendoim chegando. Levanta a moral, hein?

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Olha, eu quero mandar um parabéns todo especial agora para nossa querida Lúcia, a esposa do nosso amigo Maurício do Ovo. Hoje é aniversário da Lúcia, 4.9. Parabéns, meu amor. Feliz aniversário para você. E como é bom estar aí do seu lado nesse dia tão especial. Como é bom poder comemorar mais um aniversário seu. Eu te desejo felicidade sem medida e amor sem fim. Espero poder te proporcionar essas coisas todos os dias da minha vida. Te amo muito, viu, Lúcia? Desde seu maridão, Maurício do Ovo. Ah, que lindo! Declaração de amor em pleno dia do aniversário. Agora é só comemorar, né? Afinal de contas, existem dias comuns e dias que ficam pra sempre. Hoje é um deles. É só comemorar. Parabéns pra você, Lúcia. Em nome do seu esposo, Maurício do Ovo, dos seus filhos, das filhas, aliás, né? Netos e familiares todos e amigos. Lúcia, parabéns pra você. Deus continue te abençoando muitão, minha querida.

minha gente, o nosso abraço a todos vocês. 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
2: A Câmara Municipal de São Joaquim do Monte realizou a sessão ordinária com aprovação de importantes matérias para o município. 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

0: nosso programaço de segunda a sexta aqui nas Tardes da Grécia. E voltando a chamar a galera pra participar aqui, ó. Ó, Zé das Novinhas, tá curtindo a gente? Aquele abraço, Terezinha. Uhul!
1: Mandar minha Janquerida, minha rainha do beijo rosa. Por favor, gostaria de ouvir com Paulo Sérgio, Máquinas Humanas. Oferecer pra você, Bárbara, seu lindo neto, pra toda a equipe top da Grécia, Tia Laída, Lenilda e Alenivaldo, Germana de Jurema, Graça Paula, Ricardo do Peixe, Dessa Funerária Carvalho, Luciano do Panela Quente e Equipe, Valdir Foto, Laércio de Altinho, Neide, Marisângela, Zezinho Moriná, Alexandre do Atacarejo, Padre Cícero e toda a equipe, minha irmã Socorro lá em Santo e toda a família, seu Martins em Agostina e pra todos os ouvintes, que o Altíssimo nos abençoe. Uhul!
0: Valeu, meu lindo. Beijo pra você. Ele que é Zezé e Luciano, não sei qual. Vou voltar aqui. Ó, estão pedindo aqui Favo de Mel com Bruno e Marrone. Oi, Joyce. Beijão pra você, minha linda. Obrigada pelo carinho, viu? Carminha e Toquinho lá em Belém de Maria, sempre sintonizados com a gente. Beijo pra vocês, viu? Que um beijo pra você também, minha linda. Ó, Edinho Raizeiro, de São Joaquim do Monte, tá mandando os parabéns especial, né? Pra o amigo Baiano Show. Hoje é aniversário aí do Baiano, hein, Baiano? Feliz aniversário pra você. Que Deus continue abençoando muito a sua vida, tá? Os nossos sinceros parabéns. Isso aí. Que o seu dia seja leve, feliz e cheio de amor. Baiano Show. Parabéns pra você, meu querido. Boa tarde.
2: Boa tarde, Janinha. Beijo rosa. Aqui é José. Tô aqui em Xexé, curtindo você. Aqui almoçando e curtindo você. Mesmo, Samazê, chega. Bom. Vamos curtir o quê? Zezé de Camargo Luciano, melhor que ontem. Vai pra mim, vai pra Daniel, o homem das bolachas. E
0: você. Que isso?
2: Você, manda aquele beijo rosa bem rochedo, viu? Bem gostoso. Só você, sabe, arrasar e dar amor. Te amo, viu? Chega. Vem pra Samadio aqui, chega. Vem pra Rachel. Te amo, beijos. Te amo.
0: Eita, chegou tarde pro almoço, né? Eu já enchi a pança. 2h31, oi, deixa eu mandar um beijo muito especial aqui, ó, pra nossa querida pro nosso querido Sandro e a Neide lá de Laje Grande, Catende, né? Beijão pra vocês, obrigado pela companhia. Pedro Noberto chegando, boa tarde.
3: Fala, Jane de Paula, aqui é Pedro Noberto, tá atendendo, Jane. Mandou a música aí de Cavaleiro do Forró, a música do dia D, e oferecendo ao meu amigo Jeremias, Gabriel do Bar, Capilé, Chico e Jéssica Chivaria, meu amigo Nico Goleiro, galera de Conceição, já tomando com as pouca boia, valeu, Jane de Paula.
0: Valeu, Pedro Noberto. Aquele abraço, 2h32.
4: Boa tarde, Jean de Paula. Aqui sou eu, Leandro Bonito. Jean de Paula, por gentileza, toca aí Deus e Eu no Sertão. Ofereço especialmente a você, a toda a equipe da rádio e a todos que estão na escuta. Valeu, Jean de Paula. Um forte abraço. Um beijo rosa pra você. Papai te abençoe. Meu muito obrigado.
0: Valeu, meu lindo. Beijão pra você também. Obrigado pela sintonia. Vamos de música? Já eu chamo mais, tá?

0: E agora vamos para o quadro A Música do Dia. Alô?
1: Oi.
0: Quem fala?
1: É Michele.
0: Que música você quer ouvir?
1: Queria uma música em que meu cavaleiro se declarasse pra mim pelo menos uma vez. Nós brigamos esse final de semana e esse seria o grande presente que ele poderia me dar.
0: E pra você, A Música do Dia.

0: destaque no carinho, na presença. Vocês são maravilhosos, amamos vocês. Sem vocês não seríamos ninguém. Tudo de bom pra vocês, obrigado mesmo. Muitíssimo obrigado pela presença de todos. Obrigado, Brasil. Obrigado, gente, pelo carinho.
1: Galera, obrigado mesmo pelo carinho de vocês, por tudo que vocês fazem por nós. Obrigado de coração. Obrigado, Deus, por esse momento maravilhoso que a gente vive na nossa carreira. Tanto no momento pessoal como profissional. E vocês são responsáveis por isso. Obrigado mesmo de coração, tá? Deus abençoe todo mundo e até outro dia, se Deus quiser. Obrigado, galera!
0: Obrigado, gente! Obrigado, família, as famílias, os amigos também.

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2: 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Um abraço para os nossos amigos Sula e o pastor Manuel.

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6: Duas horas e 58 minutos por aqui. Obrigado pela companhia e sintonia. Paulo Dizito chegando. Boa tarde.
7: Boa tarde, Jane de Paula. Aqui é Paulo Dizito. Se tivesse chato, tá cá em volta. Eu leio que vai estar aqui, na Gestão, como sempre. Queria você me dar certa curtir aqui a pretendida com a última dúvida. Muito obrigado, boa tarde.
6: Um cheiro pra vocês aí também, viu? Obrigado pela companhia e sintonia. Boa tarde.
8: Boa tarde, Johnny de Paula. Eu gostaria de escutar a música de Amário Batista, Meu Coração Que É Feito de Aço, regenário de Dois Córigos. Ofereço a todos os meus familiares de Cupira, principalmente você da Agreste FM, um forte abraço. Fiquem tudo com Deus.
6: Opa, beijos! Pessoal de São Paulo aí curtindo a gente. Obrigado pelo... A sintonia, tá bom? Um cheiro pra vocês. Olha só, deixa eu ver quem mais aqui. Oi, boa tarde.
9: Boa tarde, Jane Paula, aqui é Leonardo de Lagoa dos Gatos. Estou trabalhando aqui na construção de Jaciel, junto com meu amigo Pedreiro Jorge. Queria que você passasse aí pra gente uma música, Onze Camargos, das antigas. Uma de Zezé bem antiga pra gente curtir aqui. Eu ofereço especialmente pra meu compadre Deval também, que é Pedreiro, tá aí com o Pedro trabalhando. Pra nossa amiga Terezinha Guaravita e pra todos que estão ligadinhos nessa rádio maravilhosa. Com essa cultura testada. Um abraço.
6: Outro pra vocês aí, olha que Tério do Pão do Glória. Ligadinho com a gente, Cristiano do Espetinho lá de Cachoeirinha, também na sintonia. Valentina Silvana, pra vocês, boa tarde.
10: Boa tarde, Jesus Paula. Eu gostaria de ouvir a música Nossa Balada a Dois de Antônio Júlio, por favor. E eu ofereço um beijo para todos vocês. Obrigada.
6: Um beijo pra você também, meu amor. Boa tarde.
11: Boa tarde, Jane. Sou do Zeneto Maranhão. Tô pedindo a música de Labareda. Qualquer uma, Jane, viu? Que eu sei colocar. Oferecer pra você, pra minha família e pra todos que estão vindo, Jane.
6: Uhul! Um beijo pra você, meu amor! Minha menina linda! Oi, boa tarde!
12: Eu queria uma música de Pablo, pode ser qualquer um. Eu quero oferecer pra você, sua família, pra minha família.
6: A gente tocou Pablo por aqui, né? Um beijo, meu amor! Oi, tô pedindo Eduardo Costa, A Carta, ouvindo a melhor sempre, né? Um cheiro pra você, viu, Everton? Tá curtindo a nossa tarde? Aquele abraço. Oi, boa tarde.
13: Paulo, quero uma música aí de Rick Hand pra gente escutar aqui na Baixada. Isso tá chovendo aqui pra você, ouvindo a rádio aí, a Gasta FM. Uma música aí pra gente, tá bom? Aqui dá pra dando pra você, Matheus, todo mundo, meus amigos aqui, Pochó, Kaique, Matheus, Jim, Pochó, Doidinho. Godinho, Pablo, e o Diogo, Dedé, Dandão, Matheus e Dedé. Todos os ouvintes aí de vocês aí dentro da Água dos Gatos, tá bom? Isso aí, Jean de Paulo, vamos aí. Boa tarde, fique com Deus, Nossa Senhora, nem a você, cara, demais.
6: Obrigado pela sua participação também aqui. Beijão! Olha, deixa eu mandar um beijo pro Juan, filho da minha amiga Cida. Hoje é aniversário dele, né? Parabéns, Juan, pra você, do seu irmão Alisson, familiares todos e amigos. Ó, da sua mãe, do seu pai. Beijo, Juan! Beijo também aqui pra Edivane, aniversariante de hoje. O seu filho, Edivane. Edivan Alves, né? Edivan Alves também faz aniversário hoje, 18. Ah, e também o Sidney. Olha, hoje quem faz aniversário também é o Baiano Show, lá de São Joaquim do Monte. Recebendo parabéns do amigo Edinho Raizeiro, a todos os nossos aniversariantes. E hoje também completa mais um ano de vida a minha amiga Lúcia, a esposa do nosso amigo Maurício do Ovo. Hoje é aniversário dela, né? Olha, hoje queremos celebrar você, que é a minha companheira nas alegrias, o meu porto seguro nas tempestades. Feliz aniversário, amor da minha vida. Viver com você é o maior presente que já recebi. Que cada ano que passa nos aproxime ainda mais. Amo vocês demais. Declaração de amor do Maurício do Ovo para sua esposa Lúcia, aniversariante de hoje. Que Deus te abençoe, Lúcia! Mua! Parabéns das filhas, dos netos, genros, enfim, de toda a família e amigos todos, tá? Que te amam muito. Você é muito especial. Parabéns!

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0: Bem-vindos à nossa tardezinha gostosa de terça-feira. O solzão tá ainda naquele sorrisão, né? Que tal dar uma saidinha pra tomar vitamina D, mas com radinho na mão? Deixa o rádio alto e fica aí na frente de casa, né? Oi, boa tarde.
1: Boa tarde, Jean de Paula. Aqui é Márcio de Cocão. Gostaria de vir um beca com a de Nascimento, Pauliana. Pra oferecer a todo mundo que tá curtindo essa rádio. É nóis.
0: É nóis, como é nóis? Cheiro, Maria Clara de Laje Grande, mandando um beijo pro noivo Pedro Noberto. E acompanho você todos os dias. Ah, Maria Clara, tô sabendo. Um beijo pra você também, sua linda. Olha que ele tá ligado e recebeu o teu beijo agora, tá? Boa tarde.
2: Boa tarde, de Paulo Bittinho de Alagoas. Pra estar aí uma música aí do Amado Batista, Folha Seca. Se der tempo, né? Que é muito pedido, né? Boa tarde pra vocês da rádio.
0: Todos. Boa tarde pra você também, meu lindo. Olha quem tá passando por aqui também. A Neves, do sítio Jardim Panelas, curtindo a nossa tarde.
3: Jane de Paula, aqui é Linda Alves, Sapucaia de Cima. Jane de Paula, quero ouvir uma música de Zezé Camargo Luciano. Eu ofereço pro povo Sapucaia de Cima e Sapucaia de Baixo, Barra do Jardim.
0: Opa, tocamos! Duas horas e boa tarde.
4: Boa tarde, Ana, que é filho do sítio Porteiro, município de Altinho. Pra sair uma música com Roberta Miranda, para oferecer a todos. Se estiver curtindo, Jean, tchau, um abraço.
0: Eita, já toquei hoje também Roberta Miranda, se der tempo eu toco outra. Vamos lá, oi.
5: Oi, Jane, sou linda, boa tarde, tudo bom? Jane, eu gostaria de ouvir uma música para oferecer para minha mãe Marina, para todos da Caema, para Marcel, filho de mulher de Maria, para minha comadre Rosa em Cruz e seu esposo Quinho, para a comadre Nozivane, Adriano, todos os panelistas que estão curtindo. Obrigada, Jane.
0: Um beijo pra você, sua linda. A Marlei de São Joaquim do Monte.
6: Esse áudio agora dá certo. Olá, Jane, boa tarde. Sou eu, Marlei de Alto Bonito.
0: Ah, hoje Alto Bonito.
6: Desejar os parabéns, desejar muitas coisas boas pra minha neta. Fez um aninho hoje, tá fazendo um aninho hoje. Maria Valentina, que mora em São Joaquim do Monte.
0: Recebe
6: parabéns do papai, que é meu filho Jailton, da mãe Roberta, da irmãzinha Maria Alice, da titia Maria Andresa, dos priminhos Maria, Júlia e do Miguel, e da vovó Marlei, de toda a família que ela ama muito. Toca na Vilela, se der. Promete. A música de Ana Vilela. Beijo, minha rainha. O café da manhã VIP. 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
0: Opa, tá aí. Que linda. A gente vai tocar sim. Essa música é linda, da Ana Vilela, né? Promete. Acho muito linda. Olha só, beijinhos. Pra Maria Valentina. Primeiro aninho de vida hoje. Recebendo parabéns do papai, da mamãe, dos avós, de toda a família que te ama muito. Muita paz pra você. Saúde, meu amor. Que Deus continue guiando seus passinhos sempre, viu, lindinha? Parabéns pra você, Maria Valentina. Primeiro, como o tempo passa, né? Parece que foi ontem. A Maria Valentina tava aí dando aquele sorrisão pra gente. Olha, tão pedindo Geraldo Azevedo. Eita, é isso? Dona da minha cabeça, cara. Eita, é linda demais, né? Vamos curtir sim, viu? Chama na bota, a Rússia do Bar aí no Farol tá curtindo a gente. Obrigado pela sintonia. Um abração pro Breno, tá curtindo aqui com a gente também, né, Breno? Cheiro, deixa eu ver quem mais aqui, ó. Ah, o Romário do Espertinho lá de Cachoeirinha também passando por aqui. O Roberto Neres, sacristão original da Paróquia de Cruzes, também passando por
7: aqui. Boa tarde, Jane. Aqui é Maria das Dores, do Loteamento José Abilha, aqui em Camusim de São Félix. Eu gostaria de ouvir uma música com Daniel, Pago pra Ver. Ofereço pra você, Jane, e todos que estiverem ouvindo, um cheiro.
0: Um cheiro pra você também, meu amor! Pago pra ver. Vamos lá, então. Pra ouvir, né? Não precisa pagar. Pra ouvir, não precisa pagar. Ana Vilela, canta pra gente. Promete. Ó, deixa eu mandar um beijo pro meu amigo Ayer. Tá curtindo com a gente lá em Chão de Panela. E ó, pra Thelma, sua irmã. O pastor Valdiael, que está por lá também. Nossa, cheirão pra vocês. Beijo pro Juan, a Edivane, o Edivan Alves. A Sidney, também o Baiano Show, né? A Maria Valentina, completando o primeiro aninho de vida. Hoje todos são aniversariantes. E pra nossa amiga Lúcia, esposa do nosso amigo Maurício do Ovo. Também faz aniversário hoje, cantando a Vilela. Promete.

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0: tarde. Alô?
1: Boa tarde, Jean de Paula, que tá falando não presta. Que a música é do Imaraial. Felipe Amaral da bateria, a Júlia de Ipanelas, a Zé da Sombrinha na Coab, a Protesto nessa rádio, a Crau do Milho, Ipanelas. Vamos embora que não presta.
0: Uhul! Um beijo pra vocês aí, deixa não prestar, né, não? Obrigado pelo carinho, Lenildo!
2: Boa tarde, Jane. Gostaria de ouvir a música de Raça Negra. Eu falei assim pra minha irmã, Zenilda,
0: meu irmão,
2: minha
0: neta, minha sobrinha,
2: Luiz e Laís, para ver em família, tem Mariana sentindo as panelas, para ser pagando nisso, sentindo a macumba, todo sentindo a macumba, para a gente perder, para a gente perder, Damiana, para você, todo mundo está sentindo seu programa, Jane. Valeu,
0: obrigado abraço, pelo beijo. Carinho, meu amor, beijos!
3: Olá, Jane, boa tarde, sou a Rainha da Avenida Presidente Vargas, gostaria que você passasse a música de Kid Abelha, como eu quero, vou oferecer para minha sogra, Jessina, meu sogro, Dandelar de São José, para minha cunhada, Joseane, para a filha dela, Stephanie, para você e para todos os ouvintes dessa rádio maravilhosa, Rádio Agressa FM. Beijo, Jane!
0: Beijo para você também, lindona! Deixa eu ver quem tá passando por aqui. Oi, Jane, boa tarde. Edson de Arizia, minha esposa é Gerdei. O filho Daniel lá em Lagoa dos Gatos curtindo a gente. Estão pedindo aí Pássaro de Fogo, da Paula Fernandes. A gente toca assim pros fãs da Paula Fernandes, tá? Oi, me chamo Gilce, sou do escritório de mídia Pernambuco. Ai, eu já falo com vocês, tá bom? Gilce... Olha quem mais por aqui, ó. Deixa eu ver, cadê você? Oi, boa tarde.
4: Boa tarde, Jana. Ele acima de aparando por cima. Quero pedir a música de Trem Bala. Só pra me curtir pra você, Jana.
0: Ótima uma boa tarde, pedido, com Deus. Amor!
5: Boa tarde, Jane de Paula, aqui fica o meu abraço. Bota uma música de forró que eu vou descer o braço. O alô vai no

0: menino de Cupira, o seu amigaço.
1: Pelo carinho, eita nós, olha só, Eduardo, ô menino, valeu, viu? Isso que é uma música de forró, é? Pode ser qualquer um, você tem escolha. Zefinho do bairro Glória mandando beijo, Rosa. Olha, todos ligadinhos, fala, Daniel aqui em Cupira, curtindo a gente também, vem aí Marquinhos Maraial.

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0: aqui então. Oi, boa tarde.
1: Boa tarde, Andy Paulo, sou aqui, Cid Lopes, município de Panelas. Meu nome é Denise. Eu gostaria de pedir uma música, Carta na Mesa, com Sandro Lúcio, para oferecer para minha filha Luana, para a Juan, para a Aparecida e família, para a Dura Mãe de Jota, que é professora em Cupira, e para você, Jean, na escuta, Rainha do Beijo Rosa.
0: De Batateira, curtindo a gente junto com o servente fofinho no Bar da Manga. Beijos! A todos os pedreiros, né? Os serventes, a toda a galera aí da construção civil curtindo a nossa tardezinha gostosa. Boa tarde!
2: Boa tarde, Jânio Paula. Sou Valdemir, Bereio Baria. Já não quero ter ocupado. Chora na chuva. Ofereço pra minha mãe Selma, no Paraxu, Zé, Terezinha da Guarapita, o irmão Germão, Deus, que é tudo. E pra todos os meus colegas do grupo dos cachaceiros, pra meu primo Boi de Cajueiro, pra esposa de Claudiano, Ivaninho da Beira do Açude, na Gordo do Gato, Zé das Baleiras, pra todo mundo, pra Ramon, pra Confesa, pra você. Beijo!
3: Boa tarde, Renata, Roselha, Gabriel, Cris, papá. Querida, coloca aquela mãe mais com leite, todos os tempos. Pra você, pra toda a igreja, chama esse pojuquinho, vizinha aqui, Nice, Mamaru, Fazer, Mamaru, Lúcia, uma, é, Nice, Zé Maria, pra Cícero, Jovem, Gabriel, Cruzeiro, pra toda a vida Cruzeiro, pra Nina Garcia, Cid, Estiva, João Nascimento, pra Zé Teguinho, aí, Galinhões, Cid da Caixinha, Sérgio de Galinhões, e de Zé Toto, vamos chamar o programa, que a gente tá querido, um cheiro, tchau.
0: Obrigado, outro pra você, meu amor, tudo de bom. Júnior Ligeirinho do Trevo mandando foto da sua princesinha, né, Júnior? Ai, que fofura! Oi, Euclides, boa tarde. Linda,
4: em toda a região, a Rádio da Grécia é a mais ouvida. Uhul! Em todos os corações. Oh. Eu tô com Lula, eu tô com Duda, eu tô com João. Votando nesses três, você acha bom levantar a mão? Ei, Jane, desculpa, Jane, não é por isso que não, viu? Um abraço, Jane, toca pra mim, é, Reginaldo Rosa, eu não presto, mas eu te amo. Aparece na praça, gata, eu te amo.
0: Beijos!
5: Alô, Jean.
0: Sei nem se ainda, se já, se tá é proibido já falar, né? Oi, boa tarde, meu amor.
5: Alô, Jean de Paula, boa tarde. Aqui é Marlene de Altinho. Hoje eu queria ouvir a música São Paulo é Longe, para oferecer para todos que estão curtindo. Obrigado e um beijão.
0: Beijão para você também, meu amor. Bora curtir sucesso por aqui. Tem... Que de abelha? Eu quero você como eu quero. 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Linda demais, né? Canta aqui de abelha.

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6: Programaço, você aqui sintonizado na melhor 89,5. Ó, deixa eu mandar um beijo muito especial aqui, né? Pra Cristiane, tá curtindo com a gente. Obrigado pela sintonia.
7: Boa tarde, Jane de Paula, que é Geisiane. Eu quero pedir a música, é preciso pra ser feliz, do compositor de Cupira, Antônio Júlio. E quero oferecer aos meus pais, que estão em São Joaquim do Monte, Naldo Leite e Lucidalva, que sempre estão acompanhando a Rádio Agreste.
6: Vocês aí curtindo aqui a nossa programação sempre. Ligadinhos, sintonizadinhos, coladinhos com a gente, né? Sandra Inês, Laje Grande, que atende, também curtindo a nossa programação. Cristiano do Espetinho lá de Cachoeirinha, sempre curtindo aqui a nossa tarde gostosa, né? Vamos lá, vamos de música então. Pediu, a gente vem tocando por aqui, ó. Tem Mastruz com Leite, São João de todos os tempos. Daqui a pouquinho tem um forrozinho danado de bom, viu?

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4: Bem, olha quem chega agora aqui na nossa tarde pra cantar pra gente, Antônio Júlio. É preciso tão pouco pra ser feliz, né? Vamos curtir esse forrozinho gostoso. É gente da gente, é compositor aqui da nossa terrinha, viu? Vamos curtir essa então. Deixa eu mandar um beijo pro Ayer, tá curtindo a gente. A Thelminha também, beijo pra vocês aí.

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1: Olha, deixa eu mandar um abraço muito especial aqui para os nossos aniversariantes. O Juan hoje completa mais um ano de vida. Parabéns para você, meu amor. Ah, um beijo também aqui para Edivânia. O Edivan Alves, que completa hoje 18. Sidney também é aniversariante de hoje. O nosso amigo Baiano Show lá de São Joaquim do Monte. A Maria Valentina, filha da Marley. Neta, aliás, né? Da minha amiga Marley.

também. E os nossos parabéns para todos os nossos aniversariantes. Que o dia de vocês seja um leve, feliz, cheio de amor, né? Para dar e para receber. Feliz aniversário com muita saúde, paz e motivos para ser feliz sempre, viu? Que esse novo ciclo traga alegrias e realizações.

corações na vidinha de vocês, aniversariantes. Vamos lá? E que a vida continue sendo muito generosa. Pra curtir, pros nossos aniversariantes, Caquinda dos Teles. A vida é casa alugada. Um beijo pra Carminho Toquim Belém de Maria. Ah, não vou atrapalhar a música não, viu? Vamos curtir? Olha, deixa eu mandar um abraço também pro nosso amigo Carlos aí no Bonanza. Tá sempre ouvindo a gente. Pessoal do Bonanza, aquele

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4: Fechando por aqui a nossa tarde. Oi, Sandro. Boa tarde, meu queridão.
5: Oi, João de Paula.
4: Oi.
5: Quero oferecer uma música para você, João de Paula. Toda a sua equipe. Vadeli, Josia Leal, o povo de Belém de Maria, Débora e Alcione, de Belém de Maria, Juraci Alcione.
4: Sim.
5: De Muca e Joãozinho da Venda, de Chirico, era do relógio e pra você, Jane de Paula. Tudo de bom pra você, pro povo de Belém.
4: Obrigada,
5: de Maria, Jane de Paula.
4: Obrigada, pra você também, Sandro. Valeu a sintonia, viu? Sandro e Neide, lá de Grande Catende, também por cá. E o Guga, do Mercadinho São Vicente, ouvindo a nossa programação. Obrigado pelo carinho de todos vocês. Gracinete, aqui de Cupira. Beijos. 4:53 na Grécia. A gente fecha trazendo esse sucesso aqui e continua por aqui, tá? Porque daqui a pouquinho tem forrozinho danado de bom. Beijão pros nossos aniversariantes. Maria Valentina, primeiro aninho de vida. Baiano Show, lá de São Joaquim do Monte. Também aniversário hoje, né, Baiano? Aquele abraço. Nossa amiga linda, Lúcia. Esposa do Maurício do Ovo aí, aniversariante de hoje também, 4.9. Beijão aí pra Edivane, aniversariante, o Edivan Alves, mãe e filhos, aniversariando no mesmo dia, né? E ainda o Sidney também. Um cheiro pra vocês. E o Juan também faz aniversário hoje. A gente agradece a todos vocês aqui, sintonizadíssimos. Obrigado pelo carinho de todos, tá? É isso aí, ó. Fechando aqui, ó.
6: Boa tarde, Alexandre. Bota o Zé de Mina pra frente para você aí da rádio. Cara, eu tô te curtindo.
4: Quem? Eu nem entendi. Quem é a música? Calma aí. Oi.
6: Zé de Mina pra frente para você aí da rádio. Bota o Zé de Mina pra frente para você aí da rádio.
4: Desejo cara, de menina. Tá bom, meu amor. Beijo. Deus abençoe sua tarde, mas é de cruzes, a sua também, minha linda. Beijo no coração, viu? Vamos de música, paz, meus amigos. Chitão e Choró, pra lembrar que amanhã é quarta-feira, dia de Feira Livre aqui na nossa cidade, e é dia de quarta sertaneja. Só toca modão amanhã aqui, viu? Já vai preparando o seu pra pedir com a gente amanhã. Logo após o programa Graça Reclama, se Deus permitir, a gente vai estar aqui de volta fazendo esse programa mara, né? Ó. Que bom estar com vocês, 4h50.

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E é com muito prazer e carinho que canto essa música pra vocês.

Oi! Tá ali Marquinhos Maranhão, uma das maiores vozes e compositores do Brasil. É uma honra estar aqui com você. Vamos cantar. Agora contigo mesmo, vai!

0: minha gente, o nosso abraço a todos vocês. 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

5:16.

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0: Boa tarde, meus irmãos e minhas irmãs. É com muita alegria que estamos levando ao ar hoje mais um programa da Família Cristã. Família, ontem, hoje e sempre, lance a semente da palavra no seu lar. Faça florescer o amor em sua família. É, vamos rezar a Deus, pedir a Nossa Senhora que a interceda por nós junto a Deus nosso Pai. Mas vejam só, em um mundo marcado por tantas rupturas, tanta divergência, tanto disse-me-disse, onde tudo parece passageiro, a família permanece como um porto seguro para mim, para você, para todos nós, não é verdade? É, e é justamente ali, entre imperfeições e afetos, que vamos aprendendo qual é o verdadeiro valor do amor familiar, do amor que é doação, do amor que é perdão. É, porque no perdão que recomeça sempre a nossa fé, e a nossa fé sempre é sustentada, né? Pelo recomeço, o recomeço da nossa vida em Cristo nosso Senhor. Portanto, a família, mesmo cercada por grandes desafios, continua sendo semente da esperança. Ela é o espaço onde Deus habita no cotidiano, nas pequenas entregas, nos gestos silenciosos de cuidado do esposo para com a esposa, da esposa para com seu esposo, dos pais para com os filhos, dos filhos também para com os pais. Vamos então rezar por essa vocação tão bela, tão bonita: ser família, ser igreja doméstica, ser luz no meio do mundo. Que possamos cultivar sempre esse dom com gratidão, com amor, com perseverança, com muita fé. Porque é a gratidão e o compromisso que testemunham, estamos testemunhando, se pode dizer assim, o Santo Evangelho. E através de onde? Através da convivência, através da nossa família. Família, ontem, hoje e sempre, lance a semente da palavra em seu lar. Faça florescer o amor em sua família. Apresentação é Padre Uberico. Amém. Vamos começar o programa?
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Senhor esteja convosco. Proclamação do Evangelho de Nosso Senhor Jesus Cristo, segundo São Mateus, capítulo 23, versos 23 a 26. Naquele tempo, disse Jesus: ai de vós, mestre da lei e fariseus hipócritas, vós pagais o dízimo da hortelã, da erva doce e do cominho, e deixais de lado os ensinamentos mais importantes da lei, como a justiça, a misericórdia e a fidelidade. Vós deverias praticar isto sem, contudo, deixar aquilo. Guias cegos, vós filtrais o mosquito, mas engolis o camelo. Ai de vós, mestre da lei e fariseus hipócritas, vós limpais o copo e o prato por fora, mas por dentro estáis cheio de roubo e cobiça. Fariseu cego, vós limpais o copo e o prato por fora, mas por dentro estáis cheio de roubo e cobiça.

7. Nós estamos no capítulo 23 do Evangelho segundo São Mateus e nós vemos nosso Senhor Jesus Cristo que faz um duro discurso para com os fariseus e mestres da lei. É importante, minha irmã e minha irmã, nós recordarmos que esses dois grupos são responsáveis no tempo de Jesus por ensinar o povo de Deus a cumprir a lei, a fazer a vontade do Senhor. Eles eram mestres realmente do povo e tinham esta missão, né? Eles tinham uma popularidade, né? Estavam sempre próximos das pessoas, eram tidos realmente como os líderes religiosos de Israel. No entanto, Jesus os chama no Evangelho de hoje de hipócritas e guias cegos. Primeiro vamos recordar o que significa a palavra hipócrita. Hipócrita é alguém que está fazendo uma atuação, está agindo como um personagem, alguém que usa uma máscara. É isso que significa a palavra hipócrita. E aqui, meu irmão e minha irmã, é algo de muito severo o que Jesus de fato está dizendo com os fariseus e mestres da lei. Jesus está dizendo que diante do seu povo, aquelas pessoas que deveriam ser os grandes guardiões e intérpretes da lei e da vontade de Deus, eles atuam não como verdadeiros intérpretes do Senhor, mas são aqueles que se concentram sobre coisas que não deveriam. São aqueles que fazem uma força tão grande para que as pessoas estejam atentas àquilo que eles colocam como principal, que se esquecem dos princípios apresentados por Deus. Veja bem quando Jesus diz assim: olha, ai de vós, mestres da lei e fariseus hipócritas, vós pagais o dízimo da hortelã, da erva doce e do cominho, e deixais de lado os ensinamentos mais importantes da lei, como a justiça, a misericórdia e a fidelidade. Olha que importante, meu irmão e minha irmã, veja. Os fariseus estavam tão preocupados, por exemplo, com o cumprimento da lei, eles e os mestres da lei, claro, estavam tão preocupados em que o mandamento sobre o dízimo, não é? Que Deus diz realmente que a gente precisa ofertar, que isso fosse realizado, que para cada coisa que se comprava, né, eles tiravam o dízimo daquela coisa. Não era apenas o dízimo geral de todos os meus bens, mas o dízimo de cada coisinha. Pois bem, eles se preocupavam com esse detalhe, mas aquilo que era fundamental estava distante do seu coração. E Jesus diz o que é fundamental na lei. Jesus diz: a justiça é fundamental na lei. O que é a justiça? A justiça é aprender a fazer as coisas, veja, cada um conforme a sua capacidade de ofertar e cada um receber de acordo com a sua necessidade. Isso é a justiça diante de Deus, é a santidade. Veja, lembre que no Evangelho de Mateus, justiça e santidade é a mesma coisa. Então Jesus está dizendo: o principal da lei é que o povo aprenda a ser santo, é que o povo aprenda a cumprir aquilo que Deus está querendo. O principal da lei é que o povo comece a ter um coração que corresponda ao Senhor. Enquanto isso, os mestres da lei colocam o centro das suas atenções no pagamento, no dinheiro. Veja, Jesus diz no Evangelho que o centro da lei é a misericórdia. A misericórdia, meu irmão e minha irmã, é que me faz olhar para a miséria do outro, não como algo que define o outro, não como algo que impede o outro de fazer qualquer coisa, mas me faz olhar para a miséria do outro como algo que eu preciso acolher no meu coração e levantar o outro, fazer o outro sair daquela situação. Veja, meu irmão e minha irmã. Então, a misericórdia é fazer com que eu possa sentir como Deus. Deus olha para mim com misericórdia. Então, se eu recebo misericórdia, eu preciso dá-la também. Isso é central na lei. É aprender a sentir como o Senhor sente. Jesus diz que a fidelidade, ela é central na lei. Veja, como é que a gente pode, de fato, querer servir a Deus e não ser fiel a Deus? Trocar Deus por qualquer outra coisa. Como é que a gente pode querer amar o próximo e não ser fiel ao próximo? Veja, meu irmão e minha irmã, a fidelidade é outra coisa central na lei. Então, Jesus está dizendo: vocês estão tão concentrados em cima disso, veja, guias cegos, vocês não sabem por onde estão.

0: levando o povo, porque o principal vocês deixaram de lado. Peçamos então ao Senhor, meu irmão e minha irmã, que nos ajude a viver de uma forma nova, que nos ajude a perceber aquilo que é central no nosso relacionamento com Deus e colocá-lo em prática. Deus os abençoe, meu irmão e minha irmã, em nome do Pai, do Filho e do Espírito Santo. Amém. Ó Maria concebida sem pecado, rogai por nós que recorremos a vós.
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2: A programação é simples, de hoje vai haver celebração, que eu estarei celebrando aqui em, lá em Paróquia São João Batista, em Cupira, né? Hoje estamos dentro da novena e amanhã eu estarei também celebrando em São João Batista, justamente com a Crisma. Hoje eu vou fazer um pequeno procedimento cirúrgico, mas vai dar tudo certo e com a graça de Deus a gente vai poder então recomeçar tudo novamente tranquilo. Então hoje e amanhã serão perturbados aqui em nossa paróquia, tá certo? Quinta-feira, atenção, quinta-feira temos missa, temos terço pela manhã, confissão, adoração, de manhã e tarde. E às 16h temos a Santa Missa. Você é convidado a participar. Venha participar, tá bem? Sexta-feira agora, já nós temos a nossa missa pelas almas, 6h, todo mundo é convidado a participar. E à noite vamos ter missa aí na comunidade de Mãe Rainha, amém? Ok. E na sábado nós temos, dia 29, no caso nós temos as missas às 15h, aí no sítio do meio, às 4h30, 5h, aí no sítio Barro Branco. E às 19h, missa no sítio Timbó. Amém? Nesse domingo, dia 30, nós temos 7h, temos a missa, que vai ser investidura também, revestir os nossos coroinhos, dia 30, domingo agora. A missa não vai ser às 8, será às 7h, todo mundo está sabendo. Para as crianças também participarem com muito mais alegria, tá certo? Depois vai começar o retiro com nosso pastoral litúrgica da liturgia, né? Mas diretamente ao pessoal do cântico. Então estaremos fazendo esse nosso momento de oração aqui com o padre Josimar, também o seminarista Rafael, né? Então Gabriel vai estar aqui conosco, com a graça de Deus. À tarde haverá missa às 17h, então missa às 19h e 17h. Não haverá missa aí na comunidade de Santa Luzia, aqui no centro, porque eu estarei fora. Então eu vou nesse dia estar fora pela manhã e à tarde temos a missa. Amém?
3: De Jesus misericordioso a Santa Faustina às 15h.
4: Implora a minha misericórdia, especialmente pelos pecadores, e ao menos por um breve tempo, reflete sobre a minha paixão, especialmente sobre o abandono que me encontrei no momento da agonia. Esta é a hora de grande misericórdia para o mundo inteiro. Permitirei que penetres na minha tristeza mortal. Nesta hora, nada negarei à alma que pedir pela minha paixão. Em nome do Pai, do Filho e do Espírito Santo. Amém.
3: Nesta primeira dezena, nós colocamos aos pés de Jesus misericordioso a sua vida, suas intenções, suas necessidades mais profundas do íntimo do seu coração. Eterno Pai, eu vos ofereço o corpo e o sangue, a alma e a divindade de vosso diletíssimo Filho, nosso Senhor Jesus Cristo, em expiação dos nossos pecados e os do mundo inteiro, pela sua dolorosa paixão.
4: Tende misericórdia de nós e do mundo inteiro.
3: Pela sua dolorosa paixão.
4: Tende misericórdia de nós e do mundo inteiro.
3: Pela sua dolorosa paixão.
4: Tende misericórdia de nós e do mundo inteiro.
3: Pela sua dolorosa paixão.
4: Tende misericórdia de nós e do mundo inteiro.
3: Pela sua dolorosa paixão.
4: Tende misericórdia de nós e do mundo inteiro.
3: Pela sua dolorosa paixão.
4: Tende misericórdia de nós e do mundo inteiro.
3: Pela sua dolorosa paixão.
4: Tende misericórdia de nós e do mundo inteiro.
3: Pela sua dolorosa paixão.
4: Tende misericórdia de nós e do mundo inteiro.
3: Pela sua dolorosa paixão.
4: Tende misericórdia de nós e do mundo inteiro.
3: Pela sua dolorosa paixão.
4: Tende misericórdia de nós e do mundo inteiro. Nesta segunda dezena, nós rezamos por você que está doente, por você no leito do hospital, por você que traz uma doença incurável, e com você dizemos: Jesus, eu confio em vós. Eterno Pai,
3: eu vos ofereço o corpo e o sangue, a alma e a divindade de vosso diletíssimo Filho, nosso Senhor Jesus Cristo, em expiação dos nossos pecados e os do mundo inteiro.
4: Pela sua dolorosa paixão,
3: tende misericórdia de nós e do mundo inteiro.
4: Pela sua dolorosa paixão,
3: tende misericórdia de nós e do mundo inteiro.
4: Pela sua dolorosa paixão,
3: tende misericórdia de nós e do mundo inteiro.
4: Pela sua dolorosa paixão,
3: tende misericórdia de nós e do mundo inteiro.
4: Pela sua dolorosa paixão,
3: tende misericórdia de nós e do mundo inteiro.
4: Pela sua dolorosa paixão,
3: tende misericórdia de nós e do mundo inteiro.
4: Pela sua dolorosa paixão,
3: tende misericórdia de nós e do mundo inteiro.
4: Pela sua dolorosa paixão,
3: tende misericórdia de nós e do mundo inteiro.
4: Pela sua dolorosa paixão,
3: tende misericórdia de nós e do mundo inteiro.
4: Pela sua dolorosa paixão,
3: tende misericórdia de nós e do mundo inteiro. Nesta terceira dezena, nós apresentamos a Jesus misericordioso toda e qualquer forma de desespero. Rezemos agora com imensa confiança. É Jesus misericordioso quem nos visita. Eterno Pai,
5: eu vos ofereço o corpo e o sangue, a alma e a divindade de vosso diletíssimo Filho, nosso Senhor Jesus Cristo, em expiação dos nossos pecados e os do mundo inteiro.
3: Pela sua dolorosa paixão,
4: tende misericórdia de nós e do mundo inteiro.
3: Pela sua dolorosa paixão,
4: tende misericórdia de nós e do mundo inteiro.
3: Pela sua dolorosa paixão,
4: tende misericórdia de nós e do mundo inteiro.
3: Pela sua dolorosa paixão,
4: tende misericórdia de nós e do mundo inteiro.
3: Pela sua dolorosa paixão,
4: tende misericórdia de nós e do mundo inteiro.
3: Pela sua dolorosa paixão,
4: tende misericórdia de nós e do mundo inteiro.
3: Pela sua dolorosa paixão,
4: tende misericórdia de nós e do mundo inteiro.
3: Pela sua dolorosa paixão,
4: tende misericórdia de nós e do mundo inteiro.
3: Pela sua dolorosa paixão,
4: tende misericórdia de nós e do mundo inteiro.
3: Pela sua dolorosa paixão,
4: tende misericórdia de nós e do mundo inteiro. Nesta quarta dezena, nós apresentamos a Jesus as necessidades mais íntimas de cada um de nós. E por isso agora você apresenta a sua necessidade. Nós queremos também, nesta dezena, pedir por nossas famílias e, em especial, por todos aqueles que precisam de um trabalho. Jesus, nós pedimos por todo pai de família, por toda mãe de família, por todo jovem que precisa trabalhar. Rezemos com imensa confiança. Eterno Pai,
5: eu vos ofereço o corpo e o sangue, a alma e a divindade de vosso diletíssimo Filho, nosso Senhor Jesus Cristo, em expiação dos nossos pecados e os do mundo inteiro.
4: Pela sua dolorosa paixão,
3: tende misericórdia de nós e do mundo inteiro.
4: Pela sua dolorosa paixão,
3: tende misericórdia de nós e do mundo inteiro.
4: Pela sua dolorosa paixão,
3: tende misericórdia de nós e do mundo inteiro.
4: Pela sua dolorosa paixão,
3: tende misericórdia de nós e do mundo inteiro.
4: Pela sua dolorosa paixão,
3: tende misericórdia de nós e do mundo inteiro.
4: Pela sua dolorosa paixão,
3: tende misericórdia de nós e do mundo inteiro.
4: Pela sua dolorosa paixão,
3: tende misericórdia de nós e do mundo inteiro.
4: Pela sua dolorosa paixão,
3: tende misericórdia de nós e do mundo inteiro.
4: Pela sua dolorosa paixão,
3: tende misericórdia de nós e do mundo inteiro.
4: Pela sua dolorosa paixão,
3: tende misericórdia de nós e do mundo inteiro. Nesta quinta dezena, nós apresentamos a Jesus tudo aquilo que para nós não tem solução aos olhos humanos. Nesta dezena, nós rezamos por aquilo que é impossível aos nossos olhos, mas não é para Jesus. E nós convidamos nesse instante você que reza conosco, que de maneira especial recorra à intercessão de Santa Faustina, aquela que foi e é a secretária da Divina Misericórdia. Jesus disse a Santa Faustina: peçam muito, muito mesmo, porque o meu desejo é dar muito. Faça seu pedido e reze com um coração feliz e repleto de confiança. Eterno Pai,
5: eu vos ofereço o corpo e o sangue, a alma e a divindade de vosso diletíssimo Filho, nosso Senhor Jesus Cristo, em expiação dos nossos pecados e os do mundo inteiro,
3: pela sua dolorosa paixão.
4: Tende misericórdia de nós e do mundo inteiro.
3: Pela sua dolorosa paixão.
4: Tende misericórdia de nós e do mundo inteiro.
3: Pela sua dolorosa paixão.
4: Tende misericórdia de nós e do mundo inteiro.
3: Pela sua dolorosa paixão.
4: Tende misericórdia de nós e do mundo inteiro.
3: Pela sua dolorosa paixão.
4: Tende misericórdia de nós e do mundo inteiro.
3: Pela sua dolorosa paixão.
4: Tende misericórdia de nós e do mundo inteiro.
3: Pela sua dolorosa paixão.
4: Tende misericórdia de nós e do mundo inteiro.
3: Pela sua dolorosa paixão.
4: Tende misericórdia de nós e do mundo inteiro.
3: Pela sua dolorosa paixão.
4: Tende misericórdia de nós e do mundo inteiro.
3: Pela sua dolorosa paixão.
4: Tende misericórdia de nós e do mundo inteiro.
5: Deus Santo, Deus Forte, Deus Imortal, tende piedade de nós e do mundo inteiro. Deus Santo, Deus Forte, Deus Imortal, tende piedade de nós e do mundo inteiro. Deus Santo, Deus Forte, Deus Imortal, tende piedade de nós e do mundo inteiro.
4: Em nome do Pai, do Filho e do Espírito Santo.
3: Amém.
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2: A programação é simples e hoje vai haver celebração que eu estarei celebrando aqui lá em Paróquia São João Batista, em Cupira, né? Hoje estamos dentro da novena e amanhã eu estarei também celebrando em São João Batista, justamente com a crisma. Hoje eu vou fazer um pequeno procedimento cirúrgico, mas vai dar tudo certo e com a graça de Deus a gente vai poder então recomeçar tudo novamente tranquilo. Então hoje e amanhã serão perturbados aqui em nossa paróquia, tá certo? Quinta-feira, atenção, quinta-feira temos missa, temos terço pela manhã, confissão, adoração, de manhã e tarde. E às 16h temos a Santa Missa, você é convidado a participar, venha participar, tá bem? Sexta-feira agora, já nós temos a nossa missa pelas almas, 6h, todo mundo é convidado a participar. E à noite vamos ter missa aí na comunidade de Mãe Rainha, amém? Ok. E na sábado nós temos, dia 29, no caso nós temos as missas às 15h, aí no sítio do meio, às 4h30, 5h, aí no sítio Barro Branco. E às 19h, missa no sítio Timbó. Amém? Nesse domingo, dia 30, nós temos 7h, temos a missa, que vai ser vestidura também, revestidos nossos coroinhas. Dia 30, domingo agora. A missa não vai ser às 8, será às 7h. Todo mundo está sabendo. Para as crianças também participarem com muito mais alegria. Tá certo?
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2: Vamos fazer a nossa oração final, nossa oração de hoje, tá certo, queridos irmãos? É assim que nós rezamos, é assim que nós queremos fazer. Vamos lá. Então a gente pede a Deus nesse momento, por cada um, por todos nós. Amém? Senhor, nós os pedimos, realizai plenamente em nós a obra redentora da vossa misericórdia, em vossa bondade. Levai-nos a tão alta perfeição que reconfortados por vossa graça em tudo possamos agradar-vos por Cristo nosso Senhor. Amém. Que as bênçãos de Deus, nosso Pai Todo-Poderoso, cessa sobre mim, sobre vocês, sobre cada um, sobre os queridos já de ouvintes, sobre todas as famílias, em nome do Pai, do Filho e do Espírito Santo. Amém. Com vossos frutos, Senhor, saciais a terra inteira. Então, da terra fazeis brotar o pão e o vinho, que alegra o coração humano. Amém. Até amanhã, com a graça de Deus.

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1: Boa noite, querido povo de Deus. Boa noite especial a todos os romeiros e romeiras do Frei Damião, do Padre Cícero Romão Batista, da Mãe das Dores, de São Severino, de Santa Quitéria, que já vão se preparando para a Romaria de Frei Damião em São Joaquim do Monte, né? 3, 4, 5 e 6 de setembro. Nós vamos refletir nesta noite de hoje este tema, o tema a ser refletido: coração guiado pela verdade. Olá, meu irmão, minha irmã, graça e paz para você e sua família. O evangelho de hoje é a continuidade do de ontem, em que Jesus enfrenta os escribas e fariseus e desmascara as suas atitudes falsas e hipócritas. Invoquemos a luz do Espírito Santo para que abra as nossas mentes e corações ao acolhimento da palavra do Senhor. Ó Espírito Santo, tu que habitas, tu que falas, rezas e age em mim. Abre-me a palavra, que a minha mente e o meu coração seja um terreno bom, onde a semente da palavra possa germinar, crescer e frutificar, para que minha vida seja transformada

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1: Vamos ouvir o Evangelho de hoje, São Mateus, capítulo 23, versículo de 27 a 32. Ai de vós, escribas e fariseus hipócritas, que vos assemelhais a sepulcros caiados. Por fora mostram-se belos, mas por dentro estão cheios de ossos mortos e de toda impureza. Assim também, ai de vós, por fora vos mostrais justos diante dos homens, mas por dentro estáis repletos de hipocrisia e iniquidade. Ai de vós, escribas e fariseus hipócritas, que construís os túmulos dos profetas e decorais o sepulcro dos justos, e dizeis: se tivéssemos vivido na época de nossos antepassados, não teríamos sido seus cúmplices no sangue dos profetas. Desse modo, testemunhais contra vós mesmo que sois descendentes dos que assassinaram os profetas. Completai vós a medida de vossos antepassados.

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2: No texto de hoje, Jesus se utiliza da imagem dos túmulos para apresentar as duas últimas ameaças contra a hipocrisia dos fariseus e doutores da lei. O sexto, ai, retoma o tema do quinto, acerca da incoerência entre o interior e o exterior. Assim como os sepulcros caiados, que eram pintados por fora para ter maior visibilidade e evitar qualquer contato que tornaria a pessoa impura, os fariseus e doutores da lei usavam sua bela aparência para esconder a impureza do seu interior. Assim parece ser fiéis observantes da lei, justificando-se, buscando mérito próprio e colocando fardos pesados nos outros. Entretanto, esquece o essencial, que é o genuíno amor a Deus e ao próximo. O sétimo e último aponta para o juízo da condenação. Eles construíram sepulcros para profetas e gente importante do Antigo Testamento, a fim de mostrar que não eram de acordo com a perseguição e a hostilidade dos seus antepassados. Então Jesus severamente os acusa de fazerem o mesmo que seus pais, ou seja, homenageia os profetas, mas rejeitam o próprio Messias enviado de Deus, continuando assim os erros do passado. Duros de coração, não mudaram de vida. Ai de vós, escribas e fariseus, hipócritas, que vos assemelhais a sepulcros caiados. Por fora mostram-se belos, mas por dentro estão cheios de ossos de mortos e de toda impureza. Jesus não tolera uma fé de fachada. Os escribas e fariseus pareciam perfeitos e virtuosos por fora, mas guardavam falsidade, ganância e maldade. Jesus não tolera uma fé de fachada em seus corações. Por isso Jesus o compara a sepulcros caiados, belos por fora, mas cheios de corrupção por dentro. O convite do Evangelho de hoje em seus corações. Por isso Jesus os compara e tornamos cuidado para não vivermos uma fé baseada apenas em aparência. Peçamos a Jesus um coração humilde, capaz de aderir às próprias fragilidades e coerência entre o que está em nosso coração e demonstramos extremamente. Deus nosso Pai, dai-nos o entendimento e a compreensão da nossa fé, do sentido de nossa vida e da nossa missão neste mundo. Guiai nossos passos pelo caminho da retidão, livrai-nos da mentira, da hipocrisia e fazei-nos amar a verdade. Apagai em nosso íntimo e ao nosso redor todos sinais de morte e dai-nos a vida em abundância. Louvado seja o nome do Senhor Jesus, hoje e para sempre. Amém.

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1: Estão aproveitando o momento, né? Parabenizar a comunidade do Letreiro, onde teve a festa de Nossa Senhora do Perpétuo Socorro. Agradecer aos padres que me ajudaram nestes dois finais de semana. Padre Glaubo, aqui da paróquia de Nossa Senhora de Fátima, de Cupira. Padre José Paulo, lá de Cruzes, né? Da paróquia Nossa Senhora da Conceição. O Frei Marcelino, né? Que nos ajudou, graças a Deus. Capuchinho, é um braço muito forte, meu. Padre Luiz também, filho lá de Altinho, nos ajudou também, foi muito bom. Esses dias, Padre Vandisto também veio, celebrou, nos ajudou, muito bom, né? Tivemos a Crisma, tivemos a primeira comunhão dos adultos, tivemos o SCC, agora nós vamos preparar o EJC, vamos preparar, né, a caminhada bíblica e também a Romaria, e depois caminhando na fé, tá bom? Assim, aproveito também, convido vocês para a Romaria do Frei Damião. Tô fazendo o documentário, não sei se vai dar tempo, mas já está tudo pronto, tudo corrigido, falta só ir para a gráfica. Já tive autorização do prefeito de São Joaquim do Guinha, pode fazer, padre, né? Traga todo o material para a gente distribuir a história da Romaria de Frei Damião. Então todos estão convidados, 3, 4, 5, 6, Romaria do Frei Damião em São Joaquim. Eu vou uma noite e um dia, tá bom assim? Um grande abraço, prepare seu carro, o padre Josué esteve lá também, levou os cartazes, vamos estar junto com o padre Josué. É o parco agora da Romaria do Frei Damião, tá bom assim? Um grande abraço, Deus abençoe a todos. Estamos formando as equipes, né, que vamos administrar a paróquia juntamente comigo, tanto economicamente como pastoral, né? Eu lembro aí a comunidade de Olho d'Água, lá em Altinho, né? Capela de Nossa Senhora das Graças, domingo haverá missa às 15h, porque às 17h tem o Cerco de Jericó em São Caetano, na paróquia de Cristo Rei. No sábado também vou estar lá na comunidade de Porteiras, né? Olha aí, Porteira, lá em Vanda, né? A missa de 30 dias. E assim, todas as comunidades, tivemos em Cabeça de Nego, foi celebrada a missa, as comunidades. Que bom, né? Um abraço carinhoso a todos vocês, aos romeiros, aos nossos ouvintes. Deus abençoe. Um grande abraço de coração. Vamos vivenciar esses momentos, vamos também ver a pastoral econômica, que é o dízimo da paróquia. Se você é dizimista, convide mais um para ajudar. Vamos organizar a nossa paróquia, está caminhando, graças a Deus. Temos grupos novos, sangue novo para trabalhar, tá bom assim? Um grande abraço carinhoso, vamos ouvir algumas músicas de Romaria, depois a bênção da água e a oração das mãos ensanguentada de Jesus. Amém? Vamos ouvir?

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1: Aqui vai a homenagem de Nessivaldo Lima e dos peões do forró a todos os devotos.

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1: Mãos ensanguentadas de Jesus. Jesus, coloca tuas mãos benditas, ensanguentadas, chagadas e abertas sobre mim neste momento. Sinto-me completamente sem forças para prosseguir carregando as minhas cruzes. Preciso que a força e o poder de tuas mãos, que suportaram a mais profunda dor ao serem pregadas na cruz, me ergam e me curem agora. Jesus, não peço somente por mim, mas também por todos aqueles que mais amo. Nós precisamos desesperadamente de cura física e espiritual, através do toque consolador de tuas mãos ensanguentadas e infinitamente poderosas. Eu reconheço, apesar de toda a minha limitação e da infinidade dos meus pecados, que és Deus onipotente e misericordioso para agir e realizar o impossível. Com fé e total confiança posso dizer: mãos ensanguentadas de Jesus, mãos feridas lá na cruz, vem tocar em mim, vem Senhor Jesus. Abraçar todos os ouvintes, dizer que nós rezamos por vocês, estamos em oração por vocês e com vocês. Prepare-se para a Romaria do Frei Damião. A bênção do Deus Todo-Poderoso, Pai, Filho e Espírito Santo. Amém. Com fé em Deus, a gente chega lá. Boa noite.
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0: atuando. É uma atuação bastante técnica, bastante em cima da lei, a Lei Geral de Proteção de Dados, agora também com o nosso ECA digital.
1: A decisão ainda pode ser contestada pela empresa no Conselho Diretor da NPD, no prazo de 10 dias úteis. Reportagem Pablo Mundim.
2: Em nota, a plataforma TikTok informou que apresentou um plano de conformidade à NPD, que foi aprovado pela agência no ano passado.
3: A empresa diz que a multa se refere a um período anterior a 2021 e não reflete as medidas implementadas pela plataforma, como a adoção de 50 recursos e configurações voltados para a segurança de crianças e adolescentes.
2: Provedores de aplicações de internet, como as plataformas digitais direcionadas a crianças e adolescentes, devem publicar relatório até 17 de setembro sobre medidas de proteção a esse público.
3: A jornalista Mariana Jungmann conversou sobre o tema com Fabrício Lopes, superintendente de fiscalização da Agência Nacional de Proteção de Dados. Vamos ouvir.
4: Olá, superintendente, muito bem-vindo à Voz do Brasil. Vamos começar falando um pouco sobre o trabalho da NPD, a Agência Nacional de Proteção de Dados, né? É um órgão relativamente novo que foi instalado em 2020. O senhor pode explicar para a gente, né, para o nosso ouvinte, qual é a função da agência, suas áreas de atuação?
5: Olá, Mariana, bom dia e bom dia a todos que estão nos vendo, nos ouvindo. A Agência Nacional de Proteção de Dados, ela começou para garantir que dados pessoais de cidadãos brasileiros fossem tratados com respeito, sem abusos. O fato das pessoas poderem coletar informações sobre nós e trabalharem com elas não permite que as pessoas façam qualquer coisa com essas informações. O uso desses dados tem que ser legítimo, nunca pode ser em detrimento do cidadão, do titular de dados. E recentemente a gente teve alguma ampliação das nossas competências, mas acho que a gente posso explicando isso ao longo do período também.
4: É, eu ia justamente comentar isso. Mais recentemente a NPD ganhou aí mais notoriedade porque é o órgão responsável por fiscalizar as plataformas digitais no que se refere ao cumprimento do Estatuto Digital da Criança e do Adolescente, que foi aprovado no ano passado e que tem aí um impacto muito grande, né? Como que é feita essa fiscalização? Quais são os pontos principais que a NPD observa, então, ao fazer a fiscalização sobre o cumprimento do ECA digital?
5: Nós já vimos fiscalizando, em função da nossa competência de proteger dados pessoais, vários temas que tangenciavam a proteção de crianças e adolescentes no ambiente digital. Então, quando foi proferida a lei, editada a lei, e ela depois entrou em vigor, nós ampliamos aquilo que a gente podia fazer no ambiente digital para proteger crianças e adolescentes. Então a gente trouxe os métodos de fiscalização que a gente tinha para a proteção de dados pessoais para dentro do ECA digital também. É uma lógica em que a NPD procura conhecer o setor, então a gente faz um monitoramento, e esse monitoramento ele trabalha inclusive com informações que a própria sociedade encaminha para nós, que a imprensa encaminha para nós, que o Ministério Público e outras autoridades também encaminham para a gente, que a gente faz uma grande condensação dessas informações para que a gente tenha condições de escolher para onde apontar a nossa fiscalização e o nosso foco. É um universo muito vasto, a gente precisa priorizar, e essa priorização não pode ser com base no humor, do bom humor do fiscal. Tem que ser com base em dados, em fatos que consiga orientar a nossa atuação e que ela esteja em sintonia com aquilo que a sociedade traz para a gente como urgência, como necessidade para ela.
4: Agora, a gente está num período importante também para essa fiscalização, porque está correndo aí o prazo para essas empresas entregarem os relatórios de transparência sobre o acesso de crianças e adolescentes, né? Quais são as informações que tem que estar nesses relatórios e para que eles servem?
5: O relatório de transparência, vamos lá, acho que vou começar dizendo por que ele serve. Ele é uma maneira que a empresa tem de contar para a sociedade todos os seus esforços e processos que ela está fazendo para obedecer ao ECA digital, especificamente no que se refere a lidar com denúncias. Porque, e há um cuidado, um balanço muito sensível no ECA digital, que é, não é a NPD quem faz o controle do que pode e não pode ficar no ar. Esse controle, ele é um controle dividido entre o titular de dados, entre o pai da criança adolescente, entre a própria criança e a plataforma, em que as pessoas indicam para a plataforma aquilo que elas entendem que é uma violação, e a plataforma recebe aquela demanda e precisa avaliar e ir retirando do ar no tempo correto. A NPD faz, a NPD garantir que essa conversa entre titular, entre cidadão e criança e a plataforma aconteça conforme as regras da lei. E aí o relatório de transparência é uma maneira que essa empresa tem de contar para a sociedade o que ela já está fazendo, porque é um pouco diferente ela mandar um relatório só para a gente avaliar aqui. Na verdade, a ideia é que isso seja público e que a sociedade consiga, inclusive, pegar essas informações e fazer pesquisa e montar indicadores. Então, a ideia do relatório de transparência é isso. O que vai ter lá? Vai ter, por exemplo, informações como quantidade de denúncias que ela recebeu, tempo médio de tratamento, de onde ela mais recebeu denúncia, qual foi o tipo mais de denúncia que ela recebeu, quais são os processos que ela costuma fazer, quantas ela atendeu, quantas ela não atendeu, como é que é o processo para lidar com isso. Então, é mais ou menos essa a ideia dela, a empresa trazendo para a sociedade como é que ela está operando, colocando em prática aquilo que a... Até mesmo como um elemento de verificação. Se uma instituição, por exemplo, fez várias reclamações para a plataforma e não aparece no relatório, alguma coisa está errada.
4: Bom, recentemente a NPD determinou a suspensão, né, das transmissões ao vivo pela plataforma Discord. Esse ato ocorreu após um caso de suicídio de uma criança de 13 anos durante uma live na plataforma e foi uma medida cautelar. Existem outras cautelares, superintendente, que podem ser adotadas contra plataformas, né? E em caso de descumprimento delas, o que pode acontecer? As plataformas podem ter atuação suspensa no Brasil ou isso depende ainda de autorização judicial? Como é que funciona?
5: Bom, quando é falta cautelar, a gente tem competência e poder legal para emitir cautelares. Mariana, está previsto na lei do processo administrativo. Mas essa cautelar também não fica a nosso sabor. A gente tem que demonstrar que existe um perigo e que existe uma grande chance do que a gente está verificando tem amparo na lei ou está contra a lei para a gente mandar parar, que é o fumus boniores e o perigo na demora. E a cautelar, nesse sentido, ela é delimitada pelo seu aspecto utilitário, né? Para que ela serve, o que ela está tentando impedir. Então, não existe uma medida específica, mas eu posso, eventualmente, a NPD pode, em algum momento, determinar medidas adicionais à plataforma, na proporção que a gente entender que a gente ainda precisa fazer mais alguma coisa para proteger crianças e adolescentes no ambiente digital. A ideia de uma cautelar, essa é temporária, isso é importante dizer, ela não é para ser permanente. E a gente tem bastante esperança de que a plataforma vai reagir em tempo de diminuir essa incomodação que gera para a população de não ter mais esse tipo de ferramenta disponível. Mas vamos lá, supondo que ela não cumpra a cautelar ou aconteça alguma coisa, a gente tem que elevar o tom da conversa. Aí existe a possibilidade da superintendência encaminhar para o conselho diretor pedindo que acrescente a medida cautelar também a uma multa diária pelo descumprimento. E veja, isso aí está dentro da cautelar. A gente pode também, no longo prazo, entender que a empresa não quis cooperar de maneira nenhuma e aí é importante, a gente vai abrir um processo sancionador e sancioná-la pela violação que a gente entende que acontecia, como também por não ter cumprido a cautelar. E aí a situação vai gradativamente ficando cada vez mais severa para a empresa.
4: Muito bem. Bom, nós conversamos com o Fabrício Lopes, superintendente de fiscalização da Agência Nacional de Proteção de Dados. Superintendente, muito obrigada pela sua entrevista aqui à Voz do Brasil.
5: Muito obrigado, Mariana. Um abraço a todo mundo.
2: E você pode enviar sugestões, denúncias, críticas à agência. O endereço é gov.br/ANPD.
3: Prestadores de serviço têm a oportunidade de trabalhar para mais de 2 mil órgãos públicos.
2: Isso por meio da plataforma Contrata Mais Brasil, que acaba de disponibilizar 136 novas atividades.
6: Nesta terça-feira foi publicada no Diário Oficial a atualização de dois editais que acrescentam 136 tipos de serviço à plataforma Contrata Mais Brasil, ligados à manutenção e pequenos reparos e serviços de apoio a ações institucionais e eventos. Com isso, ficam disponíveis 272 atividades em um único lugar. Na prática, funciona assim. O órgão público informa o serviço que deseja contratar, com a localidade e os prazos. Depois, microempreendedores individuais e produtores da agricultura familiar cadastrados são informados sobre as oportunidades e podem enviar suas propostas. Depois de analisá-las, o órgão público escolhe a mais vantajosa e formaliza a contratação. O uso da ferramenta é gratuito para órgãos públicos e empreendedores, sem cobrança de taxas ou comissões. O valor máximo de cada contratação de serviços pela plataforma é de R$ 13.098. Natália Koslick, para a Voz do Brasil.
7: Dicas do Enem.
8: Oi, meu nome é Bárbara Ribeiro e a minha pergunta é: como eu devo começar a me preparar para o Enem?
3: Quem vai falar um pouco mais sobre a preparação da prova do Enem é o conselheiro acadêmico Yuri Vieira. Ele também é professor de biologia e aproveita para dar mais dicas da área.
9: Fala pessoal, tudo bem? Yuri aqui, vou conversar com vocês um pouquinho sobre o Enem 2026. Esse ano temos algumas novidades aí com relação a contextualizações de questões, como vocês observaram no Enem passado. Na biologia, fiquem atentos ali à ecologia, à fisiologia humana e à genética. Observem que a genética ela vem trazendo ali questões relacionadas à biotech e a vacinas. Ó, conteúdo muito comum. Fique atentos também que as questões do Enem agora ela vem mais contextualizada, né? Então você tem ali uma conexão com outras disciplinas. O foco agora é gerenciar tempo. Não pensem em ficar decorando conteúdo teórico. Esse momento agora é momento de gerenciar tempo de questões, resolver o máximo de questões que vocês puderem, tá? Deixe a ansiedade de lado. Trabalhe esse tempo cronometrado e sucesso na avaliação.
3: As provas acontecem no dia 8 e 15 de novembro. Acompanhe por aqui nossas dicas e também pela radiogov.ebc.com.br. 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
3: Estamos no mês da gestante, um período para reforçar a importância dos cuidados durante a gravidez.
2: E o acompanhamento começa logo nos primeiros sinais de que vem bebê por aí.
3: Consultas, exames e vacinas passam a fazer parte dessa rotina e são importantes para acompanhar a saúde da mãe e do bebê e prevenir possíveis complicações.
10: O pré-natal é o passo mais importante para uma gravidez saudável, tanto para a mãe quanto para o bebê. Segundo Olivia Medeiros, diretora do Departamento de Gestão do Cuidado Integral à Saúde do Ministério da Saúde, o acompanhamento da gestação é o que vai garantir uma gravidez segura.
11: Iniciar o pré-natal até a 12ª semana de gestação é muito importante. Ela vai sendo acompanhada com consultas, exames, vacinas, testagens. E qual que é a importância disso? Quando a gente descobre que algum problema de saúde está acontecendo rapidamente, a gente trata isso com uma maior chance de sucesso.
10: A diretora Olivia lembra que as mulheres que fazem um pré-natal pelo SUS recebem gratuitamente a Caderneta Nacional da Gestante, onde ela pode anotar todo o calendário de consultas, vacinas e o histórico de exames. O documento também traz informações sobre violência obstétrica, saúde mental e direito da gestante.
11: Desde o pré-natal, do parto, existe um plano de parto na caderneta, o pós-parto, aí na caderneta da criança já começa todas as informações desse bebê, os marcos do desenvolvimento, as vacinas, né, as consultas. Essas duas cadernetas cumprem juntos, né, esse papel de acompanhamento.
10: A autônoma Maísa Franciane, de 24 anos, faz o pré-natal do segundo filho em uma unidade básica de saúde no Itapoã, Distrito Federal. Ela está com 23 semanas de gestação e na consulta de rotina realizou exames de sangue e teste rápido de sífilis e HIV. Todas as informações da idade gestacional foram para a caderneta, que a acompanha por todo lado.
12: Tudo anotadinho. É, sempre a gente precisa, né? E tendo tudo anotado, vai facilitar também no atendimento. Todo lugar que eu vou, até no ônibus, eu tenho que estar com a caderneta.
10: A enfermeira Kênia Kanayama foi quem atendeu a Maísa e diariamente atende outras futuras mamães. Ela fala da necessidade do registro das informações de saúde na caderneta.
13: Uma gestante com sífilis, ela vai ganhar neném, aí se não tem anotado que ela fez o tratamento, aí corre o risco de ter que a criança tomar injeções desnecessárias, né? Fazer tratamento desnecessário, porque não sabe se a gestante concluiu o tratamento. Então tem que ter essas anotações na caderneta.
10: A versão online da caderneta da gestante pode ser baixada do site gov.br/saúde. Reportagem Graziele Bezerra.
2: No próximo mês, serão oferecidas mais de 4.500 vagas em qualificação profissional para mulheres em todo o país.
3: Fique atento às oportunidades no Ministério da Educação.
14: Os cursos são realizados em instituições que ofertam a educação profissional e tecnológica. O programa atende mulheres maiores de 16 anos em situação de vulnerabilidade social, vítimas de violência, com baixa ou nenhuma escolaridade. A ideia do programa é capacitar essas mulheres, incluí-las no mercado de trabalho e gerar renda para elas e suas famílias. As qualificações são de graça e têm carga horária mínima de 160 horas. No total, no mês de setembro, vão ser oferecidos 43 cursos presenciais em 32 instituições de 19 estados. Entre os cursos estão auxiliar de cozinha, cuidadores infantil e de idoso, camareira e editor de projeto visual gráfico. Você pode conferir as vagas disponíveis no painel de oportunidades do Programa Nacional de Acesso ao Ensino Técnico e Emprego, ativando o filtro Mulheres Mil. Mais informações você encontra no site do Ministério da Educação.
3: Priscila Machado, para a Voz do Brasil.
2: A batata caiu 37% nas principais centrais de abastecimento, as CEASAs, do país no mês de julho.
3: É o que mostra o 8º boletim Horti Grangeiro, divulgado hoje pela Companhia Nacional de Abastecimento, a Conab.
2: E além da batata, o tomate e a cenoura também ficaram mais baratos.
3: Segundo a Conab, a redução dos preços é reflexo do aumento da oferta causado pela safra de inverno, como explica a gerente de produtos Horti Grangeiros da Conab, Juliana Torres.
15: A gente teve esse movimento de queda, ele vem acumulado, né? Mês de junho também teve um movimento de queda. Se a gente compara os preços de julho com os de maio, quando o movimento era de alta, a queda foi de 48%, foi ainda mais maior, né? E esse cenário foi devido, né, à alta da oferta da safra de inverno, que forneceu cerca de 20% a mais para as CEASAs. Então, os preços ficaram nesse movimento de queda.
2: Depois de meses de cuidados e recuperação, dois animais silvestres estão de volta à natureza.
3: Um cachorro do mato atropelado enquanto atravessava uma estrada e uma fêmea de macaco prego resgatada com um traumatismo craniano foram devolvidos à Floresta da Tijuca, no Rio de Janeiro.
2: A soltura foi feita pelo ICMBio e pela Secretaria Municipal de Meio Ambiente e Clima, com apoio de uma clínica veterinária especializada.
16: Um cachorro do mato e uma fêmea de macaco prego precisaram deixar temporariamente a vida livre da floresta para enfrentar um período de cuidados, tratamentos e recuperação. Depois de semanas de acompanhamento veterinário, os dois finalmente voltaram para casa. A soltura foi realizada no Parque Nacional da Tijuca, no Rio de Janeiro, em uma ação conjunta com o Instituto Chico Mendes de Conservação da Biodiversidade, o ICMBio, e da Secretaria Municipal de Meio Ambiente e Clima. A história do cachorro do mato começou em abril. O macho adulto atravessava a estrada quando foi atropelado e resgatado. Meses depois, uma fêmea de macaco prego foi resgatada com traumatismo craniano. Dentro do Parque Nacional da Tijuca, a soltura de animais não pode ser feita por qualquer pessoa ou instituição. É necessária avaliação e autorização prévia do ICMBio, como explica o agente de fiscalização do ICMBio, Gleidson Correia.
17: O Parque Nacional da Tijuca, ele permite a soltura, mas mediante uma autorização, para que esses animais tenham nenhum vírus e nenhuma bactéria, para que isso não passe para os animais que aqui habitam dentro do Parque Nacional da Tijuca. Essa autorização, ela nos ajuda a prevenir a soltura de animais exóticos.
16: A história também deixa um alerta sobre educação ambiental. A gerente da Patrulha Ambiental da Secretaria Municipal de Meio Ambiente e Clima, Mariana Ribeiro, reforça os cuidados que as pessoas devem ter ao encontrar animais silvestres.
18: A gente sempre tenta orientar que não alimentem os animais, não se aproximem desses animais, porque isso é o que traz risco para o animal, né? O animal, ele começa a ter a oferta daquele alimento e entender que essa aproximação do ser humano é algo seguro quando não é, né? Ele pode ser atropelado, ele pode ser capturado, ele pode ser vítima de várias situações de maus tratos.
16: Caso encontre algum animal silvestre ferido, em risco ou em situação de vulnerabilidade, entre em contato com órgãos de fiscalização e resgate, como a Polícia Militar Ambiental, o Corpo de Bombeiros ou mesmo as Secretarias Estaduais de Meio Ambiente. Reportagem Thaís de Araújo.
3: Estados localizados nas regiões Norte e Nordeste terão a tarifa de energia elétrica reduzida a partir de amanhã.
2: Isso por conta de reajustes tarifários de distribuidoras que operam nessas regiões.
3: Os impactos são para consumidores atendidos em baixa tensão, ou seja, em residências e pequenos comércios.
2: E podem chegar a mais de 10% de redução no caso da distribuidora Energisa Rondônia.
3: A decisão é da Agência Nacional de Energia Elétrica. As informações estão em gov.br/anel.
2: E essas foram as notícias do governo federal.
3: Uma realização da Secretaria de Comunicação Social da Presidência da República.
2: Com produção da empresa Brasil de Comunicação.
3: Fique agora com as notícias do Poder Judiciário do Congresso Nacional. Uma boa noite.
2: Boa noite para você. Até amanhã.
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21: Supremo debate a constitucionalidade da lei antifacção em audiência pública, conduzida pelo ministro Alexandre de Moraes.
22: Para o STJ, falta de demonstração de dolo específico impede configuração de nepotismo.
21: Policial federal é condenado pela justiça por envolvimento com tráfico de drogas.
22: Boa noite, eu sou Leandro Bezerra.
21: E eu sou Walter Lima.
22: O Supremo Tribunal Federal concluiu nesta terça-feira a audiência pública sobre a constitucionalidade de dispositivos da lei antifacção em vigor desde março.
21: Durante 2 dias, representantes de órgãos públicos, entidades jurídicas, universidades e organizações da sociedade civil apresentaram diferentes posições sobre os efeitos da norma no combate ao crime organizado e na preservação dos direitos e das garantias constitucionais.
22: Os debates abordaram a prisão preventiva automática, regras mais rígidas para a execução penal, a perda antecipada de bens, o monitoramento de comunicações entre advogados e clientes e a transferência de presos para presídios federais.
21: Também foi discutida a criação de um banco de dados sobre pessoas suspeitas de ligação com crime organizado. Participantes questionaram a falta de análise individual para prisão preventiva e possíveis violações ao Estado Democrático de Direito.
22: Outros defenderam medidas patrimoniais como forma de atingir o financiamento e os lucros das organizações criminosas. A audiência foi conduzida pelo ministro Alexandre de Moraes, relator das 4 ações que questionam a lei.
21: As contribuições vão subsidiar o julgamento quando o Supremo decidir se as regras serão mantidas, limitadas às declaradas inconstitucionais.
22: Falta de demonstração de dolo específico impede a configuração de nepotismo.
21: A conclusão é do STJ, Fátima Uchoa.
23: O Ministério Público de Minas Gerais ajuizou a ação civil pública pela suposta prática de nepotismo contra um prefeito e as 2 filhas dele, nomeadas como secretárias municipais. O Tribunal de Justiça Estadual julgou o pedido improcedente e no STJ a primeira turma negou o recurso especial. O relator ministro Paulo Sérgio Domingues apontou que o fato de o prefeito ter nomeado as filhas como secretárias municipais, ainda que reprovável, sem o elemento subjetivo necessário e a demonstração de prejuízo ao erário, não configura improbidade. Para o relator, isso depende de outros elementos, como fraude ou ausência de qualificação técnica. E, nesse caso, a corte local concluiu que as nomeadas possuíam capacidade técnica e não houve favorecimento econômico ou político nem fraude nas nomeações.
22: E se um erro do seu empregador te fizer perder dinheiro na aposentadoria complementar?
21: Quem julga isso? O TST decidiu que é a Justiça do Trabalho. Mila Amaral.
24: O caso é de uma ex-bancária da Caixa que diz que o banco não incluiu uma parcela chamada CTVA no cálculo do plano de previdência dela e isso teria reduzido o valor da aposentadoria. Para o Tribunal Regional de Minas, o caso não era trabalhista e por isso extinguiu o processo. Mas a segunda turma do TST reformou a decisão. Por unanimidade, os ministros entenderam que a bancária não quer mudar o benefício. Ela quer indenização por um suposto ato ilícito da Caixa enquanto empregadora. E em caso de ato ilícito de patrão, a competência é sim da Justiça do Trabalho.
22: Justiça condena policial federal e mais 3 envolvidos em tráfico de drogas e outros crimes no Aeroporto Internacional Eduardo Gomes, no Amazonas.
21: Denúncia foi apresentada pelo Ministério Público Federal. Repórter Sabrine Menezes.
0: Segundo as investigações, os criminosos recebiam as mochilas com as drogas após passarem pela inspeção do aeroporto. Além de facilitar o transporte dos entorpecentes, o policial também acessava os sistemas da Polícia Federal para buscar e fornecer informações privilegiadas ao grupo. O agente federal foi condenado por tráfico de drogas, associação ao tráfico e lavagem de capitais, com uma pena de 26 anos e 7 meses de prisão em regime inicial fechado, além da perda do cargo. O responsável pela logística e transporte da droga recebeu pena de 16 anos e 9 meses de prisão, além de multa, e os transportadores de 4 anos e 9 meses cada um.
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21: A você uma boa noite.
1: E até amanhã.
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5: Eu sou Paula Groba.
6: E eu sou Humberto Pinheiro.
5: E estes são os destaques de hoje do Jornal do Senado, que começa agora.
6: Incentivo ao futebol e novas regras para programas de milhagem entram na pauta do Senado.
5: Projeto permite abater do imposto de renda doações a projetos científicos.
6: Senado pode renovar mais de 2/3 de seus representantes nesta eleição.
5: Boa noite.
6: Boa noite.
5: Dois temas que fazem parte do dia a dia de milhões de brasileiros podem entrar na pauta do Senado: o futebol e os programas de fidelidade que oferecem pontos ou milhas.
6: São projetos aprovados pela Câmara dos Deputados que agora aguardam a análise dos senadores. Repórter Herman Kulitz.
25: O Senado pode iniciar nas próximas semanas a análise de 3 projetos de lei já aprovados pela Câmara dos Deputados. 2 das propostas tratam de futebol. Uma delas prevê o reconhecimento desse esporte como é jogado no Brasil, como manifestação da cultura nacional e patrimônio cultural e material do povo brasileiro. A outra, alinhada com a proximidade da próxima Copa do Mundo de Futebol Feminino, a ser realizada em 2027 no Brasil, busca incentivar a prática profissional dessa modalidade pelas mulheres, para combater a discriminação de gênero. Também será debatido pelos senadores o projeto que cria regras claras para que as pessoas possam usar de forma mais ampla as milhas e pontos que acumulam nos programas de fidelidade, inclusive com a possibilidade de venda para terceiros ou sua conversão em dinheiro. Se forem aprovados, sem mudança pelos senadores, os projetos seguirão para a sanção presidencial. Se houver alguma alteração, voltam para a análise da Câmara dos Deputados.
5: E o Congresso Nacional vai analisar mais uma medida provisória editada pelo governo para tentar conter o impacto do conflito no Oriente Médio sobre os preços dos combustíveis no Brasil. Publicada no Diário Oficial da União nesta terça-feira, a MP destina R$3,152 bilhões para ajudar a reduzir os efeitos da alta dos preços do petróleo. O dinheiro será repassado como ajuda financeira do governo a produtores e importadores de gasolina, diesel, gás de cozinha e querosene de aviação.
6: A maior parte dos recursos, R$2,552 bilhões, será destinada à produção e à importação de óleo diesel para o uso rodoviário. Outros R$600 milhões serão usados para combustíveis derivados do petróleo. Segundo o governo, a medida é necessária por causa da alta do petróleo no mercado internacional, provocada pelo conflito no Oriente Médio e da oscilação do dólar. O Brasil também depende da importação de parte dos combustíveis que consome, cerca de 10% da gasolina e entre 25% e 30% do diesel.
5: O governo federal tem até o dia 31 de agosto para enviar ao Congresso Nacional o projeto de lei orçamentária de 2027.
6: Mas antes de analisar o orçamento do próximo ano, o Congresso ainda precisa votar a LDO, a Lei de Diretrizes Orçamentárias. É ela que define as prioridades e as regras que vão orientar a elaboração e a execução do orçamento da União. Os detalhes com o repórter Alexandre Campos.
26: De acordo com a Constituição, a Lei de Diretrizes Orçamentárias orienta o
7: governo a elaborar a proposta de orçamento. Mas até agora o projeto da LDO de 2027, enviado em abril para o Legislativo, não foi aprovado. Diante desse cenário, o governo vai se basear num texto que pode ser alterado para apresentar o orçamento do ano que vem. Diogo Antunes, consultor de orçamento do Senado Federal, explica como essa situação vai ser resolvida.
8: De qualquer forma, antes da aprovação da LOA, é necessário que a LDO seja aprovada, exatamente para que a LDO, de alguma forma, direcione a lei orçamentária anual.
7: O projeto da LDO de 2027 prevê meta de superávit primário de R$ 73 bilhões de reais e salário mínimo de R$ 1.717. No entanto, o governo já anunciou que, por exigências legais, esse valor passará para R$ 1.741. O projeto da lei orçamentária de 2027 deve passar pela Comissão Mista de Orçamento e, posteriormente, pelas duas casas do Congresso Nacional em sessão conjunta.
9: E um novo projeto em análise no Senado pode atrair recursos privados para projetos científicos e tecnológicos desenvolvidos por estudantes.
6: A proposta permite que pessoas e empresas descontem do imposto de renda parte dos valores destinados a essas iniciativas. Repórter Marcela Cunha.
11: O projeto cria a Política Nacional de Fomento à Alta Performance Técnica e Científica, a FOTEC. A ideia é que pessoas físicas destinem até 5% do imposto de renda devido para doações ou patrocínios a projetos aprovados. Para empresas tributadas pelo lucro real, o limite será de 3%. Os recursos poderão financiar equipes de estudantes do ensino técnico ou superior, além da compra de materiais, infraestrutura de laboratórios e participação em competições no Brasil e no exterior. O autor, senador Marcos Pontes, do PL de São Paulo, afirma que a aproximação entre empresas e instituições de ensino ajuda a alinhar a formação às necessidades do mercado de trabalho.
12: Um dos problemas, que é muito claro, é a participação maior necessária das empresas dentro das escolas e as escolas recepcionarem melhor as empresas. As empresas sabem qual é a necessidade e as escolas, elas têm que ouvir as empresas.
11: Entre as iniciativas beneficiadas estão competições de robótica, programação, engenharia, construção de foguetes e satélites, biotecnologia, Olimpíadas do Conhecimento e feiras científicas.
9: As desigualdades que ainda persistem no Brasil foram discutidas nesta terça-feira em audiência pública na Comissão de Assuntos Sociais do Senado.
6: Dois ministros presentes na reunião destacaram a importância de políticas públicas para reduzir as diferenças sociais e garantir mais oportunidades e direitos à população. Repórter Marcela Diniz.
13: O projeto que torna agosto o mês de combate às desigualdades foi apresentado em 2023 pelo então deputado Guilherme Boulos, hoje ministro da Secretaria-Geral da Presidência da República. No debate promovido pela Comissão de Assuntos Sociais, Boulos comemorou dados da ONU que apontam a saída do Brasil do mapa da fome pela segunda vez e a melhora no coeficiente de Gini, indicador usado em estatísticas sobre desigualdade.
26: O IDH, o Brasil pela primeira vez entrou na série do muito alto, que é a dos países desenvolvidos, e lógico, atingimos o índice Gini, o segundo menor nível de desigualdade da história do país.
13: O ministro do Desenvolvimento e Assistência Social, Família e Combate à Fome, Wellington Dias, observou que os resultados poderiam ser melhores com a redução de juros. O senador Paulo Paim, do PT Gaúcho, espera que o projeto que cria o mês de combate às desigualdades seja aprovado na próxima semana na Comissão de Assuntos Sociais.
27: Eu estou tranquilo que esse projeto vai ser aprovado. Eu não tenho nenhuma preocupação. Esse projeto vai ser aprovado e eu espero que seja já na próxima quarta-feira.
20: Eleições 2026.
9: Em 2026, o Senado Federal terá 2/3 de suas cadeiras em disputa, porém o número de renovações pode ser ainda maior.
6: Há estados onde pode haver renovação de toda a bancada de senadores. Quem traz as informações é o repórter Douglas Castilho.
28: Ao contrário das demais casas legislativas, o Senado tem apenas parte de seu quadro de parlamentares renovada a cada pleito. Com mandatos de 8 anos, 54 senadores são escolhidos numa eleição e os demais 2027 na eleição seguinte. Porém, o número de caras novas desta vez no Senado pode ser ainda maior. Isso porque, dentre os senadores que ainda têm mandato até 2031, 9 concorrem a outros cargos, como governador e presidente. Se eleitos, abrem suas vagas para seus suplentes e podem aumentar a renovação total do Senado para até 63 novos senadores. O consultor do Senado Federal, Fernando Trindade, explicou como funciona o exercício dos mandatos em campanha.
2: São senadores que estão no meio do mandato. Muitos desses senadores concorrerão aos governos dos seus respectivos estados. A legislação brasileira não considera que haja qualquer incompatibilidade entre parlamentar, seja que parlamentar for, senador, deputado federal, deputado estadual, a permanência no cargo e a concorrência a um outro cargo.
28: Há unidades da federação que podem renovar todos os seus 3 senadores a partir do ano que vem. Um dos casos é Minas Gerais, em que, além das 2 vagas a definir, há um senador em meio de mandato concorrendo ao governo estadual e, se eleito, chamará um suplente. Outro caso é o Paraná. Os 2 senadores atuais, Flávio Arnes, do PSB, e Oriovisto Guimarães, do PSDB, decidiram não tentar a reeleição e a cadeira restante pode ficar para suplente caso o titular em meio de mandato vença a disputa para o governo estadual.
6: Edição de Paula Groba e trabalhos técnicos de Eliseu Caires. O Jornal do Senado fica por aqui. Acompanhe agora as notícias da Câmara dos Deputados. Boa noite.
9: Boa noite e até amanhã.
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10: Proposta condiciona a diminuição de penas à redução da periculosidade.
14: Audiências públicas vão tratar sobre tarifa zero no transporte público.
10: Comissão debate relação entre preservação cultural e crises climáticas.
14: Deputados apresentam projetos para garantir o bem-estar dos animais.
10: Boa noite. Professora Marcivânia, do PCdoB do Amapá, propõe tipificar como crime a produção, o armazenamento, a venda e o compartilhamento de imagens e vídeos que mostrem maus tratos ou atos de crueldade contra animais. A pena prevista é de 2 a 5 anos de reclusão, além de multa.
14: O projeto também endurece as punições para quem financiar ou lucrar com esse tipo de conteúdo. A ideia de professora Marcivânia é determinar ainda que plataformas digitais removam o material e forneçam informações às autoridades mediante ordem judicial.
10: O projeto permite ao trabalhador faltar 1 dia a cada 12 meses para prestar cuidados a animal de estimação. O autor Valdemar Oliveira, do Avante de Pernambuco, explica que a ausência deverá ser motivada por doença grave, acidente ou recuperação cirúrgica com comprovação de médico veterinário.
14: O texto de Valdemar Oliveira inclui a nova hipótese de falta justificada sem prejuízo do salário. Para ele, a medida busca adequar a legislação à realidade das famílias brasileiras, preservando o equilíbrio das relações de trabalho ao limitar o benefício a 1 dia por ano.
3: Meio ambiente.
10: Projeto de Beto Pereira, do Republicanos, de Mato Grosso do Sul, fortalece a atuação das polícias militares ambientais e dos órgãos federais no combate aos crimes ambientais. A proposta prevê punições mais severas para o desmatamento em áreas protegidas e para o uso de fogo sem autorização.

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0: 8h54, tempo de sobra para você pedir músicas. Alô, você do outro lado, nosso boa noite.
1: Oi. Boa noite, José Léo. Boa noite. Isso é eu, bonito, José Léo, por gentileza, toca aí. Eu te esperarei.
0: Eu te esperarei.
1: Eu te esperarei. Ofereço especialmente a Jean de Paula, a toda a equipe da rádio e a todos que estão na escuta. Valeu, José Léo. Fica com Deus. Uma ótima noite. Papai te abençoe.
0: Quem canta essa música, Eu Te Esperarei? Ele não disse aqui o nome do cantor. Vamos tentar encontrar. Eu Te Esperarei, que ele pediu. Da próxima você diz o nome do cantor. Meu amigo Leão, lá do Bonito, na sintonia.
2: José Léo, sou Rosete. Eu tenho gostaria de ouvir uma música de Amado Batista, Princesa. Oferecer para você, para a sua família, para todos que estão ouvindo a raia, a Agreste FM de Cupira. Boa noite, fica com Deus, Deus abençoe.
0: Você também, felicidade.
3: Amado Batista, Nossa Senhora Aparecida, Fernando de Lajedo. Boa noite.
0: Fernando de Lajedo pediu Amado Batista, Nossa Senhora Aparecida. A gente manda também, são duas indicações para música diferente do Amado Batista. A gente escolhe um e manda de presente. Boa noite, Josias, se possível, passa para mim. Quando Você Some, com Gildean Marques. Sônia da Miguel Pereira Neto na sintonia. Sônia, daqui a pouquinho a gente manda o Gildean Marques, Quando Você Some, de presente a você. Felicidades, tudo de bom, valendo a sintonia.
4: Brasil Leal, quem fala é Josnaldo, da Riacha do Verizo. Eu queria a música de Amado Batista, Nova.
0: Olha aí.
4: Oferecendo para para o César, para a Angélica, para a Vitória, para o Elton, para a Adriele, para o Évito, Marcela.
0: E?
4: O grande amor da minha vida para você. E tudo que está acontecendo nessa rádio maravilhosa.
0: Ah, muito obrigado. A próxima do Amado Batista vai de presente a você. Também Sandra e Neide continua na sintonia do nosso programa. Opa, que legal. Olha, chegando mais indicações.
5: Oi, Josias, boa noite. Aqui
0: boa
5: é a Sidoca
0: noite.
5: De Caruaru. O Avenido Core, toca aí, se possível.
0: É.
5: Pablo, vou te amar. Mando pra vocês aí, pra Jeová, pra Júnior, pra Ana e pra todos, meus amiguinhos do Core, todos que vão curtir o show dele sexta-feira. Ótima
0: Olha
5: noite.
0: Só. Que vida boa. Ok, pra você também.
3: Boa noite, meu amigo Josias Léo. Sou eu, Júnior Ligeirinho, do Trevo de Ponera. Não perde só um programa seu, da segunda-feira à sexta-feira. Prometa a música com Josias Léo.
0: É.
3: Na raio da Agreste FM, 89,5. Quero que você coloque a música aí de Zé Vaqueiro, coladinho. Vou oferecer pra você e família, pra meu pai, Danilo Mildo, para toda a minha família, para todos meus amigos e amigas geral. E pra minha princesinha, pra minha filha, Aurora Beatriz. Boa noite, Joãozinho Leal.
0: Boa noite. Ele pediu?